0: darem-se com muitas pessoas e com pessoas diferentes, até para perceberem onde é que querem estar. E há aqueles grupos que são vistos como mais fixes e os que são vistos como menos fixes, e dar-me com os vários grupos é experimentar partes diferentes do meu eu, não é? Porque nós não somos só uma pessoa, nós podemos ser, temos um grande potencial para ser coisas muito diferentes, e às vezes com umas pessoas somos uma coisa, com outras pessoas somos outra. E por isso, se quer que lhe diga, o que me preocupa muito é hoje os jovens estarem-se a dar muito menos com outros jovens, com conviverem menos presencialmente. Fazem muito pelas redes sociais e estão a conviver menos presencialmente do que conviviam, não estou a dizer há 50 anos atrás, estou a dizer há 10 anos atrás. E está bem que houve uma pandemia pelo meio, está bem que isso mudou muito na maneira como as pessoas funcionam, mas essa época que é a juventude, aquilo que estava a dizer, de se experimentar estar com pessoas diferentes, é mais complicado para eles, e acho que estamos a perder aqui qualquer coisa de muito importante na descoberta de quem é que nós somos, porque ficamos muito mais dependentes daquilo que os pais nos dão, aquilo que é o ambiente familiar e o próximo em que nós nos desenvolvemos, e essa liberdade para escolher pessoas diferentes, para ver como é que outras pessoas pensam. Pois se calhar aquilo não é bem a minha cena e por isso eu saio. Mas a mim preocupa-me muito esta dependência das redes sociais e a falta do convívio presencial, principalmente nos mais jovens. Nos outros, já de alguma maneira, nós já descobrimos qual é o nosso caminho. Às vezes podemos não estar muito contentes com ele, mas pronto, já... Mas naquela altura em que nós estamos a descobrir quem é que vamos ser, quem é que somos, não é? Estar muito reduzido no número de pessoas com quem nos damos e no tipo de pessoas com quem nos damos, isso para mim é muito preocupante para o que vem aí. Porque as pessoas ficam fechadas no seu casulo, não é? No seu pequeno mundo. E o mundo é tão grande.
1: Muito obrigado.

0: Da doutora Maria Luísa Pedroso Lima.
1: Boa tarde.
0: Gostava de perguntar, quanto à expressão, conhece-te a ti mesmo, se estivéssemos isolados, não existiríamos, precisamos mesmo dos outros para ser, e os monges budistas e católicos são através do quê ou de quem?
1: Pois é, vocês fazem perguntas muito difíceis. Mesmo quem está quem está sozinho na nossa cabeça, nós temos modelos de como é que gostávamos de ser e como é que não gostávamos de ser, não é? Nós, e as pessoas que fazem essas opções por viver mais isolados têm na sua cabeça modelos de como é que... E já viveram com outras pessoas, não é? Ninguém... Ainda no outro dia me estavam a dizer alguém que assistiu uma ovelhinha a nascer e ela, 10 segundos depois, estava em pé. Nós, para nos pormos em pé a andar... demoramos um ano e tal. Se ninguém tratar de nós, não vamos longe. E, portanto, nós, para chegarmos à altura como essas monges budistas de resolverem viver sozinhos, já viveu muito com outras pessoas, não é? E construímos padrões do que é, o que é que nós queremos para nós e o que é que não queremos. E, portanto, dentro da nossa cabeça, nós vivemos com os outros. E eu não sei... Não, nunca falei com pessoas dessas, mas agora estou com vontade de ir. Bom, se calhar não querem falar comigo. Mas como é que se... Ou ler, não é? Como é que se sobrevive numa experiência dessas? Não sei se vocês viram aquele filme que se chama O Náufrago, de Tom Hanks, em que ele... Que acho que é uma história verdadeira. FedEx ou... O Náufrago é uma história que aconteceu mesmo, de um senhor que já não me lembro porquê, porque já vi o filme há uma série de tempo, mas é... com o Tom Hanks, e ele fica numa ilha deserta uma série de tempo e depois ele fala com a bola, é o Wilson, é uma bola de futebol que ele usa e a certa altura ele está magoado na mão e agarra na bola e aquilo fica, parece uma cara. E então ele deu-lhe um nome, o Wilson, e ele andava com o Wilson e conversava com o Wilson. Porque nós precisamos de relações com as outras pessoas e se calhar essas pessoas falam com Deus, sei lá, falam, mas... Estarem sozinhos sem pensamento e ter pensamento é sempre uma espécie de conversa, não é? Que nós temos connosco próprios, mas com um contraditório às vezes, não é? E sim, penso que essa é uma situação daquela solidão desejada, não é? Porque as pessoas optam por essa situação e acho que se tem de ser muito forte para ser capaz de aturar-se a si próprio todos os dias. Eu não sei se consegui aturar-me a mim própria todos os dias.
0: Obrigada.
2: Olá, Maria Luísa Pedroso Lima. E esta é a minha pergunta. Até que ponto é que podemos conceber viver com o outro ou poder viver sem o outro numa sociedade que está cada vez mais concentrada num modelo muito cosmopolita, muito super urbano, com super cidades, com... super metrópoles, digamos assim, metrópoles com imensos milhares de pessoas, em que na prática, quanto mais somos, mais anónimos nos tornamos uns para os outros, menos ligados, menos nos conhecemos, e às vezes, pronto, pelo menos falo no meu caso pessoal, às vezes sinto-me como se fosse um fantasma social, porque... Para além de, pronto, estar aqui, não é, com os meus amigos da Rádio Aurora e com a minha família e tudo mais, muitas vezes sinto que para o resto da sociedade, por muito que me esforce, enfim, nem sequer, não digo que não exista, mas é muito difícil afirmar a minha existência numa sociedade que navega a uma velocidade que muitas vezes eu não consigo acompanhar nem quero acompanhar porque... Enfim, acaba por ser demais, se calhar, para mim.
1: É verdade que as grandes cidades são sítios de grande anonimato e de grande solidão. Parece um paradoxo, não é? Mas isto, a nossa vida está cheia de paradoxos. Temos os telemóveis e que podemos contactar as pessoas a qualquer momento e sentimos que não comunicamos o suficiente. Estamos numa cidade cheia de gente e sentimos que estamos sozinhos. As terras pequenas têm outros inconvenientes. As terras pequenas têm um controle social gigantesco. Nas terras pequenas toda a gente sabe quem é que foi aonde. Tem coisas boas. quando uma vizinha não vai ao pão naquele dia, ela costuma ir sempre, a padeira nota e vai bater à porta a saber se está tudo bem ali na casa. Cá em Lisboa ninguém faria isso, não é? Eu sou de Ovar. Então eu estava a dizer que há este perigo das pessoas se sentirem anónimas e invisíveis nas grandes cidades, não é? Cruzamos-nos com montes de pessoas e não conhecemos ninguém e podemos uma pessoa cair para o lado e ninguém ir fazer-lhe nada. E nas terras pequenas é outra coisa. Eu tenho alunos que vêm de aldeias pequeninas, no Alentejo, por exemplo, e que primeiro chegam a Lisboa e se sentem perdidos, mas depois, passados uns anos, já acham aquilo muito opressivo estar na terrinha. Porque toda a gente sabe com quem é que saiu, toda a gente viu a que horas é que chegou a casa, mesmo que os pais não notem, os vizinhos depois dizem no dia a seguir, e portanto este controle social também pode ser asfixiante, não é? Mas percebo que nas grandes cidades é muito importante que se comecem a pensar espaços públicos onde as pessoas se possam encontrar, principalmente porque as questões das pessoas se sentirem sozinhas, da solidão, não é só, durante muito tempo achou-se que isso podia ter a ver com as pessoas terem falta de capacidade de relacionamento com os outros ou o que seja, mas nós vimos que as pessoas que se sentem mais sozinhas normalmente são as mais pobres, as pessoas desempregadas, as pessoas que se sentem discriminadas ou excluídas ou de alguma maneira estigmatizadas na sociedade. E quando associamos isso às pessoas mais pobres, por exemplo, às pessoas que têm menos recursos, estar com amigos, estar com outras pessoas, muitas vezes implica gastar dinheiro, não é? Vamos beber um café, nem que seja para tomar o café, tem de ter dinheiro para tomar o café. Portanto, ter um espaço de qualidade, espaços públicos de qualidade em que as pessoas se possam encontrar com os seus interesses, por exemplo. Eu primeiro achei muito estúpido os parques para cães, se querem que vos diga. Os parques infantis para cães, não sei como é que se chama, mas sabe o que é? Não é infantis, pronto, é parques para cães. Em que tem, assim, parques caninos, que há assim um espaço em Lisboa onde os cães podem ir brincar. Não sei se os cães gostam, mas sei que os donos se encontram lá, porque é uma coisa que têm em comum, gostam de cães. Por exemplo, as pessoas que têm gatos não há parques para gatos. Pronto, então?
3: Sou bi, gosto de cães e gosto de gatos.
1: Não pode ir para os parques dos cães, tá? Com mais sorte quem só gosta de gatos, porque aquilo é um sítio, portanto é o que eu estava a falar, da importância de haver espaços públicos que não se tenha de pagar dinheiro e em que se encontrem pessoas que gostem das mesmas coisas que nós. Parques dos cães, os parques de skates, os parques... Hã? Speed dating também tem de pagar. O que eu estou a dizer é sítios, e por isso já não sei com quem falávamos há um bocadinho, das associações, das coletividades serem muito importantes. Pessoas do Sporting, pessoas, pessoas que da mesma religião, pessoas que tenham algum interesse em comum e te possam fazer alguma coisa, encontrem outras pessoas que sabem que têm os mesmos interesses. Fazer, por exemplo, voluntariado é outra coisa que não gasta dinheiro, faz bem a alguém, e portanto nós temos de ter mais se é uma coisa que nas grandes cidades nos pode ajudar a deixar de ser anónimos, é duas coisas: não fazer compras pela internet e ir lá às lojas falar com as pessoas, não usar os grandes espaços comerciais, mas usar as lojas de bairro, e portanto estabelecermos alguma ligação com os espaços e transformar as grandes cidades, que são sítios anónimos e horríveis, em espaços onde as pessoas se conhecem. Ou quantas pessoas é que vivem às vezes no mesmo prédio e não se conhecem umas às outras, não é? E dá trabalho fazermos isso, mas vivemos numa sociedade que não estimula isso. Você tem razão, estimula o individualismo, cada um por si, cada um é que se safa. Se eu estou a pedir ajuda a alguém, pedir ajuda é visto como um sinal de fraqueza. Pedir ajuda é um sinal de força. É alguém que se conhece a si próprio tanto que sabe que precisa de ajuda.

0: minha pergunta era tudo o que fez ao longo da sua carreira, que escreveu, produziu, realizou, construiu, navegou, tudo o que fez, se deu algum fruto que tenha servido, sido retribuído como de algum modo amoroso ou regozijo ou gozo ou.
1: Eu escrevi muitas coisas na vida, mas a coisa que me deu mais gosto escrever foi esse livro aí, que está aí. Esse livro. Foi a coisa que eu mais me orgulho de ter feito. Foi um pedido que a Fundação Francisco Manuel dos Santos me fez para eu escrever esse livro. Foi uma antiga aluna minha que tinha gostado das minhas aulas e que achou que eu era capaz de escrever um livro em uma linguagem que as pessoas percebessem, porque nem sempre, quando escrevemos, escrevemos de uma maneira que as outras pessoas percebam. E, portanto, ela achou que eu era capaz de escrever, e é de tais coisas, quando às vezes as pessoas esperam coisas boas de nós, nós esforçamos por corresponder a essas expectativas. Então eu escrevi esse livro. E se quer que lhe diga, ainda hoje eu tenho a retorno desse livro. Por exemplo, se vocês me convidaram hoje para esta experiência tão bonita que eu tive aqui hoje e aprendi tanto com as vossas perguntas que me puseram a pensar sobre muitas coisas que eu nunca tinha pensado e, portanto, estou-vos imensamente grata. Se alguém me trouxe até aqui foi esse livro. Foi este aqui. E ainda hoje volta e meia, porque eu pus ali qual era o meu e-mail, já não sei porquê, lá no fim lá digo, se quiserem, podem, as pessoas podem mandar-me mails. E ainda agora recebo mails de pessoas que leram o livro e que acharam que lhes fazia sentido. E às vezes a pessoa faz artigos científicos e coisas que ninguém lê, ou que há um número muito pequeno de pessoas que lê e que usa nos trabalhos delas, se calhar foram importantes, mas este aqui eu senti que tocou muita gente e que houve coisas que eu lá digo que fazem sentido para muitas pessoas. Portanto, já fiz muitas coisas na vida, mas desse livro eu tenho particular orgulho.
2: Então, Maria Luísa
1: Luísa só.
2: Poderoso, Luísa,
1: Luísa,
2: ok.
1: pronto.
2: Então, Luísa, estamos a chegar ao fim desta nossa entrevista. Foi um gosto tê-la aqui entre nós. Resta-me desejar-lhe muitas felicidades e um grande bem-aja, que o seu percurso seja repleto de coisas boas. Eu ia só deixar aqui uma pergunta para dizer em breves palavras, também não sei se será propriamente a sua área. Eu ia só perguntar o que é que acha que leva um grupo a ser estigmatizado, isto porque nós sentimos isso na pele muitas vezes, e como é que acha que se pode combater o estigma? Para terminar.
1: É uma pergunta. Então, os grupos estigmatizados são grupos que têm menos poder. Portanto, estamos sempre a falar de relações de poder. As anedotas que aqui contamos dos alentejanos, o Alentejo era a zona mais pobre do país. Não é por acaso que as anedotas eram dos alentejanos, era a zona mais pobre do país. Agora passam para, no Brasil, contam-se dos portugueses, exatamente as mesmas anedotas. E o que faz o estigma é a falta de poder. E por isso é que é tão importante dar voz a quem não tem voz, e por isso é que a voz da Aurora é uma coisa tão importante. Para terem controle, para difundir, para se conhecerem, porque cada vez vivemos mais, como estava a dizer, fechados na nossa
2: Na nossa bolha.
1: cápsula, na nossa bolha. Só darmos com pessoas que são parecidas connosco, o que quer dizer que a grande maioria não tem contacto com pessoas que vivem de maneira diferente daquelas que elas vivem.

0: E portanto, o estigma vive disso, de se manterem as fronteiras entre as pessoas e as pessoas poderem pensar que há pessoas que são menos pessoas do que elas. Okay. Isso é horrível, quer seja para pessoas com doença mental, quer seja para pessoas...
1: E se calhar está a aumentar também, não é?
0: E está a aumentar.
1: Bem, então eu ia só propor uma grande salva de palmas para a nossa convidada.
0: Olha, eu queria, posso? E eu queria agradecer. E eu queria agradecer muito. Foi um gosto mesmo do coração estar aqui com vocês. Aprendi muito com as vossas perguntas. Espero ter respondido a algumas inquietações. Levo muito vocês comigo. Espero também ter deixado de ficar alguma coisa. Obrigada.
2: E chegamos ao fim de mais um programa da Rádio Aurora Outra Voz. Até para a semana.

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1: Notícias com Alberto Antunes.
2: Um homem com cerca de 30 anos morreu na noite de sábado na sequência de um tiroteio na rua Inácio Pradelhas Sanches, em Campolide, de Lisboa. A vítima foi atingida e acabou por morrer no local. Foram efetuados pelo menos 2 disparos, um deles fatal por 2 pessoas. Um dos tiros atingiu a vítima no joelho. Segundo revela o Correio da Manhã, que avançou com notícia, os 2 suspeitos estão em fuga após o tiroteio. As autoridades estão a investigar as circunstâncias do crime e procuram localizar os autores dos disparos. A ocorrência foi acompanhada pela PSP, esteve no local na viatura do INE. A família da vítima está a receber acompanhamento psicológico. Fonte oficial da PSP confirmou ao mesmo jornal que a ocorrência vai ficar a cargo da Polícia Judiciária, que também foi para o local do incidente. O Comando Territorial de Setúbal, através do Posto Territorial de Palmelo, no passado dia 17 de setembro, deteve 2 homens de 20 e 40 anos por tráfico de estupefacientes no concelho de Palmela. No decorrer do patrulhamento diário da vila de Palmela, os militares da Guarda fiscalizaram os 2 suspeitos que adotaram comportamento suspeito no local conotado com o consumo e tráfico de estupefacientes. Na sequência da ação policial, foi possível apreender 77 doses de cannabis resina. Os detidos foram notificados para comparecer no Tribunal Judicial de Setúbal para a aplicação das medidas de coação. A Câmara Municipal de Almada apresentou no sábado, no Salão de Festas da Incrível Almadense, a candidatura oficial do Conselho a Capital Portuguesa da Cultura 2028. A candidatura, cuja apresentação foi feita pela Presidente da Câmara Municipal de Almada, Inês Medeiros, assenta no conceito de confluência. Almada apresenta-se como território de encontros, moldado ao longo dos séculos, por quem chegou, por rio e ficou, e por quem atravessou e permaneceu, por quem partiu e deixou legado. A candidatura reconhece ainda os desafios trazidos pelo crescimento acelerado do concelho, com o risco de anonimato urbano e de acesso desigual à cultura. A resposta proposta passa por aproximar associações históricas e novos coletivos, cruzar gerações e alargar oportunidades culturais a todo o território, do Monte Caparica à Trafaria e da Costa ao Pragal. Nesta conferência de imprensa foram ainda divulgados os nomes dos embaixadores da candidatura de Almada à Capital Portuguesa da Cultura 2028, entre eles António Gomes de Pinho, antigo secretário-geral da Cultura, fundador e antigo presidente da Fundação de Serralves e atual presidente da Federação Arpazentes, Vieira da Silva, a atriz e apresentadora e modelo Fernanda Serrano, os músicos almadenses Carlão e António Manuel Pinho, a atriz e autora Ana Vilaça, cartunista e autor de BD Almadense Nuno Saraiva, a escritora, dramaturga, guionista e cronista Luísa Costa Gomes, o ator e bailarino Romeu Runa, Rodrigo Francisco, encenador, dramaturgo e diretor artístico da Companhia de Teatro de Almada, do Festival de Almada, o músico e diretor artístico do Festival de Música dos Capuchos, Filipe Pinto Ribeiro, e a artista plástica Fernanda Fragateiro. O comandante dos bombeiros de Erganil foi atropelado por uma viatura da GNR durante o combate a um incêndio que estava a lavrar em Vila Nova de Poiares, na tarde de sábado. O acidente provocou vários feridos. O comandante sofreu ferimentos ligeiros e, na sequência do atropelamento, foi transportado para o Hospital Universitário de Coimbra, onde recebeu assistência médica. O acidente ocorreu enquanto as equipas de emergência combatiam o incêndio que lavrava no concelho de Vila Nova de Paiares. As circunstâncias do atropelamento estão ainda por apurar. O aviso amarelo emitido pelo IPMA devido à persistência de temperaturas máximas elevadas abrange 9 distritos: Setúbal, Lisboa, Viana do Castelo, Braga, Porto, Aveiro, Coimbra, Leiria e Santarém. A aproximação de uma massa de ar quente e seco vai trazer dias de calor intenso, com os termómetros a poderem atingir máximas de 38 graus Celsius em regiões como o Alentejo e o Vale do Tejo. O meteorologista, Bruno Café.
3: Vamos ter aqui valores que podem, em alguns lugares, chegar até aos 38 a 39 graus, nomeadamente no interior do Alentejo, o Vale do Tejo. Estão acima da média para este setembro, em particular para a segunda quinzena do mês de setembro. Em relação às temperaturas mínimas, também pontualmente vamos ter temperaturas mais próximas das noites tropicais, 19, 20 graus. Se cumprirem as temperaturas que neste momento estão previstas para os próximos 6 dias, portanto já a contar com o dia de sábado, isso vai dar origem a uma onda de calor generalizada.
2: O aviso realça que a subida de temperatura não se fará sentir apenas de dia, prevendo-se noites consideravelmente quentes, onde os valores mínimos em várias regiões não vão descer abaixo dos 20 graus Celsius. O antigo Ministro das Finanças, Mário Centeno, criticou duramente a decisão do antigo Presidente da República, Marcelo Rebelo de Sousa, de ter dado posse ao governo da AD, liderado por Luís Montenegro, sem uma maioria parlamentar de apoio.
4: Eu não consigo entender como é que se dá posse a governos que não têm apoio parlamentar. Não consigo entender. E acho que o Presidente Cavaco Silva, quando fez o que fez em 2015, fez provavelmente um dos maiores contributos que ele possa ter dado na sua longuíssima carreira política para a democracia em Portugal. olhar para um governo que não tem apoio parlamentar, que não fez uma única reunião que se saiba para poder ter apoio parlamentar, e depois pedir-lhe reformas.
2: Também o antigo líder parlamentar do PSD, Paulo Mota Pinto, alinhou com as críticas de Mário Centeno e acusou o governo de Luís Montenegro de sofrer de uma profunda insuficiência de propostas reformistas.
5: Evidentemente que hoje é difícil, porque é preciso acordos, não há sequer uma maioria que suporte o governo para fazer passar reformas no Parlamento. Mas isso, o ponto fundamental é este, isso não dispensa o governo de as propor e de confrontar com a sua responsabilidade a oposição. Portanto, assumir uma atitude de gestão do cotidiano é algo que o eleitorado do PS, e eu até diria, enfim, peço desculpa dizer isto, mas sobretudo do PSD, não aceita bem.
2: Esta é uma convergência comum, o facto do histórico do PSD e o antigo ministro das Finanças do PS, Mário Centeno, partilharem o mesmo diagnóstico crítico em público, acentuou o debate sobre o déficit reformista que a oposição e algumas franjas da própria direita apontam à atual governação. O líder do CDS-PP, Nuno Melo, garantiu que o partido mantém total autonomia dentro da Aliança Democrática e face ao PSD. A afirmação foi feita no sábado em Albergaria Velha durante o arranque do novo ano político dos centristas.
6: Em 2022, o CDS teve 1,6% de votos. Em eleições legislativas e pela primeira vez na nossa história, perdemos a representação parlamentar. Mas o mais recente estudo de opinião, o que é que nos diz? Que se as eleições fossem hoje, o CDS teria quadriplicado esse resultado. Elegeria sozinho por si 7 a 8 deputados em listas próprias. Significa que se para nós, a AD é o melhor projeto político, porque é o projeto político que melhor serve Portugal neste momento. Também sabemos que se necessário fosse, concorrêssemos sozinhos hoje, por nós, elegeríamos deputados.
2: Ao delinear o posicionamento do partido no Executivo, o também Ministro da Defesa Nacional sublinhou que a coligação é um projeto certo para Portugal, mas recusou qualquer anulação da identidade própria do CDS-PP. Futebol. Primeira Liga. O Gil Vicente e o Marítimo empataram um golo em Barcelos no sábado, no jogo inaugural da 7ª jornada do campeonato. Pedro Costa adiantou os gilistas, que dominaram o jogo quase todo, logo aos 7 minutos. No entanto, ao 3 minuto de desconto da partida e depois de muito desperdício caseiro, Israel Ayuma empatou. Do lado insular, na nota para a lesão de Adriano Busto, que foi transportado para fora de campo em Maca. No final da partida, o treinador do Marítimo, Michel Vendelgag, reagiu na flash interview da Sport TV ao empate. O técnico admitiu que a equipa entrou muito mal no jogo, mas elogiou a capacidade de sofrimento e a reação que permitiram quebrar um ciclo de 3 derrotas consecutivas.
7: Foi um jogo difícil, já sabia antes, porque na minha opinião o Gil tem uma equipa muito forte, tem boa dinâmica, tem energia e sabe jogar, tem várias opções em termos de posse, criar superioridade numérica no meio campo e tem várias opções, e nós tivemos muitas dificuldades com isso, principalmente a dinâmica lado direito do Gil, nosso lado esquerdo, tivemos muitas dificuldades e... Pronto, faltava aquelas palavras de clichê, a energia, a dinâmica da nossa equipa. Nós tivemos dificuldades com isso e a nossa equipa precisa, e normalmente a equipa tem. O sorte, entre aspas, só ficava 1-0, tivemos a primeira paragem e a partir deste momento a equipa recuperou um bocado. Mudámos também o sistema, nunca trabalhámos esse sistema, fomos com 5, em linha de 5. A equipa... recuperou bem, criámos acho que 2 oportunidades antes do intervalo, por isso também foi importante para chegar lá, porque antes ganhámos a bola e não havia ninguém para atacar a baliza adversária, por isso também acabámos forte, mas pelo menos chegámos lá na primeira parte. E segunda parte, eu não costumo dizer que controlámos o jogo, mas foi uma Marítimo diferente, mais compacta, mais com mais energia, com mais dinâmica, e Gil jogava mais, e também tem seu direito, mais no contra-ataque, um bloco médio, e nós tentámos criar oportunidades. Começámos muito bem, acho que logo o primeiro minuto o Maxinho tem aquela oportunidade e pronto, a equipa não desistiu, tinha essa sensação contra Moreirense principalmente, agora não desistiu, foi um campo, mais uma vez foi difícil, e lutámos para um bom resultado, porque também quebrámos aquela dinâmica de 3 derrotas seguidas, porque não são 4, depois paragem e depois toda a gente fala, já são 4 e próximo adversário é Porto, sabe como isto funciona, por isto foi importante. E também hoje havia, eu já disse várias vezes, havia mais do que 200 adeptos do Marítimo, é sempre um bom sinal. E também foi difícil na primeira parte, mas depois da segunda parte elas começaram também a equipa, porque a equipa precisava, e nós dizemos sempre assim, nós precisamos daquela dinâmica, a energia dos adeptos, e às vezes vai ser um jogo difícil, uma fase do campeonato difícil. Aconteceu hoje de primeira 30 minutos, recuperamos, também faz parte, o jogo demora, é um clichê também, 90 minutos e pouca coisa, e nós fomos capazes hoje para empatar o jogo. Foi importante, agora temos paragem e temos a recuperar.
2: Incrédulo estava Luís Pinto, técnico de Gil Vicente, na flash da entrevista da Sport TV, mostrou tristeza com este resultado.
8: É um jogo muito, muito... Se quiser ser politicamente correto, digo que a justiça no futebol existe pelo resultado. E se quiser ser alguém que vai analisar o jogo, sabe que este resultado, em condições normais, teria de ser uma vitória. Não era por 1-0, não era por 2-0, era por outros números. A primeira parte foi fantástica, até ali aos últimos 5, 10 minutos, em que perdemos um bocadinho o nosso posicionamento. A segunda parte, nós não conseguimos ser tão fortes, mas mesmo assim as melhores oportunidades são nossas, temos mais do dobro dos remates do nosso adversário. Agora o Marítimo teve uma coisa e competir é isto, é acreditar até o fim, tentou de todas as formas e feitios conseguir aproximar-se da nossa baliza e acabou por ter a felicidade de numa das poucas aproximações que teve, fazer um gol. E isto é futebol e nós temos que ter a capacidade de perceber o que é parte do processo que está bem feito e que nós acreditamos, e não são estes resultados menos positivos, porque se nós formos a comparar os resultados com as exibições a nível de exibições, nós temos que estar muito satisfeitos com aquilo que é o caminho que queremos trilhar, e isto é um teste para ver se nós nos desviamos ou não daquilo que queremos ser, e nós sabemos perfeitamente aquilo que queremos ser, sabemos perfeitamente como é que nós queremos estar dentro de campo, porque eu não me acredito que alguém tenha vindo ao estádio ou que tenha estado em casa a ver este jogo tenha perdido tempo a ver o jogo. Acho que foi tempo ganho, e é assim que eu quero estar no futebol, é assim que esta equipa quer estar no futebol, e queremos obviamente com 3 pontos, mas não deu para ficar com eles hoje.
2: Gil Vicente e Marítimo ocupam o 8º e 11º lugar, respectivamente, ambos com 8 pontos. Também na Primeira Liga, e a primeira vitória da temporada do Famalicão, que chegou em grande estilo. Uma goleada, 4-0, no terreno Nacional da Madeira, no sábado, a contar para a 7ª jornada do campeonato. Foi um triunfo construído sobre 2 bis de Jorgio Cotesias, aos 7:40 minutos, e de Sorriso, aos 13 e aos 67. Ao minuto 77, já com o jogo resolvido, Mateus Dias viu o segundo cartão amarelo e o respectivo vermelho, deixando o Nacional reduzido a 10 unidades. No final da partida, o treinador famalicense, Carlos Carvalhal, elogiou a excelente exibição da equipa na flash da entrevista da Sport TV. O técnico manifestou-se muito satisfeito pela obtenção da primeira vitória da época na Primeira Liga.
9: Nós sabíamos que a equipa do Nacional notava alguma ansiedade, fomos uma equipa com um bloco ali intermédio, mas muito pressionante, entramos muito bem no jogo e sabíamos que se fizéssemos um golo, o nervosismo da equipa adversária iria aumentar, como se veio a verificar, o que é absolutamente normal. E acabámos de fazer um jogo muito bem conseguido, um passo claramente à frente daquilo que nós temos dito da nossa evolução como equipa, que era um dos objetivos, era não só ganhar, mas também evoluir coletivamente como equipa, em termos defensivos, em termos ofensivos, nas transições, na bola parada, tentarmos a equipa ser cada vez melhor. Eu diria que esta equipa já está a passar da fase da adolescência para a fase adulta, e isso é muito bom para nós, porque há aqui competência, há muitos bons jogadores. Nós temos um grupo muitíssimo bom em termos de camaradagem, de união, e aquela nossa expectativa é que a equipa venha a melhorar, a jogar cada vez melhor. Hoje fez um bom jogo, uma data de coisas positivas, fizemos 4 golos, não sofremos nenhum, também é importante, mais um clean sheet, não fizemos nenhum, marcámos 4, tivemos personalidade no jogo, personalidade com bola, quando não tivemos bola soubemos fechar muito bem, ao ponto de do Lazar não ter assim grandes intervenções, também deveu-se à forma coesa como nós jogámos e criámos muitas dificuldades ao Nacional. No fundo, uma vitória inteiramente justa, boa, e que nos dá alento para o futuro.
2: Também na flash, entrevista da Sport TV, o treinador do Nacional, Alexandre Santos, assumiu o mau momento da equipa após esta pesada derrota por 4-0 em casa.
10: É duro e às vezes difícil de explicar, até porque no futebol às vezes há situações que são difíceis de compreender ou difíceis de perceber, porque nós preparámos muito bem o jogo, preparámos muito bem até a forma de anular a capacidade ofensiva do Famalicão, que todos reconhecemos que é bastante alta, e foi visível a eficácia, a capacidade de resolver erros e aproveitar os erros que nós fizemos. Mas eu gostava de no fundo era destacar acima de tudo que nós acaba por nestes momentos difíceis algumas questões, não digo de azar, porque isso, mas acontece-nos tudo, não é? A primeira bola está em nosso poder, nós perdemos, não podemos perder dentro da área bolas que estão em nosso poder, acaba por ser um remate que me parece um remate inadvertidamente errado e que dá um excelente golo. Depois, logo a seguir, nós conseguimos reagir e conseguimos atacar a baliza do Famalicão e aproximarmos e fazermos uma jogada fantástica que tem tudo para dar golo e que falhamos em cima da linha, mas o Famalicão fez aquilo que tinha que fazer, que foi logo a seguir aproveitar outra grande oportunidade que nós tínhamos novamente a bola em nosso poder, perdemos-a ao pé da nossa área e os jogadores estão realmente desiludidos com isso tudo, nós estamos todos desiludidos com esse tipo de erros, porque ninguém trabalhou para fazer esse tipo de erros, temos de trabalhar mais e melhor. E aquilo que vai acontecer é que vai haver 3 semanas de paragem, 2 semanas sem jogos, e temos que trabalhar muito e bem quando estávamos a trabalhar e como estamos, porque houve muita coisa bem feita neste jogo. Agora, lógico, depois de sofrer o terceiro golo, quando temos outra vez a bola em nosso poder, nós temos que ser capazes de ser mais agressivos, temos que ser capazes de continuar a trabalhar nesse sentido, da nossa identidade, da nossa capacidade de ser mais competitivos, para quando chegarmos ao reinício do campeonato, sermos mais aquilo que queremos ser, e que não podemos dar estes avanços e estas vantagens e estas oportunidades claras a equipas que têm a qualidade que têm fazer os golos que fizeram.
2: Com esta vitória, a primeira da época para a equipa de Carlos Carvalhal, o Famalicão sobe ao 12º lugar com 7 pontos, o Nacional 15º com 4, os mesmos de Rio Ave, primeira equipa abaixo da linha de água.

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2: Um aluno do Conselho de Almada com necessidades educativas especiais que o Ministério da Educação foi condenado a colocar numa escola daquele município já se encontra colocado na Escola Básica das Lagoas, informou a Agência para a Gestão do Sistema Educativo. Segundo a AGSE, o aluno em questão já se encontra colocado na Escola Básica das Lagoas, tendo sido igualmente mobilizado os recursos humanos necessários para assegurar o respectivo acompanhamento e apoio educativo. O Tribunal Administrativo e Fiscal de Almada foi, entretanto, informado das diligências realizadas, acrescentou. Na passada sexta-feira, um movimento para a inclusão efetiva anunciara que o Ministério da Educação fora condenado a colocar uma criança com necessidades educativas especiais numa escola do Conselho de Almada, onde reside, com os apoios pedagógicos de que necessita. Uma pessoa morreu no sábado num tiroteio no bairro da Serafina, Lisboa, disse a agência Lusa, fonte da Polícia de Segurança Pública. Tratou-se de um homicídio que ocorreu já à noite, segundo a mesma fonte, que não adiantou mais pormenores sobre o tiroteio ou as circunstâncias. A investigação está agora a cargo da Polícia Judiciária, referiu, justificando assim não revelar detalhes sobre o caso. O líder do Chega, André Ventura, acusou Luís Montenegro de ser o pai da incompetência dos conclusos do Estado. A reação surgiu no sábado, em resposta direta às declarações do Primeiro-Ministro, que tinha garantido poucas horas antes que não seria o pai da austeridade.
3: Luís Montenegro, para já, está a ser lembrado como o pai da incompetência. Isso é um pouco pior do que ser o pai da austeridade. Os dois são maus, mas o pai da incompetência e do encobrimento também não é bom. O que se passa com Luís Neves é uma tentativa de encobrimento claro. E o que se passa com os combustíveis e com o preço dos combustíveis e dos bens alimentares é uma incompetência também pura. Para alguém que dizia, há 3 anos e meio atrás, tem que se baixar já o preço do IVA dos combustíveis. Palavras de Luís Montenegro. E eu gostava que o Primeiro-Ministro se ouvisse a si próprio há 3 anos e meio, quando os preços não estavam nem um terço de proximidade com o que estão hoje. Portanto, o líder da oposição daquele momento respeitará e compreenderá que o líder da oposição de hoje peça que o IVA dos combustíveis deixa.
2: Ventura rejeitou os argumentos macroeconómicos do Executivo e afirmou que a postura do chefe de governo esconde, na verdade, uma incapacidade de gerir os problemas reais do país. Já a Iniciativa Liberal, Mariana Leitão, exigiu que o Estado tire a mão do bolso das pessoas. A declaração foi feita no sábado, em reação direta ao debate sobre a carga fiscal e o custo de vida em Portugal.
4: A proposta da Iniciativa Liberal, que foi aprovada em maio deste ano, já podia ter baixado os combustíveis em 30 cêntimos por litro. E, portanto, os portugueses já poderiam ter poupado imenso dinheiro, estamos a falar de 700 milhões, nestes últimos meses, coisa que não aconteceu. E, portanto, enquanto o Governo não tomar uma medida efetiva, ou pelo menos implementar a medida que a IEL fez aprovar no Parlamento, os portugueses vão continuar a ser castigados cada vez que os preços dos combustíveis aumentam. Também é verdade, o Governo diz que não está a fazer dinheiro com estes aumentos, mas a verdade é que também não está a fazer nada para compensar os portugueses que estão a perder e a perder muito cada vez que o preço dos combustíveis aumenta.
2: A líder dos liberais defendeu que a riqueza gerada pelo trabalho ou investimento deve permanecer das mãos de quem a produz. Para a Iniciativa Liberal, os recursos dos cidadãos devem servir para que estes tenham uma boa vida e não para financiar a máquina estatal. Pedro Passos Coelho voltou a criticar duramente a governação de Luís Montenegro, avisando que o atual executivo não pode limitar-se à gestão corrente e tem a obrigação de ousar mais e implementar reformas estruturais profundas.
5: Era importante que ousasse mais nessa matéria e, portanto, oferecesse às pessoas boas razões para acreditar que, se hoje não tem as condições que são necessárias para fazer as reformas que são precisas, então, se calhar, vamos ter de lhes dar num futuro. Mas, para isso, é preciso saber quais, o quê, para onde, e tudo isso, às vezes, eu acho que, ou na comunicação, ou na ação do Governo, nem sempre está no centro das atenções, e faço essas chamadas de atenção.
2: Numa entrevista à RTP, Leonor Beleza, conselheira de Estado e dirigente do PSD, tinha manifestado muita dificuldade em compreender a insistência das críticas de Pedro Passos Coelho à falta de rasgo reformista do Executivo da Aliança Democrática, sugerindo que o ex-líder poderia estar condicionado por não ter visto o seu lugar devidamente reconhecido no passado.
6: Eu julgo que ele deve ter passou por coisas complicadas, como sabemos, porque depois de ter tido uma atuação muitíssimo relevante em termos de interesse nacional, mas muito pesada do ponto de vista pessoal, não foi propriamente objeto dos agradecimentos e da manifestação de apreço que talvez tivesse o direito de esperar. E eu penso que isso se calhar pesa muito, mas enfim, tenho muita dificuldade em compreender porque é que ele hoje diz um certo número de coisas.
2: Mas ainda sob a atuação do Primeiro-Ministro, sob a atuação do Governo, Pedro Passos Coelho contorna delicadamente as críticas que lhe são feitas.
5: Respeito que as pessoas possam ter outras opiniões e às vezes até alguma incompreensão, admito isso. Eu tenho estima pela doutora Leonor Beleza e reconheço que ela pode ter o seu direito de pensar de outra maneira. De resto, ela é vice-presidente do PSD e, portanto, tem hoje responsabilidades na condução política do PSD também, coisa que eu não tenho, e às vezes isso faz alguma diferença, porque as pessoas têm uma perspectiva que é adequada às funções que exercem. Eu sou do PSD, não é? E portanto, não ando em aventuras de fazer partidos, nem coisas dessas, não sinto nenhuma necessidade disso.
2: O ex-governante lembrou que sempre promoveu a diversidade de pensamento nas equipas e governos que esfiou, rejeitando que as suas opiniões pessoais sobre a governação sejam vistas como tentativas de divisão interna. Futebol, Primeira Liga. O Futebol Clube de Alverca conquistou a segunda vitória consecutiva na Primeira Liga ao vencer no sábado por 1-0 na recepção ao Rio Ave. O herói da partida no Complexo Esportivo de Alverca foi o avançado mauritano Camarrá, que fixou o resultado final logo aos 3 minutos de jogo. O Alverca não deu tempo ao Rio Ave para se posicionar em campo. Logo ao minuto 3, numa transição rápida, bem desenhada, Camarrá fuzilou as redes adversárias, injetando confiança imediata na formação ribatejana. O Rio Ave tentou assumir o controle da bola e reagir à desvantagem, mas acusou a falta de eficácia ofensiva e a baixar confiança. A equipa de Vila do Conde somou assim o seu quarto jogo consecutivo sem vencer na prova. Com a vantagem no marcador, a equipa da casa recuou linhas de forma organizada, demonstrou uma sólida consistência defensiva para travar as investidas desorganizadas dos visitantes, segurando os 3 pontos até ao apito final. Já na Flash da Sport TV, o técnico do Alverca, Sérgio Ferreira, destacou o mérito e o foco dos seus jogadores em segurar a vantagem madrugadora.
0: Estou muito satisfeito porque vencemos e é muito importante vencer. Muito satisfeito também, ou ainda um pouco mais satisfeito, porque foi a nossa primeira vitória em casa e é sempre bom ganhar perante os nossos adeptos. Mas sim, ou seja, houve coisas muito boas. Ou seja, também afastamos um pouco aquilo que era o preconceito de não conseguirmos defender uma vantagem mínima. Já tinha acontecido por 2 vezes aqui em casa e a equipa foi capaz também de fazer isso. Foi capaz com bola, foi capaz também de fazer isso sem bola. Não fomos perfeitos. E logicamente que enquanto treinador e que quer sempre que a sua equipa evolua e quer sempre que a sua equipa seja o mais perto possível daquilo que é perfeição, que é quase impossível, mas temos que andar atrás dela. A equipa com bola mostrou coisas muito boas, muito interessantes no momento de ganho e quando temos um pouco mais de tempo com bola, porque a equipa foi capaz de criar oportunidades, aproximações perigosas também, claras, de golo para fechar o jogo, tanto na primeira parte como na segunda, com mais tempo, com menos tempo, com mais espaço, com menos espaço, com mais jogadores, menos jogadores, de corredor exterior, também combinações mais interiores, portanto a equipa teve variabilidade e isso agrada-me bastante, mas depois sim, primeira parte, as aproximações perigosas ou oportunidades que o Rio Ave conseguiu ter, tal inconsciência que nós não podemos ter a este nível, qualquer deslize, qualquer segundo que possamos perder, estamos a aproximar de sofrer um golo, ou então conceder algum tempo e espaço para que o adversário possa criar vantagem no sentido da nossa baliza. Mas a verdade é que, mais uma vez, um pouco a imagem do Nacional. Nem sempre vamos àquilo que queremos que seja a nossa dominância de jogo, a nossa proposta. Mas, mais uma vez, a equipa foi capaz de saber estar por baixo, conhecer os timings. Claro que o Rio A vai mudando a estrutura, vai trazendo um pouco o caos para o jogo e é complicado também com o cansaço, parece a clara evidência necessária para dar resposta a tudo aquilo que está a acontecer. Mas a equipa foi capaz. E o Rio A, logicamente, também tem jogadores cuidados na frente, muito bons jogadores, e criou 2 oportunidades segunda parte em que temos de ser mais uma vez mais eficazes em termos de pressão à frente e também a nossa linha defensiva no que é cortar a bola simplesmente e não defender para atacar, mas sim afastar a bola da nossa área.
2: Do outro lado, Sotiris fala na distração fatal, criticou a quebra de concentração logo ao minuto 3, sublinhando que sofrer um gol tão cedo condicionou toda a estratégia alinhada para o encontro. Reconheceu as sérias dificuldades sentidas pela formação de Vila do Conde a enfurar e desmontar o bloqueio defensivo recuado montado pelo Alverca. Com este triunfo, na 7ª jornada, o Alverca dá um salto importante, sobe ao 9º lugar do campeonato, somando agora 8 pontos, fica em igualdade pontual com o Gil Vicente, e Académico de Viseu e o próprio Marítimo. Por sua vez, o Rio Ave funda-se na tabela, ocupando a 16ª e penúltima posição, com apenas 4 pontos.

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2: Duas mulheres inglesas de 26 e 27 anos foram resgatadas no sábado depois de se encontrarem dificuldades enquanto praticavam stand-up paddle ao largo da praia da Ribeira do Cavalo, em Sesimbra. De acordo com o comunicado enviado pela Autoridade Marítima Nacional à Rádio Bazul, tudo aconteceu ao final da tarde. A dupla encontrava-se em dificuldades na água devido ao vento forte que se fazia sentir na zona. Na sequência do alerta recebido pelas 19h35 e através de uma empresa marítima turística, foram de imediato ativados para o local tripulantes da Estação Salva-Vidas de Sesimbra, lê-se na nota da Autoridade Marítima Nacional. Quando chegaram ao local, os tripulantes da Estação Salva-Vidas constataram que as duas jovens se encontravam bem fisicamente, sem necessidade de assistência médica, tendo procedido ao seu resgate de transporte para o Porto de Sesimbra. Recorde-se que é cada vez mais comum a prática deste desporto, não só nas praias portuguesas, como por todo o mundo. Há cerca de 3 anos e meio, uma jovem com então 17 anos, que praticava paddle em Monte Gordo, esteve desaparecida durante quase um dia, tendo sobrevivido mais de 20 horas na água. O caso remonta a abril de 2023, quando na Praia do Coelho a adolescente praticava paddle e foi empurrada pelo vento. Foi resgatada depois de estar mais de 20 horas na água, depois de ser avistada por um navio mercante, o MSC Reef. Após o resgate, recorde-se que a jovem foi então encaminhada para Tânger, em Marrocos, para onde a embarcação se dirigia, e posteriormente trazida de volta para Portugal, sendo internada no Hospital de Faro. O montante teou 2 fogos no Hospital Santa Maria, em Lisboa, durante a manhã de sábado. A mulher foi posteriormente internada no serviço de psiquiatria daquela unidade hospitalar. A informação foi avançada pela CNN de Portugal e a Polícia Judiciária confirmou apenas que estava a investigar o caso. Segundo a estação televisiva, a mulher ateou o primeiro fogo a um lençol, na zona do serviço de urgência do hospital. Depois terá fugido e ateou um outro fogo a uma viatura estacionada no parque de estacionamento. O alerta foi dado pelas 7 da manhã de sábado e ambos os fogos foram extintos rapidamente. A utente deverá ser detida pela PJ após ter alta hospitalar, ainda de acordo com a CNN de Portugal. 4 bombeiros ficaram feridos, um deles com gravidade, num acidente rodoviário em Corus, quando iam prestar socorro num incêndio nesta localidade, no distrito de Santarém. Revelou à Lusa, fonte da Autoridade Marítima Nacional de Emergência e Proteção Civil. Segundo a mesma fonte, o acidente ocorreu por volta das 15 horas de sábado, quando a viatura da Corporação de Bombeiros de Canha se despistou e capotou na Estrada Nacional 251, perto de Corus. Dos 4 bombeiros feridos no acidente, 3 tiveram ferimentos ligeiros e foram assistidos no Hospital de Santarém, enquanto que o ferido grave foi heli-transportado para o Hospital Garcia de Horta, em Almada. No local estiveram 11 viaturas das autoridades, nomeadamente a GNR, bombeiros e INEM, viatura de desencarceramento, no total de 32 operacionais. Ainda no futebol da Seleção Nacional, o selecionador nacional Jorge Jesus convocou o defesa central Gonçalo Inácio na sua primeira lista oficial de convocados à frente da seleção portuguesa, divulgada no dia 18 de dezembro de 2026. A inclusão do jogador do Sporting gerou grande destaque na imprensa, com o técnico a defender convictamente as qualidades do central. Apesar das exibições recentes do central no clube estarem sob escrutínio dos analistas, Jorge Jesus reforçou total confiança e garantiu que o jogador vai render sob a sua orientação.
3: O Gonçalo Inácio, pelo aquilo que ele ao longo dos anos tem feito na seleção, pelo aquilo ao longo dos anos que ele tem feito na sua equipa, vocês estão a dizer que neste momento, você disse que neste momento ele não está num período bom, é uma opinião, é a minha opinião. É diferente, ou seja, eu caracterizo os jogadores pela qualidade e depois se estão bem ou não estão bem, isso é normal com o período da época, e é por aí que nós convocámos. E, mas está bem, mas se acha, eu não estou a achar, você que achou que o Gonçalo não está tão bem, porque é que eu convoquei? Porque eu acredito nas características dele e acredito que ele comigo vai jogar bem.
2: Em resposta, o treinador leonino Rui Borges reagiu positivamente à chamada, afirmando estar feliz pelo atleta e desvalorizando eventuais críticas externas ao rendimento do jogador.
4: O Inácio, qualquer um, tem que melhorar muito em alguns aspectos. Agora, feliz por ver na seleção, porque demonstra que afinal se calhar não teve assim tão mal nos jogos como vocês dizem. Isso são opiniões vossas, para mim. Eu não vou avaliar o Inácio ou qualquer outro jogador por um autogolo ou por falhar 2 passes. Falha mais porque arrisca mais que os outros também, já disse isso várias vezes. Por isso, dentro daquilo que é o Inácio, tem feito um trabalho imenso naquilo que é a carreira dele no Sporting, aquilo que é a consistência dele no Sporting. Está focado, está tranquilo. Por isso, em relação àquilo que é recado ou não, não há recado nenhum. Ele disse que ia jogar bem na seleção, mas eu também ouvi dizer que era a vossa opinião, que ele não tinha estado bem nos jogos, não era a dele. Por isso, é para o lado que vocês pegam e aquilo que pegam e aquilo que querem ouvir. Por isso, super tranquilo, acredito que irá aprender muito com o Mr. Jorge Jesus, possivelmente e claramente, porque é um grande treinador, e pela sua experiência, assim o ditará, e oxalá que sim, que ajude também que o Inácio a crescer em algumas coisas, que ajuda também a nós, enquanto treinadores de Sporting, também a fazê-lo melhorar e a fazê-lo crescer.
2: Gonçalo Inácio, que acabou por ser capitão da equipa no último jogo do Sporting frente ao Arouca, e acabou mesmo por marcar um golo no empate com o Arouca. Esta convocatória visa agora os próximos compromissos de Portugal da Liga das Nações da UEFA, com a estreia oficial de Jorge Jesus no banco, agendada para o dia 24 de setembro contra o País de Gales.

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2: A GNR teve na madrugada de sábado mais de 50 condutores por excesso de álcool em 4 horas numa operação especial de fiscalização rodoviária na área metropolitana de Lisboa, no âmbito das festas da Moita. Em comunicado enviado à Rádio Azul, a GNR explica que nas 4 horas da operação que decorreu entre as 2 da manhã e as 6, foram fiscalizados e submetidos a teste de álcool 1.050 condutores, tendo sido detectados 116 com taxas superiores aos limites permitidos por lei. Dos condutores detectados com excesso de álcool no sangue, mais de 40%, 51, apresentava uma taxa considerada crime. Segundo a GNR, no total foram detidos 55 condutores, dos quais 51 pela prática do crime de condução de veículo em estado de embriaguez. As restantes detenções devem-se a outros ilícitos criminais relacionados com a circulação rodoviária. Foram ainda elaborados 113 autos de contornação, dos quais 18 por infrações ligeiras, 41 por infrações graves e 46 por infrações muito graves. A GNR detectou ainda infrações relacionadas com sistemas de retenção, seguro de responsabilidade civil, inspeção periódica obrigatória, iluminação, pneus e veículos de duas rodas. A operação contou com elementos dos destacamentos de trânsito de Carcavelos, Carregado, Torres Vedras e Setúbal, bem como no primeiro destacamento de ação conjunta da Unidade Nacional de Trânsito. O Instituto Português do Mar e da Atmosfera alargou a duração do aviso amarelo por tempo quente para 9 distritos de Portugal continental devido à persistência de valores elevados da temperatura máxima. A aproximação de uma massa de ar quente e seco vai provocar uma subida gradual das temperaturas, com os termómetros a poderem chegar a máximas de 38 graus do Alentejo e Val do Tejo, como refere o meteorologista Bruno Café.
3: Temos aqui a influência do anticiclone que está localizado a nordeste do arquipélago dos Açores. Ele estende-se em crista até ao Golfo da Biscaia, estende-se mesmo até à Europa Central, e depois em conjunção com um vale depressionário desde o norte de Marrocos até a Portugal continental, gera um fluxo de leste, e é ele que se vai manter durante os próximos dias, aqui com pequenas variações normais. Portanto, temos o vento do quadrante leste, é fraco a moderado, mas no entanto nas terras altas vai superar moderado por vezes forte, em particular entre o final da tarde e o final da manhã. E também em particular nas regiões do centro e sul. Portanto, isto é um fator bastante importante na evolução dos incêndios rurais.
2: Os avisos foram estendidos e vão manter-se em vigor entre as 9 da manhã deste domingo até às 19 horas de segunda-feira, 21 de setembro. O primeiro-ministro Luís Montenegro prometeu que não será o pai da austeridade. A afirmação foi feita no sábado, em Esposende, durante uma homenagem aos antigos ministros Couto dos Santos e Oliveira Martins.
4: Se eu trocasse isso por uma medalha, destinada a premiar uma grande ajuda que eu pudesse dar hoje às famílias e às empresas portuguesas, significaria no futuro sacrifícios, cortes, aquilo que o país conheceu lá atrás como políticas de austeridade. E há uma coisa que eu prometo aos portugueses: eu não vou ser o pai da austeridade.
2: Montenegro explicou que desequilibrar as contas públicas fará com que o dinheiro fique mais caro para Portugal e este resultaria mais tarde em sacrifícios, cortes e políticas de austeridade idênticas às que o país já viveu no passado.
4: Isso vai significar mais déficit e mais dívida, isso vai significar o dinheiro mais caro e depois vamos ter que o pagar. E o país lembra-se bem o preço que é o desequilíbrio. Portanto, temos de ser responsáveis, com certeza com sensibilidade social. Se nós desequilibrarmos as contas, se nós formos demasiado voluntaristas e facilitistas, o dinheiro vai ficar mais caro. E se o dinheiro ficar mais caro, é preciso pagá-lo, é preciso pagar o preço do dinheiro também.
2: Ao abordar a crise global e os conflitos internacionais como os do Médio Oriente, o governante assumiu o compromisso de agir diplomaticamente no plano internacional para mitigar estas crises, mas alertou que internamente o governo tem de atuar com a máxima responsabilidade financeira.
4: E aquilo que eu pretendo é, também no plano internacional, utilizar toda a diplomacia portuguesa e toda a nossa intervenção nas organizações internacionais com vista a, o mais depressa que for possível, estabilizarmos o mercado dos combustíveis para podermos continuar o caminho de progresso económico e social que temos vindo a trilhar em Portugal.
2: Sobre as críticas feitas por Pedro Passos Coelho sobre a falta de ousadia deste governo, Luís Montenegro não quis particularizar o discurso.
4: É um país que está a crescer mais do que a média da União Europeia e do que a média da zona euro onde nos integramos. É um país que está a criar mais emprego do que as outras economias do espaço onde estamos integrados.
2: Recordes que o antigo Primeiro-Ministro Pedro Passos Coelho insistiu na pressão sobre o Executivo de Luís Montenegro, defendendo que o Governo devia usar mais na implementação de reformas estruturais e pensar além da gestão corrente do país. O secretário-geral do Partido Socialista, José Luís Carneiro, acusou o Executivo de Luís Montenegro de reter 400 milhões de euros dos cofres do Estado. Segundo o líder da oposição, este montante resulta de um encaixe fiscal extraordinário obtido à custa do aumento dos combustíveis e da inflação, que não está a ser devolvido aos cidadãos.
0: Em 2022, quer o Ministro das Finanças, quer o Dr. Luís Montenegro, propuseram que o Dr. António Costa reduzisse o IVA sobre os combustíveis de 23 para 6. Nós estamos a propor de 23 para 13. Não podemos olhar para o país, para as famílias, para as empresas, para os agentes económicos, de modo diferente quando estamos na oposição do que quando estamos no poder. Está a ganhar também dinheiro com a inflação, até ao final do ano serão mais 600 milhões de euros, e em resultado dos impostos aplicados aos combustíveis em 24 e 25, durante todo o ano serão mais 600 milhões. O que significa que 6 mais 6 significa 1.200 milhões de euros. Ora, se as propostas que o Governo apresentou representam 800 milhões, significa que sobram 400 milhões. E as propostas que nós estamos a fazer cabem nestes 400 milhões que o Governo guardou para si de ganhos com a inflação.
2: José Luís Carneiro defende que o Executivo tem folga orçamental e exige que estes recursos extraordinários sejam usados para apoiar as famílias mais vulneráveis. O PS apresentou um pacote de medidas contra a crise, avaliado em 132 milhões de euros mensais, focado na redução imediata do preço dos combustíveis, bens alimentares essenciais, eletricidade e gás de botija. Futebol, Primeira Liga. O Sporting voltou a tropeçar no campeonato na noite de sábado ao empatar frente ao surpreendente Arouca a duas bolas no jogo da 7ª jornada da Primeira Liga. Os Leões tiveram o regresso aos triunfos das mãos, mas deixaram escapar a vitória no segundo tempo. O início da partida dava a entender que o jogo ia ser tranquilo para o Sporting, que chegou aos 20 minutos do encontro já com dois golos na bagagem. Depois de Zalazar ter conquistado um canto, Maxi Araújo bateu a bola parada ao primeiro poste para Gonçalo Inácio, que vinha de dois autogolos em dois jogos, o último deles no Minho, desviou de cabeça para inaugurar o marcador acima do minuto 3. O Arouca foi-se libertando, aos 14 minutos esteve perto de marcar, Joar encheu o pé com a bola a sair, a arrasar o poste da baliza de Rui Silva. Ainda assim, foi mesmo o Sporting quem pediu a vantagem. Fresneda cruzou atrasado e Luís Soares atirou a contar para o seu 7º gol da temporada, aos 17 minutos. Aos 8 minutos, Isa Dumbiá, lançado por Rodrigo Salazar, marcou um golo que acabou anulado por fora do jogo. Para a segunda parte, Vasco Seabra lançou o Cavina para o lugar de Mateus Flores, mas foi o conjunto da casa que voltou a estar perto de marcar. Logo aos 48 minutos, Salazar descobriu o italiano Issa Dumbiá sozinho à entrada da área, mas este rematou contra o adversário com a bola a sair pela linha de fundo. O Sporting controlava a partida, até o erro de Abast, que deitou tudo a perder numa entrada perigosa junto à linha lateral sob Rukivina. O central belga, que vai falhar a ida na próxima jornada ao terreno do Sporting Braga, viu o cartão vermelho direto da mão de David Silva, deixando os Leões reduzidos a 10 elementos. Com mais um jogador em comparação com o adversário, o Arouca cresceu e aos 68 minutos, Rui Silva brilhou, travando o cabeceamento de Barbero. Pouco depois, aos 78 minutos, David Silva foi chamado ao VAR para avaliar um lance entre Eduardo Quaresma e o Barbero, dentro da área do Sporting. O juiz determinou a marcação de uma grande penalidade, que foi convertida por José Fontana aos 81 minutos. Para os últimos minutos, Rui Borges lançou Pedro Lima e Fotis Ioannidis nos lugares de Issa Dumbiá e de Luís Soares, com Vasco Seabra a apostar em Mailu e Nandim, em vez de Javier Sánchez e Barbero. E foi o treinador de Arouca que recolheu os frutos. Na primeira vez que tocou na bola, Dylan Nadine fez mesmo um empate para o Arouca, aos 88 minutos, respondendo da melhor forma ao cruzamento de Pedro Santos. No final da partida, as declarações de Vasco Seabra aos microfones da Sport TV, onde elogiou a personalidade da sua equipa. O técnico defendeu que o resultado foi inteiramente merecido e destacou a capacidade dos seus jogadores em superiorizar-se aos Leões em vários momentos do jogo.
5: Eu acho que nós, na primeira parte, não merecíamos estar a perder por 2-0. Eu acho que a equipa teve muita personalidade. Nós tivemos mais remates que o Sporting na primeira parte, que não é fácil vir ao Alvalade e ter mais remates que o Sporting. 11 para 11, com uma diferença de posse de bola significativa de 60-40, mas onde nós estávamos a encontrar vários espaços para conseguirmos progredir e para conseguirmos tentar ferir o Sporting. A verdade é que nós, no primeiro golo, é mérito do Sporting, naturalmente, porque o faz, mas é também de mérito nosso, tal como no segundo golo. Nós, no segundo golo do Sporting, estamos completamente encaixados, mas com um nadinha agressividade abaixo daquilo que nos é habitual, mas ainda assim creio que temos uma oportunidade claríssima para podermos diminuir o resultado, e só conseguimos que a expulsão acontecesse porque fomos muito agressivos no início da segunda parte. Nós começamos a aumentar os nossos níveis de pressão e de agressividade no meio campo ofensivo, e isso permitiu que a equipa recuperasse mais bolas, e no momento em que há a expulsão é exatamente por uma recuperação de bola em que o Debasso depois já vem em recurso e acaba por fazer a falta para vermelho. E depois, a partir daí, penso que não é qualquer equipa que, mesmo a jogar com menos um, carrega da maneira que nós carregamos no Sporting, porque empurramos completamente o Sporting para trás, tivemos instalados em meio campo ofensivo, contra uma equipa muitíssimo bem treinada, com muitas individualidades de muita qualidade. Portanto, eu creio que é mais mérito nosso do que de mérito do Sporting. Por isso, isso é que eu gostava de ver as pessoas reconhecerem, esse mérito da minha equipa.
2: Já Rebores, também aos microfones da Sport TV, da Flash, dividiu a análise do empate entre dois momentos distintos e apontou a expulsão do defesa Zina de Bast como um fator decisivo para a reviravolta no marcador.
6: Então, um jogo até a expulsão e há um jogo depois da expulsão. É tão simples quanto isso. Até a expulsão controlámos o jogo, fomos pressionantes, tentámos ser sempre pressionantes sobre o Arouca. Fizemos dois golos, podíamos ter feito mais. Na segunda parte entramos muito bem no jogo, muito bem mesmo. Poderíamos ter aumentado o resultado, não conseguimos. Após a expulsão mudou o jogo. Tínhamos que saber sofrer ali um pouco. O Arouca é bastante dinâmico naquilo que é o seu processo ofensivo. Acabam por entrar no jogo com o penalti, no lance de penalti. Até aí também nós, com o bloco mais baixo, mas a controlar o jogo, sem termos mais posse, como é lógico, com menos um jogador, contra uma equipa que gosta de ter bola e consegue ter muito bem a bola. E o penalti mete o Arouca no jogo. E acabam por ser felizes depois no empate, no 2-2. Okay. Acho que com 10 não poderíamos ser tão pressionantes como éramos, nem nada parecido. É tão simples quanto isso, não tem a ver com tração. Tentámos meter jogadores que nos dessem alguma condução, alguma saída, alguma qualidade com bola e de condução também, a refrescar a equipa também acima de tudo, porque é natural que não tivéssemos tanta bola, é natural que não fôssemos pressionantes, porque estávamos com menos um jogador a jogar contra uma boa equipa quando tem a posse, ainda para mais com mais um jogador. É tão simples quanto isso, o resto não tem a ver com as substituições que empatámos o jogo, não. É normal que se sinta, é natural que não estejam felizes, que não estejam contentes, porque estamos numa equipa grande, queremos ganhar os jogos, queremos lutar por campeonato. O que é certo é que já perdemos 6 pontos e é natural a insatisfação, tanto dos adeptos como o nosso. É todo. Sinto-me muito honrado com aquilo que sou, com a pessoa que sou, com o treinador que sou, e feliz com aquilo que tem sido o nosso trabalho enquanto equipa técnica.
2: O Sporting somou assim o seu segundo empate consecutivo, está no terceiro lugar, soma 15 pontos. Quanto ao Arouca, a formação de Vasco Seabras, com aos 11 pontos, está no quinto lugar.

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2: Um homem com cerca de 30 anos morreu na noite de sábado na sequência de um tiroteio na rua Inácio Pradelha Sanches, em Campolide, de Lisboa. A vítima foi atingida e acabou por morrer no local. Foram efetuados pelo menos 2 disparos, um deles fatal por 2 pessoas. Um dos tiros atingiu a vítima no joelho. Segundo revela o Correio da Manhã, que avançou com notícia, os 2 suspeitos estão em fuga após o tiroteio. As autoridades estão a investigar as circunstâncias do crime e procuram localizar os autores dos disparos. A ocorrência foi acompanhada pela PSP, esteve no local na viatura do INEM. A família da vítima está a receber acompanhamento psicológico. Fonte oficial da PSP confirmou ao mesmo jornal que a ocorrência vai ficar a cargo da Polícia Judiciária, que também foi para o local do incidente. O Comando Territorial de Setúbal, através do Posto Territorial de Palmelo, no passado dia 17 de setembro, deteve 2 homens de 20 e 40 anos por tráfico de estupefacientes no concelho de Palmela. No decorrer do patrulhamento diário da vila de Palmela, os militares da Guarda fiscalizaram os 2 suspeitos que adotaram comportamento suspeito no local conotado com o consumo e tráfico de estupefacientes. Na sequência da ação policial, foi possível apreender 77 doses de cannabis resina. Os detidos foram notificados para comparecer no Tribunal Judicial de Setúbal para a aplicação das medidas de coação. A Câmara Municipal de Almada apresentou no sábado, no Salão de Festas da Incrível Almadense, a candidatura oficial do Conselho a Capital Portuguesa da Cultura 2028. A candidatura, cuja apresentação foi feita pela Presidente da Câmara Municipal de Almada, Inês Medeiros, assenta no conceito de confluência. Almada apresenta-se como território de encontros, moldado ao longo dos séculos, por quem chegou, por rio e ficou, e por quem atravessou e permaneceu, por quem partiu e deixou legado. A candidatura reconhece ainda os desafios trazidos pelo crescimento acelerado do concelho, com o risco de anonimato urbano e de acesso desigual à cultura. A resposta proposta passa por aproximar associações históricas e novos coletivos, cruzar gerações e alargar oportunidades culturais a todo o território, do Monte Caparica à Trafaria e da Costa ao Pragal. Nesta conferência de imprensa foram ainda divulgados os nomes dos embaixadores da candidatura de Almada à Capital Portuguesa da Cultura 2028, entre eles António Gomes de Pinho, antigo secretário-geral da Cultura, fundador e antigo presidente da Fundação de Serralves e atual presidente da Federação Arpazentes Vieira da Silva, a atriz e apresentadora e modelo Fernanda Serrano, os músicos almadenses Carlão e António Manuel Pinho, a atriz e autora Ana Vilaça, cartunista e autor de BD Almadense Nuno Saraiva, a escritora, dramaturga, guionista e cronista Luísa Costa Gomes, o ator e bailarino Romeu Runa, Rodrigo Francisco, encenador, dramaturgo e diretor artístico da Companhia de Teatro de Almada, do Festival de Almada, o músico e diretor artístico do Festival de Música dos Capuchos, Filipe Pinto Ribeiro, e a artista plástica Fernanda Fragateiro. O comandante dos bombeiros de Erganil foi atropelado por uma viatura da GNR durante o combate a um incêndio que estava a lavrar em Vila Nova de Poiares, na tarde de sábado. O acidente provocou vários feridos. O comandante sofreu ferimentos ligeiros e, na sequência do atropelamento, foi transportado para o Hospital Universitário de Coimbra, onde recebeu assistência médica. O acidente ocorreu enquanto as equipas de emergência combatiam o incêndio que lavrava no concelho de Vila Nova de Poiares. As circunstâncias do atropelamento estão ainda por apurar. O aviso amarelo emitido pelo IPMA devido à persistência de temperaturas máximas elevadas abrange 9 distritos: Setúbal, Lisboa, Viana do Castelo, Braga, Porto, Aveiro, Coimbra, Leiria e Santarém. A aproximação de uma massa de ar quente e seco vai trazer dias de calor intenso, com os termómetros a poderem atingir máximas de 38 graus Celsius em regiões como o Alentejo e o Vale do Tejo. O meteorologista, Bruno Café.
3: Vamos ter aqui valores que podem, em alguns lugares, chegar até aos 38 a 39 graus, nomeadamente no interior do Alentejo, o Vale do Tejo. Estão acima da média para este setembro, em particular para a segunda quinzena do mês de setembro. Em relação às temperaturas mínimas, também pontualmente vamos ter temperaturas mais próximas das noites tropicais, 19, 20 graus. Se cumprirem as temperaturas que neste momento estão previstas para os próximos 6 dias, portanto já a contar com o dia de sábado, isso vai dar origem a uma onda de calor generalizada.
2: O aviso realça que a subida de temperatura não se fará sentir apenas de dia, prevendo-se noites consideravelmente quentes, onde os valores mínimos em várias regiões não vão descer abaixo dos 20 graus Celsius. O antigo Ministro das Finanças, Mário Centeno, criticou duramente a decisão do antigo Presidente da República, Marcelo Rebelo de Sousa, de ter dado posse ao governo da AD, liderado por Luís Montenegro, sem uma maioria parlamentar de apoio.
4: Eu não consigo entender como é que se dá posse a governos que não têm apoio parlamentar. Não consigo entender. E acho que o Presidente Cavaco Silva, quando fez o que fez em 2015, fez provavelmente um dos maiores contributos que ele possa ter dado na sua longuíssima carreira política para a democracia em Portugal. olhar para um governo que não tem apoio parlamentar, que não fez uma única reunião que se saiba para poder ter apoio parlamentar, e depois pedir-lhe reformas.
2: Também o antigo líder parlamentar do PSD, Paulo Mota Pinto, alinhou com as críticas de Mário Centeno e acusou o governo de Luís Montenegro de sofrer de uma profunda insuficiência de propostas reformistas.
0: Evidentemente que hoje é difícil, porque é preciso acordos, não há sequer uma maioria que suporte o governo para fazer passar reformas no Parlamento. Mas isso, o ponto fundamental é este, isso não dispensa o governo de as propor e de confrontar com a sua responsabilidade a oposição. Portanto, assumir uma atitude de gestão do cotidiano é algo que o eleitorado do PS, e eu até diria, enfim, peço desculpa dizer isto, mas sobretudo do PSD, não aceita bem.
2: Esta é uma convergência comum, o facto do histórico do PSD e o antigo ministro das Finanças do PS, Mário Centeno, partilharem o mesmo diagnóstico crítico em público, acentuou o debate sobre o déficit reformista que a oposição e algumas franjas da própria direita apontam à atual governação. O líder do CDS-PP, Nuno Melo, garantiu que o partido mantém total autonomia dentro da Aliança Democrática e face ao PSD. A afirmação foi feita no sábado em Albergaria Velha durante o arranque do novo ano político dos centristas.
5: Em 2022, o CDS teve 1,6% de votos. Em eleições legislativas e pela primeira vez na nossa história, perdemos a representação parlamentar. Mas o mais recente estudo de opinião, o que é que nos diz? Que se as eleições fossem hoje, o CDS teria quadriplicado esse resultado. Elegeria sozinho por si 7 a 8 deputados em listas próprias. Significa que se para nós a AD é o melhor projeto político, porque é o projeto político que melhor serve Portugal neste momento, também sabemos que se necessário fosse, e se necessário fosse, concorrêssemos sozinhos hoje, por nós, elegeríamos deputados.
2: Ao delinear o posicionamento do partido no Executivo, o também Ministro da Defesa Nacional sublinhou que a coligação é um projeto certo para Portugal, mas recusou qualquer anulação da identidade própria do CDS-PP. Futebol. Primeira Liga. O Gil Vicente e o Marítimo empataram um golo em Barcelos no sábado, no jogo inaugural da 7ª jornada do campeonato. Pedro Costa adiantou os gilistas, que dominaram o jogo quase todo, logo aos 7 minutos. No entanto, ao 3º minuto, descontos da partida e depois de muito desperdício caseiro, Israel Ayuma empatou. Do lado insular, na nota para a lesão de Adriano Busto, que foi transportado para fora de campo em maca. Final da partida, o treinador do Marítimo, Michel Vendelgag, reagiu na flash interview da Sport TV ao empate. O técnico admitiu que a equipa entrou muito mal no jogo, mas elogiou a capacidade de sofrimento e a reação que permitiram quebrar um ciclo de 3 derrotas consecutivas.
6: Foi um jogo difícil, já sabia antes, porque na minha opinião o Gil tem uma equipa muito forte, tem boa dinâmica, tem energia e sabe jogar, tem várias opções em termos de posse, criar superioridade numérica no meio campo, e tem várias opções, e nós tivemos muitas dificuldades com isso, principalmente a dinâmica lado direito do Gil, nosso lado esquerdo, tivemos muitas dificuldades. E pronto, faltava aquelas palavras de clichê, a energia, a dinâmica da nossa equipa. Nós tivemos dificuldades com isso, e nossa equipa precisa, e normalmente a equipa tem. O sorte, entre aspas, só ficava 1-0, tivemos a primeira paragem e a partir deste momento a equipa recuperou um bocado. Mudámos também o sistema, nunca trabalhámos esse sistema, fomos com 5, em linha de 5. A equipa recuperou bem, criámos acho que 2 oportunidades antes do intervalo, por isso também foi importante para chegar lá, porque antes ganhámos a bola e não havia ninguém para atacar a baliza adversária, por isso também acabámos forte, mas pelo menos chegámos lá na primeira parte. E segunda parte, eu não costumo dizer que controlámos o jogo, mas foi uma Marítimo diferente, mais compacta, mais com mais energia, com mais dinâmica, e Gil jogava mais, e também tem seu direito, mais no contra-ataque, um bloco médio, e nós tentámos criar oportunidades. Começámos muito bem, acho que logo o primeiro minuto o Maxinho tem aquela oportunidade, e pronto, a equipa não desistiu, tinha essa sensação contra Moreirense principalmente, agora não desistiu, foi um campo, mais uma vez foi difícil, e lutámos para um bom resultado, porque também quebrámos aquela dinâmica de 3 derrotas seguidas, porque não, são 4, depois paragem, e depois toda a gente fala, já são 4 e próximo adversário é Porto, sabe como isto funciona, por isto foi importante. E também hoje havia, eu já disse várias vezes, havia mais do que 200 adeptos do Marítimo, é sempre um bom sinal, e também foi difícil na primeira parte, mas depois da segunda parte elas começaram também a equipa, porque a equipa precisava, e nós dizemos sempre assim, nós precisamos daquela dinâmica, a energia dos adeptos, e às vezes vai ser um jogo difícil, uma fase do campeonato difícil. Aconteceu hoje de primeira 30 minutos, recuperamos, também faz parte, o jogo demora, é um clichê também, 90 minutos e pouca coisa, e nós fomos capazes hoje para empatar o jogo. Foi importante, agora temos paragem e temos a recuperar.
2: Incrédulo estava Luís Pinto, técnico de Gil Vicente, na flash da jogo da Sport TV, mostrou tristeza com este resultado.
7: É um jogo muito, muito... Se quiser ser politicamente correto, digo que a justiça no futebol existe pelo resultado. E se quiser ser alguém que vai analisar o jogo, sabe que este resultado, em condições normais, teria de ser uma vitória. Não era por 1-0, não era por 2-0, era por outros números. A primeira parte foi fantástica, até ali aos últimos 5, 10 minutos, em que perdemos um bocadinho o nosso posicionamento. A segunda parte, nós não conseguimos ser tão fortes, mas mesmo assim as melhores oportunidades são nossas, temos mais do dobro dos remates do nosso adversário. Agora o Marítimo teve uma coisa e competir é isto, é acreditar até o fim, tentou de todas as formas e feitios conseguir aproximar-se da nossa baliza e acabou por ter a felicidade de numa das poucas aproximações que teve, fazer um golo. E isto é futebol e nós temos que ter a capacidade de perceber o que é parte do processo que está bem feito e que nós acreditamos, e não são estes resultados menos positivos, porque se nós formos a comparar os resultados com as exibições a nível de exibições, nós temos que estar muito satisfeitos com aquilo que é o caminho que queremos trilhar, e isto é um teste para ver se nós nos desviamos ou não daquilo que queremos ser, e nós sabemos perfeitamente aquilo que queremos ser, sabemos perfeitamente como é que nós queremos estar dentro de campo, porque eu não me acredito que alguém tenha vindo ao estádio ou que tenha estado em casa a ver este jogo tenha perdido tempo a ver o jogo. Acho que foi tempo ganho, e é assim que eu quero estar no futebol, é assim que esta equipa quer estar no futebol, e queremos obviamente com 3 pontos, mas não deu para ficar com eles hoje.
2: Gil Vicente e Marítimo ocupam o 8º e 11º lugar, respectivamente, ambos com 8 pontos. Também na Primeira Liga, e a primeira vitória da temporada do Famalicão, que chegou em grande estilo. Uma goleada, 4-0, no terreno Nacional da Madeira, no sábado, a contar para a 7ª jornada do campeonato. Foi um triunfo construído sobre 2 bis, de Jorgio Cotesias, aos 7:40 minutos, e de Sorriso, aos 13 e aos 67. Ao minuto 77, já com o jogo resolvido, Mateus Dias viu o segundo cartão amarelo e o respectivo vermelho, deixando o Nacional reduzido a 10 unidades. No final da partida, o treinador famalicense, Carlos Carvalhal, elogiou a excelente exibição da equipa na flash da entrevista da Sport TV. O técnico manifestou-se muito satisfeito pela obtenção da primeira vitória da época na Primeira Liga.
8: Nós sabíamos que a equipa do Nacional notava alguma ansiedade, fomos uma equipa com um bloco ali intermédio, mas muito pressionante, entramos muito bem no jogo e sabíamos que se fizéssemos um golo, o nervosismo da equipa adversária iria aumentar, como se veio a verificar, o que é absolutamente normal. E acabámos de fazer um jogo muito bem conseguido, um passo claramente à frente daquilo que nós temos dito da nossa evolução como equipa, que era um dos objetivos, era não só ganhar, mas também evoluir coletivamente como equipa, em termos defensivos, em termos ofensivos, nas transições, na bola parada, tentarmos a equipa ser cada vez melhor. Eu diria que esta equipa já está a passar da fase da adolescência para a fase adulta, e isso é muito bom para nós, porque há aqui competência, há muitos bons jogadores. Nós temos um grupo muitíssimo bom em termos de camaradagem, de união, e aquela nossa expectativa é que a equipa venha a melhorar, a jogar cada vez melhor. Hoje fez um bom jogo, uma data de coisas positivas, fizemos 4 golos, não sofremos nenhum, também é importante, mais um clean sheet, não fizemos nenhum, marcámos 4, tivemos personalidade no jogo, personalidade com bola, quando não tivemos bola soubemos fechar muito bem, ao ponto do Lazar não ter assim grandes intervenções, também deveu-se à forma coesa como nós jogámos e criámos muitas dificuldades ao Nacional. No fundo, uma vitória inteiramente justa, boa, e que nos dá alento para o futuro.
2: Também na flash, entrevista da Sport TV, o treinador do Nacional, Alexandre Santos, assumiu o mau momento da equipa após esta pesada derrota por 4-0 em casa.
9: É duro e às vezes difícil de explicar, até porque no futebol às vezes há situações que são difíceis de compreender ou difíceis de perceber, porque nós preparámos muito bem o jogo, preparámos muito bem até a forma de anular a capacidade ofensiva do Famalicão, que todos reconhecemos que é bastante alta, e foi visível a eficácia, a capacidade de resolver erros e aproveitar os erros que nós fizemos. Mas eu gostava de no fundo, era destacar acima de tudo que nós acaba por, nestes momentos difíceis, algumas questões, não digo de azar, porque isso, mas acontece-nos tudo, não é? A primeira bola está em nosso poder, nós perdemos, não podemos perder dentro da área bolas que estão em nosso poder, acaba por ser um remate, que me parece um remate inadvertidamente errado e que dá um excelente golo. Depois, logo a seguir, nós conseguimos reagir e conseguimos atacar a baliza do Famalicão e aproximarmos e fazermos uma jogada fantástica que tem tudo para dar golo e que falhamos em cima da linha, mas o Famalicão fez aquilo que tinha que fazer, que foi logo a seguir aproveitar outra grande oportunidade que nós tínhamos novamente a bola em nosso poder, perdemos-a ao pé da nossa área e os jogadores estão realmente desiludidos com isso tudo, nós estamos todos desiludidos com esse tipo de erros, porque ninguém trabalhou para fazer esse tipo de erros, temos de trabalhar mais e melhor. E aquilo que vai acontecer é que vai haver 3 semanas de paragem, 2 semanas sem jogos, e temos que trabalhar muito e bem quando estávamos a trabalhar e como estamos, porque houve muita coisa bem feita neste jogo. Agora, lógico, depois de sofrer o terceiro golo, quando temos outra vez a bola em nosso poder, nós temos que ser capazes de ser mais agressivos, temos que ser capazes de continuar a trabalhar nesse sentido, da nossa identidade, da nossa capacidade de ser mais competitivos, para quando chegarmos ao reinício do campeonato, sermos mais aquilo que queremos ser, e que não podemos dar estes avanços e estas vantagens e estas oportunidades claras a equipas que têm a qualidade que têm fazer os golos que fizeram.
2: Com esta vitória, a primeira da época para a equipa de Carlos Carvalhal, o Famalicão sobe ao 12º lugar com 7 pontos, o Nacional 15º com 4, os mesmos de Rio Ave, primeira equipa abaixo da linha de água.

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2: Um aluno do Conselho de Almada com necessidades educativas especiais que o Ministério da Educação foi condenado a colocar numa escola daquele município já se encontra colocado na Escola Básica das Lagoas, informou a Agência para a Gestão do Sistema Educativo. Segundo a AGSE, o aluno em questão já se encontra colocado na Escola Básica das Lagoas, tendo sido igualmente mobilizado os recursos humanos necessários para assegurar o respectivo acompanhamento e apoio educativo. O Tribunal Administrativo e Fiscal de Almada foi, entretanto, informado das diligências realizadas, acrescentou. Na passada sexta-feira, um movimento para a inclusão efetiva anunciara que o Ministério da Educação fora condenado a colocar uma criança com necessidades educativas especiais numa escola do Conselho de Almada, onde reside, com os apoios pedagógicos de que necessita. Uma pessoa morreu no sábado num tiroteio no bairro da Serafina, Lisboa, disse a agência Lusa, fonte da Polícia de Segurança Pública. Tratou-se de um homicídio que ocorreu já à noite, segundo a mesma fonte, que não adiantou mais pormenores sobre o tiroteio ou as circunstâncias. A investigação está agora a cargo da Polícia Judiciária, referiu, justificando assim não revelar detalhes sobre o caso. O líder do Chega, André Ventura, acusou Luís Montenegro de ser o pai da incompetência e dos conclusos do Estado. A reação surgiu no sábado, em resposta direta às declarações do Primeiro-Ministro, que tinha garantido poucas horas antes que não seria o pai da austeridade.
3: Luís Montenegro, para já, está a ser lembrado como o pai da incompetência. Isso é um pouco pior do que ser o pai da austeridade. Os dois são maus, mas o pai da incompetência e do encobrimento também não é bom. O que se passa com Luís Neves é uma tentativa de encobrimento claro. E o que se passa com os combustíveis e com o preço dos combustíveis e dos bens alimentares é uma incompetência também pura. Para alguém que dizia, há 3 anos e meio atrás, tem que se baixar já o preço do IVA dos combustíveis. Palavras de Luís Montenegro. E eu gostava que o Primeiro-Ministro se ouvisse a si próprio há 3 anos e meio, quando os preços não estavam nem um terço de proximidade com o que estão hoje. Portanto, o líder da oposição daquele momento respeitará e compreenderá que o líder da oposição de hoje peça que o IVA dos combustíveis deixa.
2: Ventura rejeitou os argumentos macroeconómicos do Executivo e afirmou que a postura do chefe de governo esconde, na verdade, uma incapacidade de gerir os problemas reais do país. Já a Iniciativa Liberal, Mariana Leitão, exigiu que o Estado tire a mão do bolso das pessoas. A declaração foi feita no sábado, em reação direta ao debate sobre a carga fiscal e o custo de vida em Portugal.
4: A proposta da Iniciativa Liberal, que foi aprovada em maio deste ano, já podia ter baixado os combustíveis em 30 cêntimos por litro. E, portanto, os portugueses já poderiam ter poupado imenso dinheiro, estamos a falar de 700 milhões, nestes últimos meses, coisa que não aconteceu. E, portanto, enquanto o Governo não tomar uma medida efetiva, ou pelo menos implementar a medida que a IEL fez aprovar no Parlamento, os portugueses vão continuar a ser castigados cada vez que os preços dos combustíveis aumentam. Também é verdade, o Governo diz que não está a fazer dinheiro com estes aumentos, mas a verdade é que também não está a fazer nada para compensar os portugueses que estão a perder e a perder muito cada vez que o preço dos combustíveis aumenta.
2: A líder dos liberais defendeu que a riqueza gerada pelo trabalho ou investimento deve permanecer das mãos de quem a produz. Para a Iniciativa Liberal, os recursos dos cidadãos devem servir para que estes tenham uma boa vida e não para financiar a máquina estatal. Pedro Passos Coelho voltou a criticar duramente a governação de Luís Montenegro, avisando que o atual executivo não pode limitar-se à gestão corrente e tem a obrigação de ousar mais e implementar reformas estruturais profundas.
5: Era importante que ousasse mais nessa matéria e, portanto, oferecesse às pessoas boas razões para acreditar que, se hoje não tem as condições que são necessárias para fazer as reformas que são precisas, então, se calhar, vamos ter de lhes dar num futuro. Mas, para isso, é preciso saber quais, o quê, para onde, e tudo isso, às vezes, eu acho que, ou na comunicação ou na ação do Governo, nem sempre está no centro das atenções, e faço essas chamadas de atenção.
2: Numa entrevista à RTP, Leonor Beleza, conselheira de Estado e dirigente do PSD, tinha manifestado muita dificuldade em compreender a insistência das críticas de Pedro Passos Coelho à falta de rasgo reformista do Executivo da Aliança Democrática, sugerindo que o ex-líder poderia estar condicionado por não ter visto o seu lugar devidamente reconhecido no passado.
6: Eu julgo que ele deve ter passou por coisas complicadas, como sabemos, porque depois de ter tido uma atuação muitíssimo relevante em termos de interesse nacional, mas muito pesada do ponto de vista pessoal, não foi propriamente objeto dos agradecimentos e da manifestação de apreço que talvez tivesse o direito de esperar. E eu penso que isso se calhar pesa muito, mas enfim, tenho muita dificuldade em compreender porque é que ele hoje diz um certo número de coisas.
2: Mas ainda sob a atuação do Primeiro-Ministro, sob a atuação do Governo, Pedro Passos Coelho contorna delicadamente as críticas que lhe são feitas.
5: Respeito que as pessoas possam ter outras opiniões e às vezes até alguma incompreensão, admito isso. Eu tenho estima pela doutora Leonor Beleza e reconheço que ela pode ter o seu direito de pensar de outra maneira. De resto, ela é vice-presidente do PSD e, portanto, tem hoje responsabilidades na condução política do PSD também, coisa que eu não tenho, e às vezes isso faz alguma diferença, porque as pessoas têm uma perspectiva que é adequada às funções que exercem. Eu sou do PSD, não é? E portanto, não ando em aventuras de fazer partidos, nem coisas dessas, não sinto nenhuma necessidade disso.
2: O ex-governante lembrou que sempre promoveu a diversidade de pensamento nas equipas e governos que chefiou, rejeitando que as suas opiniões pessoais sobre a governação sejam vistas como tentativas de divisão interna. Futebol, Primeira Liga. O Futebol Clube de Alverca conquistou a segunda vitória consecutiva na Primeira Liga ao vencer no sábado por 1-0 na recepção ao Rio Ave. O herói da partida no Complexo Esportivo de Alverca foi o avançado mauritano Camarrá, que fixou o resultado final logo aos 3 minutos de jogo. O Alverca não deu tempo ao Rio Ave para se posicionar em campo. Logo ao minuto 3, numa transição rápida, bem desenhada, Camarrá fuzilou as redes adversárias, injetando confiança imediata na formação ribatejana. O Rio Ave tentou assumir o controle da bola e reagir à desvantagem, mas acusou a falta de eficácia ofensiva e a baixar confiança. A equipa de Vila do Conde somou assim o seu quarto jogo consecutivo sem vencer na prova. Com a vantagem no marcador, a equipa da casa recuou linhas de forma organizada, demonstrou uma sólida consistência defensiva para travar as investidas desorganizadas dos visitantes, segurando os 3 pontos até ao apito final. Já na Flash da Sport TV, o técnico do Alverca, Sérgio Ferreira, destacou o mérito e o foco dos seus jogadores em segurar a vantagem madrugadora.
0: Estou muito satisfeito porque vencemos e é muito importante vencer. Muito satisfeito também, ou ainda um pouco mais satisfeito, porque foi a nossa primeira vitória em casa e é sempre bom ganhar perante os nossos adeptos. Mas sim, ou seja, houve coisas muito boas. Ou seja, também afastamos um pouco aquilo que era o preconceito de não conseguirmos defender uma vantagem mínima. Já tinha acontecido por 2 vezes aqui em casa e a equipa foi capaz também de fazer isso. Foi capaz com bola, foi capaz também de fazer isso sem bola. Não fomos perfeitos. E logicamente que enquanto treinador e que quer sempre que a sua equipa evolua e quer sempre que a sua equipa seja o mais perto possível daquilo que é perfeição, que é quase impossível, mas temos que andar atrás dela. A equipa com bola mostrou coisas muito boas, muito interessantes no momento de ganho e quando temos um pouco mais de tempo com bola, porque a equipa foi capaz de criar oportunidades, aproximações perigosas também, claras, de golo para fechar o jogo, tanto na primeira parte como na segunda, com mais tempo, com menos tempo, com mais espaço, com menos espaço, com mais jogadores, menos jogadores de corredor exterior, também combinações mais interiores, portanto a equipa teve variabilidade e isso agrada-me bastante, mas depois sim, primeira parte, as aproximações perigosas ou oportunidades que o Rio Ave conseguiu ter é tal inconsciência que nós não podemos ter a este nível, qualquer deslize, qualquer segundo que possamos perder, estamos a aproximar de sofrer um golo, ou então conceder algum tempo e espaço para que o adversário possa criar vantagem no sentido da nossa baliza. Mas a verdade é que, mais uma vez, um pouco a imagem do Nacional. Nem sempre vamos àquilo que queremos que seja a nossa dominância de jogo, a nossa proposta. Mas, mais uma vez, a equipa foi capaz de saber estar por baixo, conhecer os timings. Claro que o Rio A vai mudando a estrutura, vai trazendo um pouco o caos para o jogo e é complicado também com o cansaço para ser clara evidência necessária para dar resposta a tudo aquilo que está a acontecer. Mas a equipa foi capaz. E o Rio A, logicamente, também tem jogadores cuidados na frente, muito bons jogadores, e criou 2 oportunidades segunda parte em que temos de ser mais uma vez mais eficazes em termos de pressão à frente e também a nossa linha defensiva no que é cortar a bola simplesmente e não defender para atacar, mas sim afastar a bola da nossa área.
2: Do outro lado, Sotiris fala na distração fatal, criticou a quebra de concentração logo ao minuto 3, sublinhando que sofrer um gol tão cedo condicionou toda a estratégia alinhada para o encontro. Reconheceu as sérias dificuldades sentidas pela formação de Vila do Conde a enfurar e desmontar o bloqueio defensivo recuado montado pelo Alverca. Com este triunfo, na 7ª jornada, o Alverca dá um salto importante, sobe ao 9º lugar do campeonato, somando agora 8 pontos, fica em igualdade pontual com o Gil Vicente, e Académico de Viseu e o próprio Marítimo. Por sua vez, o Rio Ave funda-se na tabela, ocupando a 16ª e penúltima posição, com apenas 4 pontos. O Instituto Português do Mar e da Atmosfera prevê para este domingo a céu pouco nublado ao limpo, com vento fraco a moderado, quadrante leste, soprando por vezes forte nas terras altas do centro e sul até ao final da manhã e temporariamente no quadrante norte, litoral oeste, durante a tarde. Há previsão de uma pequena subida de temperatura.
1: 19 graus.

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2: Duas mulheres inglesas de 26 e 27 anos foram resgatadas no sábado depois de se encontrarem dificuldades enquanto praticavam stand-up paddle ao largo da praia da Ribeira do Cavalo, em Sesimbra. De acordo com o comunicado enviado pela Autoridade Marítima Nacional à Rádio Bazul, tudo aconteceu ao final da tarde. A dupla encontrava-se em dificuldades na água devido ao vento forte que se fazia sentir na zona. Na sequência do alerta recebido pelas 19h35 e através de uma empresa marítima turística, foram de imediato ativados para o local tripulantes da Estação Salva-Vidas de Sesimbra. Lê-se na nota da Autoridade Marítima Nacional. Quando chegaram ao local, os tripulantes da Estação Salva-Vidas constataram que as duas jovens se encontravam bem fisicamente, sem necessidade de assistência médica, tendo procedido ao seu resgate de transporte para o Porto de Sesimbra. Recorde-se que é cada vez mais comum a prática deste desporto, não só nas praias portuguesas, como por todo o mundo. Há cerca de 3 anos e meio, uma jovem com então 17 anos, que praticava paddle em Monte Gordo, esteve desaparecida durante quase um dia, tendo sobrevivido mais de 20 horas na água. O caso remonta a abril de 2023, quando na Praia do Coelho, a adolescente praticava paddle e foi empurrada pelo vento. Foi resgatada depois de estar mais de 20 horas na água, depois de ser avistada por um navio mercante, o MSC Reef. Após o resgate, recorde-se que a jovem foi então encaminhada para Tânger, em Marrocos, para onde a embarcação se dirigia, e posteriormente trazida de volta para Portugal, sendo internada no Hospital de Faro. O montante teou 2 fogos no Hospital Santa Maria, em Lisboa, durante a manhã de sábado. A mulher foi posteriormente internada no Serviço de Psiquiatria daquela unidade hospitalar. A informação foi avançada pela CNN de Portugal e a Polícia Judiciária confirmou apenas que estava a investigar o caso. Segundo a estação televisiva, a mulher ateou o primeiro fogo a um lençol, na zona do serviço de urgência do hospital. Depois terá fugido e ateou um outro fogo a uma viatura estacionada no parque de estacionamento. O alerta foi dado pelas 7 da manhã de sábado e ambos os fogos foram extintos rapidamente. A utente deverá ser detida pela PJ após ter alta hospitalar, ainda de acordo com a CNN de Portugal. 4 bombeiros ficaram feridos, um deles com gravidade, num acidente rodoviário em Corujo, quando iam prestar socorro num incêndio nesta localidade, no distrito de Santarém. Revelou à Lusa, fonte da Autoridade Marítima Nacional de Emergência e Proteção Civil. Segundo a mesma fonte, o acidente ocorreu por volta das 15 horas de sábado, quando a viatura da Corporação de Bombeiros de Canha se despistou e capotou na Estrada Nacional 251, perto de Corujo. Dos 4 bombeiros feridos no acidente, 3 tiveram ferimentos ligeiros e foram assistidos no Hospital de Santarém, enquanto que o ferido grave foi heli-transportado para o Hospital Garcia de Horta, em Almada. No local estiveram 11 viaturas das autoridades, nomeadamente a GNR, bombeiros e INEM, viatura de desencarceramento, no total de 32 operacionais. Ainda no futebol da Seleção Nacional, o selecionador nacional Jorge Jesus convocou o defesa central Gonçalo Inácio na sua primeira lista oficial de convocados à frente da seleção portuguesa, divulgada no dia 18 de dezembro de 2026. A inclusão do jogador do Sporting gerou grande destaque na imprensa, com o técnico a defender convictamente as qualidades do central. Apesar das exibições recentes do central no clube estarem sob escrutínio dos analistas, Jorge Jesus reforçou total confiança e garantiu que o jogador vai render sob a sua orientação.
3: O Gonçalo Inácio, pelo aquilo que ele ao longo dos anos tem feito na seleção, pelo aquilo ao longo dos anos que ele tem feito na sua equipa, vocês estão a dizer que neste momento, você disse que neste momento ele não está num período bom. É uma opinião, a minha opinião é diferente, ou seja, eu caracterizo os jogadores pela qualidade e depois se estão bem ou não estão bem, isso é normal com o período da época, e é por aí que nós convocámos. E, mas está bem, mas acha, eu não estou a achar, você que achou que o Gonçalo não está tão bem, porque é que eu convoquei, porque eu acredito nas características dele e acredito que ele comigo vai jogar bem.
2: Em resposta, o treinador leonino Rui Borges reagiu positivamente à chamada, afirmando estar feliz pelo atleta e desvalorizando eventuais críticas externas ao rendimento do jogador.
4: O Inácio, qualquer um tem que melhorar muito em alguns aspectos. Agora, feliz por ver na seleção, porque demonstra que afinal se calhar não teve assim tão mal nos jogos como vocês dizem. Isso são opiniões vossas, para mim. Eu não vou avaliar o Inácio ou qualquer outro jogador por um autogolo ou por falhar 2 passes. Falha mais porque arrisca mais que os outros também, já disse isso várias vezes. Por isso, dentro daquilo que é o Inácio, tem feito um trabalho imenso naquilo que é a carreira dele no Sporting, aquilo que é a consistência dele no Sporting. Está focado, está tranquilo. Por isso, em relação àquilo que é recado ou não, não há recado nenhum. Ele disse que ia jogar bem na seleção, mas eu também ouvi dizer que era a vossa opinião, que ele não tinha estado bem nos jogos, não era a dele. Por isso, é para o lado que vocês pegam e aquilo que pegam e aquilo que querem ouvir. Por isso, super tranquilo, acredito que irá aprender muito com o Mr. Jorge Jesus, possivelmente e claramente, porque é um grande treinador, e pela sua experiência, assim o ditará, e oxalá que sim, que ajude também que o Inácio a crescer em algumas coisas, que ajuda também a nós, enquanto treinadores de Sporting, também a fazê-lo melhorar e a fazê-lo crescer.
2: Gonçalo Inácio, que acabou por ser capitão da equipa no último jogo do Sporting frente ao Arouca, e acabou mesmo por marcar um golo no empate com o Arouca. Esta convocatória visa agora os próximos compromissos de Portugal da Liga das Nações da UEFA, com a estreia oficial de Jorge Jesus no banco, agendada para o dia 24 de setembro contra o País de Gales. O Instituto Português do Mar e da Atmosfera prevê para este domingo a céu pouco nublado ao limpo, com vento fraco a moderado, quadrante leste, soprando por vezes forte nas terras altas do centro e sul até ao final da manhã e temporariamente no quadrante norte, litoral oeste, durante a tarde. Há previsão de uma pequena subida de temperatura.
1: 20 graus.

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2: A GNR teve na madrugada de sábado mais de 50 condutores por excesso de álcool em 4 horas numa operação especial de fiscalização rodoviária na área metropolitana de Lisboa, no âmbito das festas da Moita. Em comunicado enviado à Rádio Azul, a GNR explica que nas 4 horas da operação que decorreu entre as 2 da manhã e as 6, foram fiscalizados e submetidos a teste de álcool 1.050 condutores, tendo sido detectados 116 com taxas superiores aos limites permitidos por lei. Dos condutores detectados com excesso de álcool no sangue, mais de 40%, 51, apresentava uma taxa considerável considerada crime. Segundo a GNR, no total foram detidos 55 condutores, dos quais 51 pela prática do crime de condução de veículo em estado de embriaguez. As restantes detenções devem-se a outros ilícitos criminais relacionados com a circulação rodoviária. Foram ainda elaborados 113 autos de contornação, dos quais 18 por infrações ligeiras, 41 por infrações graves e 46 por infrações muito graves. A GNR detectou ainda infrações relacionadas com sistemas de retenção, seguro de responsabilidade civil, inspeção periódica obrigatória, iluminação, pneus e veículos de duas rodas. A operação contou com elementos dos destacamentos de trânsito de Carcavelos, Carregado, Torres Vedras e Setúbal, bem como no primeiro destacamento de ação conjunta da Unidade Nacional de Trânsito. O Instituto Português do Mar e da Atmosfera alargou a duração do aviso amarelo por tempo quente para 9 distritos de Portugal continental devido à persistência de valores elevados da temperatura máxima. A aproximação de uma massa de ar quente e seco vai provocar uma subida gradual das temperaturas, com os termómetros a poderem chegar a máximas de 38 graus do Alentejo e Val do Tejo, como refere o meteorologista Bruno Café.
3: Temos aqui a influência do anticiclone que está localizado a nordeste do arquipélago dos Açores. Ele estende-se em Grista del Golfo da Biscaia, estende-se mesmo até à Europa Central, e depois em conjunção com um vale depressionário desde o norte de Marrocos até a Portugal continental, gera um fluxo de leste, e é ele que se vai manter durante os próximos dias, aqui com pequenas variações normais. Portanto, temos o vento do quadrante leste, é fraco a moderado, mas no entanto nas terras altas vai superar moderado por vezes forte, em particular entre o final da tarde e o final da manhã. E também em particular nas regiões do centro e sul. Portanto, isto é um fator bastante importante na evolução dos incêndios rurais.
2: Os avisos foram estendidos e vão manter-se em vigor entre as 9 da manhã deste domingo até às 19 horas de segunda-feira, 21 de setembro. O primeiro-ministro Luís Montenegro prometeu que não será o pai da austeridade. A afirmação foi feita no sábado, em Esposende, durante uma homenagem aos antigos ministros Couto dos Santos e Oliveira Martins.
4: Se eu trocasse isso por uma medalha, destinada a premiar uma grande ajuda que eu pudesse dar hoje às famílias e às empresas portuguesas, significaria no futuro sacrifícios, cortes, aquilo que o país conheceu lá atrás como políticas de austeridade. E há uma coisa que eu prometo aos portugueses: eu não vou ser o pai da austeridade.
2: Montenegro explicou que desequilibrar as contas públicas fará com que o dinheiro fique mais caro para Portugal e este resultaria mais tarde em sacrifícios, cortes e políticas de austeridade idênticas às que o país já viveu no passado.
4: Isso vai significar mais déficit e mais dívida, isso vai significar o dinheiro mais caro e depois vamos ter que o pagar. E o país lembra-se bem o preço que é o desequilíbrio. Portanto, temos de ser responsáveis, com certeza com sensibilidade social. Se nós desequilibrarmos as contas, se nós formos demasiado voluntaristas e facilitistas, o dinheiro vai ficar mais caro. E se o dinheiro ficar mais caro, é preciso pagá-lo, é preciso pagar o preço do dinheiro também.
2: Ao abordar a crise global e os conflitos internacionais como os do Médio Oriente, o governante assumiu o compromisso de agir diplomaticamente no plano internacional para mitigar estas crises, mas alertou que internamente o governo tem de atuar com a máxima responsabilidade financeira.
4: E aquilo que eu pretendo é, também no plano internacional, utilizar toda a diplomacia portuguesa e toda a nossa intervenção nas organizações internacionais com vista a, o mais depressa que for possível, estabilizarmos o mercado dos combustíveis para podermos continuar o caminho de progresso económico e social que temos vindo a trilhar em Portugal.
2: Sobre as críticas feitas por Pedro Passos Coelho sobre a falta de ousadia deste governo, Luís Montenegro não quis particularizar o discurso.
4: É um país que está a crescer mais do que a média da União Europeia e do que a média da zona euro onde nos integramos. É um país que está a criar mais emprego do que as outras economias do espaço onde estamos integrados.
2: Recordes que o antigo Primeiro-Ministro Pedro Passos Coelho insistiu na pressão sobre o Executivo de Luís Montenegro, defendendo que o Governo devia usar mais na implementação de reformas estruturais e pensar além da gestão corrente do país. O secretário-geral do Partido Socialista, José Luís Carneiro, acusou o Executivo de Luís Montenegro de reter 400 milhões de euros dos cofres do Estado. Segundo o líder da oposição, este montante resulta de um encaixe fiscal extraordinário obtido à custa do aumento dos combustíveis e da inflação, que não está a ser devolvido aos cidadãos.
0: Em 2022, quer o Ministro das Finanças, quer o Dr. Luís Montenegro, propuseram que o Dr. António Costa reduzisse o IVA sobre os combustíveis de 23 para 6. Nós estamos a propor de 23 para 13. Não podemos olhar para o país, para as famílias, para as empresas, para os agentes económicos, de modo diferente quando estamos na oposição de quando estamos no poder. Está a ganhar também dinheiro com a inflação, até ao final do ano serão mais 600 milhões de euros, e em resultados impostos aplicados aos combustíveis em 24 e 25, durante todo o ano serão mais 600 milhões. O que significa que 6 mais 6... significa 1.200 milhões de euros. Ora, se as propostas que o Governo apresentou representam 800 milhões, significa que sobram 400 milhões. E as propostas que nós estamos a fazer cabem nestes 400 milhões que o Governo guardou para si de ganhos com a inflação.
2: José Luís Carneiro defende que o Executivo tem folga orçamental e exige que estes recursos extraordinários sejam usados para apoiar as famílias mais vulneráveis. O PS apresentou um pacote de medidas contra a crise, avaliado em 132 milhões de euros mensais, focado na redução imediata do preço dos combustíveis, bens alimentares essenciais, eletricidade e gás de botija. Futebol, Primeira Liga. O Sporting voltou a tropeçar no campeonato na noite de sábado ao empatar frente ao surpreendente Arouca a duas bolas no jogo da sétima jornada da Primeira Liga. Os Leões tiveram o regresso aos triunfos das mãos, mas deixaram escapar a vitória no segundo tempo. O início da partida dava a entender que o jogo ia ser tranquilo para o Sporting, que chegou aos 20 minutos do encontro já com dois golos na bagagem. Depois de Zalazar ter conquistado um canto, Max Araújo bateu a bola parada ao primeiro poste para Gonçalo Inácio, que vinha de dois autogolos em dois jogos, o último deles no Minho, desviou de cabeça para inaugurar o marcador acima do minuto 3. O Arouca foi-se libertando, aos 14 minutos esteve perto de marcar, Joar encheu o pé com a bola a sair, a arrasar o poste da baliza de Rui Silva. Ainda assim, foi mesmo o Sporting que ampliou a vantagem. Fresneda cruzou atrasado e Luís Soares atirou a contar para o seu sétimo gol da temporada, aos 17 minutos. Aos 8 minutos, Isa Dumbiá, lançado por Rodrigo Salazar, marcou um golo que acabou anulado por fora do jogo. Para a segunda parte, Vasco Seabra lançou o Cavina para o lugar de Mateus Flores, mas foi o conjunto da casa que voltou a estar perto de marcar. Logo aos 48 minutos, Salazar descobriu o italiano Issa Dumbiá sozinho à entrada da área, mas este rematou contra o adversário com a bola a sair pela linha de fundo. O Sporting controlava a partida, até o erro de Abaste, que deitou tudo a perder numa entrada perigosa junto à linha lateral sob Rukivina. O central belga, que vai falhar a ida na próxima jornada ao terreno do Sporting Braga, viu o cartão vermelho direto da mão de David Silva, deixando os Leões reduzidos a 10 elementos. Com mais um jogador em comparação com o adversário, o Arouca cresceu e aos 68 minutos, Rui Silva brilhou, travando o cabeceamento de Barbero. Pouco depois, aos 78 minutos, David Silva foi chamado ao VAR para avaliar um lance entre Eduardo Quaresma e o Barbero, dentro da área do Sporting. Os bichos terminou a marcação de uma grande penalidade, que foi convertida por José Fontana aos 81 minutos. Para os últimos minutos, Rui Borges lançou Pedro Lima e Fotis Ioannidis nos lugares de Issa Dumbiá e de Luís Soares, com Vasco Seabra a apostar em Mailu e Nandim, em vez de Javier Sánchez e Barbero. E foi o treinador do Arouca que recolheu os frutos. Na primeira vez que tocou na bola, Dylan Nadine fez mesmo um empate para o Arouca, aos 88 minutos, respondendo da melhor forma ao cruzamento de Pedro Santos. No final da partida, as declarações de Vasco Seabra aos microfones da Sport TV, onde elogiou a personalidade da sua equipa. O técnico defendeu que o resultado foi inteiramente merecido e destacou a capacidade dos seus jogadores em superiorizar-se aos Leões em vários momentos do jogo.
5: Eu acho que nós, na primeira parte, não merecíamos estar a perder por 2-0. Eu acho que a equipa teve muita personalidade. Nós tivemos mais remates que o Sporting na primeira parte, que não é fácil vir ao Alvalade e ter mais remates que o Sporting. 11 para 11, com uma diferença de posse de bola significativa de 60-40, mas onde nós estávamos a encontrar vários espaços para conseguirmos progredir e para conseguirmos tentar ferir o Sporting. A verdade é que nós, no primeiro golo, é mérito do Sporting, naturalmente, porque o faz, mas é também de mérito nosso, tal como no segundo golo. Nós, no segundo golo do Sporting, estamos completamente encaixados, mas com uma nadinha agressividade abaixo daquilo que nos é habitual, mas ainda assim creio que temos uma oportunidade claríssima para podermos diminuir o resultado, e só conseguimos que a expulsão acontecesse porque fomos muito agressivos no início da segunda parte. Nós começamos a aumentar os nossos níveis de pressão e de agressividade no meio campo ofensivo, e isso permitiu que a equipa recuperasse mais bolas, e no momento em que há a expulsão é exatamente por uma recuperação de bola em que o Debasso depois já vem em recurso e acaba por fazer a falta para vermelho. E depois, a partir daí, penso que não é qualquer equipa que, mesmo a jogar com menos um, carrega da maneira que nós carregamos no Sporting, porque empurramos completamente o Sporting para trás. Tivemos instalados em meio campo ofensivo contra uma equipa muitíssimo bem treinada, com muitas individualidades de muita qualidade. Portanto, eu creio que é mais mérito nosso do que de mérito do Sporting. Por isso é que eu gostava de ver as pessoas reconhecerem esse mérito da minha equipa.
2: Já Rebores, também aos microfones da Sport TV, da Flash, dividiu a análise do empate entre dois momentos distintos e apontou a expulsão do defesa Zina de Bast como um fator decisivo para a reviravolta no marcador.
6: Então, um jogo até a expulsão e há um jogo depois da expulsão. É tão simples quanto isso. Até a expulsão controlámos o jogo, fomos pressionados, tentámos ser sempre pressionados sobre o Arouca. Fizemos dois golos, podíamos ter feito mais. Na segunda parte entramos muito bem no jogo, muito bem mesmo. Poderíamos ter aumentado o resultado, não conseguimos. Após a expulsão mudou o jogo. Tínhamos que saber sofrer ali um pouco. O Arouca bastante dinâmico naquilo que é o seu processo ofensivo. Acabam por entrar no jogo com o penalti, no lance de penalti. Até aí também nós, com o bloco mais baixo, mas a controlar o jogo, sem termos mais posse, como é lógico, com menos um jogador, contra uma equipa que gosta de ter bola e consegue ter muito bem a bola. E o penalti mete o Arouca no jogo. E acabam por ser felizes depois no empate, no 2-2. Okay. Nós com 10 não poderíamos ser tão pressionados como éramos, nem nada parecido. É tão simples quanto isso, não tem a ver com tração. Tentámos meter jogadores que nos dessem alguma condução, alguma saída, alguma qualidade com bola e de condução também, a refrescar a equipa também acima de tudo, porque é natural que não tivéssemos tanta bola, é natural que não fôssemos pressionados, porque estávamos com menos um jogador a jogar contra uma boa equipa quando tem a posse, ainda para mais com mais um jogador. É tão simples quanto isso. O resto não tem a ver com as substituições que empatámos o jogo, não. É normal que se sinta, é natural que não estejam felizes, que não estejam contentes, porque estamos numa equipa grande, queremos ganhar os jogos, queremos lutar por campeonato. O que é certo é que já perdemos 6 pontos e é natural a insatisfação, tanto dos adeptos como nosso, é de todo. Sinto-me muito honrado com aquilo que sou, com a pessoa que sou, com o treinador que sou, e feliz com aquilo que tem sido o nosso trabalho enquanto equipa técnica.
2: O Sporting, que somou assim o seu segundo empate consecutivo, está no terceiro lugar, soma 15 pontos. Quanto ao Arouca, a formação de Vasco Seabras, com aos 11 pontos, está no quinto lugar.
1: 21 graus.

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2: Um homem com cerca de 30 anos morreu na noite de sábado na sequência de um tiroteio na rua Inácio Pereira das Chances, em Campolide, de Lisboa. A vítima foi atingida e acabou por morrer no local. Foram efetuados pelo menos 2 disparos, um deles fatal por 2 pessoas. Um dos tiros atingiu a vítima no joelho. Segundo revela o Correio da Manhã, que avançou com notícia, os 2 suspeitos estão em fuga após o tiroteio. As autoridades estão a investigar as circunstâncias do crime e procuram localizar os autores dos disparos. A ocorrência foi acompanhada pela PSP, esteve no local na viatura do Inácio. A família da vítima está a receber acompanhamento psicológico. Fonte oficial da PSP confirmou ao mesmo jornal que a ocorrência vai ficar a cargo da Polícia Judiciária, que também foi para o local do incidente. O Comando Territorial de Setúbal, através do posto territorial de Palmela, no passado dia 17 de setembro, deteve 2 homens de 20 e 40 anos por tráfico de estupefacientes no concelho de Palmela. No decorrer do patrulhamento diário da vila de Palmela, os militares da Guarda fiscalizaram os 2 suspeitos que adotaram comportamento suspeito no local conotado com o consumo e tráfico de estupefacientes. Na sequência da ação policial, foi possível apreender 77 doses de cannabis resina. Os detidos foram notificados para comparecer ao Tribunal Judicial de Setúbal para a aplicação das medidas de coação. A Câmara Municipal de Almada apresentou no sábado, no Salão de Festas da Incrível Almadense, a candidatura oficial do Conselho a Capital Portuguesa da Cultura 2028. A candidatura, cuja apresentação foi feita pela Presidente da Câmara Municipal de Almada, Inês Medeiros, assenta no conceito de confluência. Almada apresenta-se como um território de encontros, moldado ao longo dos séculos, por quem chegou, por rio e ficou, e por quem atravessou e permaneceu, por quem partiu e deixou legado. A candidatura reconhece ainda os desafios trazidos pelo crescimento acelerado do concelho, com o risco de anonimato urbano e de acesso desigual à cultura. A resposta proposta passa por aproximar associações históricas e novos coletivos, cruzar gerações e alargar oportunidades culturais a todo o território, do Monte Caparica à Trafaria e da Costa ao Pragal. Nesta conferência de imprensa foram ainda divulgados os nomes dos embaixadores da candidatura de Almada à Capital Portuguesa da Cultura 2028, entre eles António Gomes de Pinho, antigo secretário-geral da Cultura, fundador e antigo presidente da Fundação de Serralves e atual presidente da Federação Arpazentes, Vieira da Silva, a atriz e apresentadora e modelo Fernanda Serrano, os músicos almadenses Carlão e António Manuel Pinho, a atriz e autora Ana Vilaça, cartunista e autor de BD almadense Nuno Saraiva, a escritora, dramaturga, guionista e cronista Luísa Costa Gomes, o ator e bailarino Romeu Runa, Rodrigo Francisco, encenador, dramaturgo e diretor artístico da Companhia de Teatro de Almada e do Festival de Almada, o músico e diretor artístico do Festival de Música dos Capuchos, Filipe Pinto Ribeiro, e a artista plástica Fernanda Fragateiro. O comandante dos bombeiros de Erganil foi atropelado por uma viatura da GNR durante o combate a um incêndio que estava a lavrar em Vila Nova de Poiares na tarde de sábado. O acidente provocou vários feridos. O comandante sofreu ferimentos ligeiros e, na sequência do atropelamento, foi transportado para o Hospital Universitário de Coimbra, onde recebeu assistência médica. O acidente ocorreu enquanto as equipas de emergência combatiam o incêndio que lavrava no concelho de Vila Nova de Poiares. As circunstâncias do atropelamento estão ainda por apurar. O aviso amarelo emitido pelo IPMA devido à persistência de temperaturas máximas elevadas abrange 9 distritos: Setúbal, Lisboa, Viana do Castelo, Braga, Porto, Aveiro, Coimbra, Leiria e Santarém. A aproximação de uma massa de ar quente e seco vai trazer dias de calor intenso, com os termómetros a poderem atingir máximas de 38 graus Celsius em regiões como o Alentejo e o Vale do Tejo. O meteorologista Bruno Café.
3: Vamos ter aqui valores que podem, em alguns lugares, chegar até aos 38 a 39 graus, nomeadamente no interior do Alentejo, o Vale do Tejo. Estão acima da média para este setembro, em particular para a segunda quinzena do mês de setembro. Em relação às temperaturas mínimas, também pontualmente vamos ter temperaturas mais próximas das noites tropicais, 19, 20 graus. Se se cumprirem as temperaturas que neste momento estão previstas para os próximos 6 dias, portanto já a contar com o dia de sábado, isso vai dar origem a uma onda de calor generalizada.
2: O aviso realça que a subida de temperatura não se fará sentir apenas de dia, prevendo-se noites consideravelmente quentes, onde os valores mínimos em várias regiões não vão descer abaixo dos 20 graus Celsius. O antigo Ministro das Finanças, Mário Centeno, criticou duramente a decisão do antigo Presidente da República, Marcelo Rebelo de Sousa, de ter dado posse ao governo da AD, liderado por Luís Montenegro, sem uma maioria parlamentar de apoio.
4: Eu não consigo entender como é que se dá posse a governos que não têm apoio parlamentar. Não consigo entender. E acho que o Presidente Cavaco Silva, quando fez o que fez em 2015, fez provavelmente um dos maiores contributos que ele possa ter dado na sua longuíssima carreira política para a democracia em Portugal. olhar para um governo que não tem apoio parlamentar, que não fez uma única reunião que se saiba para poder ter apoio parlamentar, e depois pedir-lhe reformas.
2: Também o antigo líder parlamentar do PSD, Paulo Mota Pinto, alinhou com as críticas de Mário Centeno e acusou o governo de Luís Montenegro de sofrer de uma profunda insuficiência de propostas reformistas.
5: Evidentemente que hoje é difícil, porque é preciso acordos, não há sequer uma maioria que suporte o governo para fazer passar reformas no Parlamento. Mas isso, o ponto fundamental é este, isso não dispensa o governo de as propor e de confrontar com a sua responsabilidade a oposição. Portanto, assumir uma atitude de gestão do cotidiano é algo que o eleitorado do PS, e eu até diria, enfim, peço desculpa dizer isto, mas sobretudo do PSD, não aceita bem.
2: Esta é uma convergência comum, o facto do histórico do PSD e o antigo Ministro das Finanças do PS, Mário Centeno, partilharem o mesmo diagnóstico crítico em público, acentuou o debate sobre o déficit reformista que a oposição e algumas franjas da própria direita apontam à atual governação. O líder do CDS-PP, Nuno Melo, garantiu que o partido mantém total autonomia dentro da Aliança Democrática e face ao PSD. A afirmação foi feita no sábado em Albergaria à Velha durante o arranque do novo ano político dos centristas.
6: Em 2022, o CDS teve 1,6% de votos. Em eleições legislativas e pela primeira vez na nossa história, perdemos a representação parlamentar. Mas o mais recente estudo de opinião, o que é que nos diz? Que se as eleições fossem hoje, o CDS teria quadriplicado esse resultado. Ele geria sozinho por si 7 a 8 deputados em listas próprias. Significa que se para nós a AD é o melhor projeto político, porque é o projeto político que melhor serve Portugal neste momento, também sabemos que se necessário fosse, e se necessário fosse, concorrêssemos sozinhos hoje, por nós, elegeríamos deputados.
2: Ao delinear o posicionamento do partido no Executivo, o também Ministro da Defesa Nacional sublinhou que a coligação é um projeto certo para Portugal, mas recusou qualquer anulação da identidade própria do CDS-PP. Futebol. Primeira Liga. O Gil Vicente e o Marítimo empataram um gol em Barcelos no sábado, no jogo inaugural da 7ª jornada do campeonato. Pedro Costa adiantou os gilistas, que dominaram o jogo quase todo, logo aos 7 minutos. No entanto, ao 10 minuto, descontos da partida e depois de muito desperdício caseiro, Israel Ayuma empatou. Do lado insular, na nota para a lesão de Adriano Busto, que foi transportado para fora de campo em Maca. No final da partida, o treinador do Marítimo, Michel Vendelgag, reagiu na flash interview da Sport TV ao empate. O técnico admitiu que a equipa entrou muito mal no jogo, mas elogiou a capacidade de sofrimento e a reação que permitiram quebrar um ciclo de 3 derrotas consecutivas.
7: Foi um jogo difícil, já sabia antes, porque na minha opinião o Gil tem uma equipa muito forte, tem boa dinâmica, tem energia e sabe jogar, tem várias opções em termos de posse, criar superioridade numérica no meio campo, e tem várias opções, e nós tivemos muitas dificuldades com isso, principalmente a dinâmica lado direito do Gil, nosso lado esquerdo, tivemos muitas dificuldades e... Pronto, faltava aquelas palavras de clichê, a energia, a dinâmica da nossa equipa. Nós tivemos dificuldades com isso e nossa equipa precisa, e normalmente a equipa tem. O sorte, entre aspas, só ficava 1-0, tivemos a primeira paragem e a partir deste momento a equipa recuperou um bocado. Mudámos também o sistema, nunca trabalhámos esse sistema, fomos com 5, em linha de 5. A equipa... recuperou bem, criámos acho que 2 oportunidades antes do intervalo, por isso também foi importante para chegar lá, porque antes ganhámos a bola e não havia ninguém para atacar a baliza adversária, por isso também acabámos forte, mas pelo menos chegámos lá na primeira parte. E segunda parte, eu não costumo dizer que controlámos o jogo, mas foi um Marítimo diferente, mais compacta, mais com mais energia, com mais dinâmica, e Gil jogava mais e também tem seu direito mais no contra-ataque, um bloco médio, e nós tentámos criar oportunidades. Começámos muito bem, acho que logo o primeiro minuto o Maxinho tem aquela oportunidade, e pronto, a equipa não desistiu, tinha essa sensação contra Moreirense principalmente, agora não desistiu, foi um campo, mais uma vez foi difícil, e lutámos para um bom resultado, porque também quebrámos aquela dinâmica de 3 derrotas seguidas, porque não, são 4, depois paragem, e depois toda a gente fala, já são 4 e próximo adversário é Porto, sabe como isto funciona, por isto foi importante. E também Hoje havia, eu já disse várias vezes, havia mais do que 200 adeptos do Marítimo, é sempre um bom sinal. E também foi difícil na primeira parte, mas depois da segunda parte elas começaram também a equipa, porque a equipa precisava, e nós dizemos sempre assim, nós precisamos daquela dinâmica, a energia dos adeptos, e às vezes vai ser um jogo difícil, uma fase do campeonato difícil. Aconteceu hoje de primeira 30 minutos, recuperamos, também faz parte, o jogo demora, é um clichê também, 90 minutos e pouca coisa, e nós fomos capazes hoje para empatar o jogo. Foi importante, agora temos paragem e temos a recuperar.
2: Incrédulo estava Luís Pinho, técnico de Gil Vicente, na flash da entrevista da Sport TV, mostrou tristeza com este resultado.
8: É um jogo muito, muito... Se quiser ser politicamente correto, digo que a justiça no futebol existe pelo resultado. E se quiser ser alguém que vai analisar o jogo, sabe que este resultado, em condições normais, teria de ser uma vitória. Não era por 1-0, não era por 2-0, era por outros números. A primeira parte foi fantástica, até ali aos últimos 5, 10 minutos, em que perdemos um bocadinho o nosso posicionamento. A segunda parte, nós não conseguimos ser tão fortes, mas mesmo assim as melhores oportunidades são nossas, temos mais do dobro dos remates do nosso adversário. Agora o Marítimo teve uma coisa e competir é isto, é acreditar até o fim, tentou de todas as formas e feitios conseguir aproximar-se da nossa baliza e acabou por ter a felicidade de, numa das poucas aproximações que teve, fazer um gol. E isto é futebol e nós temos que ter a capacidade de perceber o que é parte do processo que está bem feito e que nós acreditamos, e não são estes resultados menos positivos, porque se nós formos a comparar os resultados com as exibições a nível de exibições, nós temos que estar muito satisfeitos com aquilo que é o caminho que queremos trilhar, e isto é um teste para ver se nós nos desviamos ou não daquilo que queremos ser, e nós sabemos perfeitamente aquilo que queremos ser, sabemos perfeitamente como é que nós queremos estar dentro de campo, porque eu não me acredito que alguém tenha vindo ao estádio ou que tenha estado em casa a ver este jogo tenha perdido tempo a ver o jogo. Acho que foi tempo ganho, e é assim que eu quero estar no futebol, é assim que esta equipa quer estar no futebol, e queremos obviamente com 3 pontos, mas não deu para ficar com eles hoje.
2: Gil Vicente e Marítimo ocupam o 8º e 11º lugar, respectivamente, ambos com 8 pontos. Também na Primeira Liga, e a primeira vitória da temporada do Famalicão, que chegou em grande estilo. Uma goleada, 4-0, no terreno nacional da Madeira, no sábado, a contar para a 7ª jornada do campeonato. Foi um triunfo construído sobre 2 bis, de Jorge Coutsias, aos 7:40 minutos, e de Sorriso, aos 13 e aos 67. Ao minuto 77, já com o jogo resolvido, Mateus Dias viu o segundo cartão amarelo e o respectivo vermelho, deixando o Nacional reduzido a 10 unidades. No final da partida, o treinador famalicense, Carlos Carvalhal, elogiou a excelente exibição da equipa na flash da entrevista da Sport TV. O técnico manifestou-se muito satisfeito pela obtenção da primeira vitória da época na Primeira Liga.
9: Nós sabíamos que a equipa do Nacional notava alguma ansiedade. Fomos uma equipa com um bloco ali intermédio, mas muito pressionante. Entramos muito bem no jogo e sabíamos que se fizéssemos um golo, o nervosismo da equipa adversária iria aumentar, como se veio a verificar, o que é absolutamente normal. E acabámos de fazer um jogo muito bem conseguido, um passo claramente à frente daquilo que nós temos dito da nossa evolução como equipa, que era um dos objetivos, era não só ganhar, mas também evoluir coletivamente como equipa, em termos defensivos, em termos ofensivos, nas transições, na bola parada, tentarmos a equipa ser cada vez melhor. Eu diria que esta equipa já está a passar da fase da adolescência para a fase adulta, e isso é muito bom para nós, porque há aqui competência, há muitos bons jogadores. Nós temos um grupo muitíssimo bom em termos de camaradagem, de união, e aquela nossa expectativa é que a equipa venha a melhorar, a jogar cada vez melhor. Hoje fez um bom jogo, uma data de coisas positivas, fizemos 4 golos, não sofremos nenhum, também é importante, mais um clean sheet, não fizemos nenhum, marcámos 4, tivemos personalidade no jogo, personalidade com bola, quando não tivemos bola soubemos fechar muito bem, ao ponto de do Lazar não ter assim grandes intervenções, também deveu-se à forma coesa como nós jogámos e criámos muitas dificuldades ao Nacional. No fundo, uma vitória inteiramente justa, boa, e que nos dá alento para o futuro.
2: Também na flash, em entrevista da Sport TV, o treinador do Nacional, Alexandre Santos, assumiu o mau momento da equipa após esta pesada derrota por 4-0 em casa.
10: É duro e às vezes difícil de explicar, até porque no futebol às vezes há situações que são difíceis de compreender ou difíceis de perceber, porque nós preparámos muito bem o jogo, preparámos muito bem até a forma de anular a capacidade ofensiva do Famalicão, que todos reconhecemos que é bastante alta, e foi visível a eficácia, a capacidade de resolver erros e aproveitar os erros que nós fizemos. Mas eu gostava de no fundo era destacar acima de tudo que nós acaba por nestes momentos difíceis algumas questões, não digo de azar, porque isso, mas acontece-nos tudo, não é? A primeira bola está em nosso poder, nós perdemos, não podemos perder dentro da área bolas que estão em nosso poder, acaba por ser um remate que me parece um remate inadvertidamente errado e que dá um excelente golo. Depois, logo a seguir, nós conseguimos reagir e conseguimos atacar a baliza do Famalicão e aproximarmos e fazermos uma jogada fantástica que tem tudo para dar golo e que falhamos em cima da linha, mas o Famalicão fez aquilo que tinha que fazer, que foi logo a seguir aproveitar outra grande oportunidade que nós tínhamos novamente a bola em nosso poder, perdemos-a ao pé da nossa área e os jogadores estão realmente desiludidos com isso tudo, nós estamos todos desiludidos com esse tipo de erros, porque ninguém trabalhou para fazer esse tipo de erros, temos de trabalhar mais e melhor. E aquilo que vai acontecer é que vai haver 3 semanas de paragem, 2 semanas sem jogos, e temos que trabalhar muito e bem quando estávamos a trabalhar e como estamos, porque houve muita coisa bem feita neste jogo. Agora, lógico, depois de sofrer o terceiro golo, quando temos outra vez a bola em nosso poder, nós temos que ser capazes de ser mais agressivos, temos que ser capazes de continuar a trabalhar nesse sentido, da nossa identidade, da nossa capacidade de ser mais competitivos, para quando chegarmos ao reinício do campeonato, sermos mais aquilo que queremos ser, e que não podemos dar estes avanços e estas vantagens e estas oportunidades claras a equipas que têm a qualidade que têm fazer os golos que fizeram.
2: Com esta vitória, a primeira da época para a equipa de Carlos Carvalhal, o Famalicão sobe ao 12º lugar com 7 pontos, o Nacional 15º com 4, os mesmos de Rio Ave, primeira equipa abaixo da linha de água.

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2: Um aluno do Conselho de Almada com necessidades educativas especiais, que o Ministério da Educação foi condenado a colocar numa escola daquele município, já se encontra colocado na Escola Básica das Lagoas, informou a Agência para a Gestão do Sistema Educativo. Segundo a AGSE, o aluno em questão já se encontra colocado na Escola Básica das Lagoas, tendo sido igualmente mobilizados os recursos humanos necessários para assegurar o respectivo acompanhamento e apoio educativo. O Tribunal Administrativo e Fiscal de Almada foi, entretanto, informado das diligências realizadas, acrescentou. Na passada sexta-feira, um movimento para a inclusão efetiva anunciara que o Ministério da Educação fora condenado a colocar uma criança com necessidades educativas especiais numa escola do Conselho de Almada, onde reside, com os apoios pedagógicos de que necessita. Uma pessoa morreu no sábado num tiroteio no bairro da Serafina, Lisboa, disse a agência Lusa, fonte da Polícia de Segurança Pública. Tratou-se de um homicídio que ocorreu já à noite, segundo a mesma fonte, que não adiantou mais pormenores sobre o tiroteio ou as circunstâncias. A investigação está agora a cargo da Polícia Judiciária, referiu, justificando assim não revelar detalhes sobre o caso. O líder do Chega, André Ventura, acusou Luís Montenegro de ser o pai da incompetência e dos concluídos do Estado. A reação surgiu no sábado, em resposta direta às declarações do Primeiro-Ministro, que tinha garantido poucas horas antes que não seria o pai da austeridade.
3: Luís Montenegro, para já, está a ser lembrado como o pai da incompetência. Isso é um pouco pior do que ser o pai da austeridade. Os dois são maus, mas o pai da incompetência e do encobrimento também não é bom. O que se passa com Luís Neves é uma tentativa de encobrimento claro. E o que se passa com os combustíveis e com o preço dos combustíveis e dos bens alimentares é uma incompetência também pura. Para alguém que dizia, há 3 anos e meio atrás, tem que se baixar já o preço do IVA dos combustíveis. Palavras de Luís Montenegro. E eu gostava que o Primeiro-Ministro ouvisse, se ouvisse a si próprio, há 3 anos e meio, quando os preços não estavam nem um terço de proximidade com o que estão hoje. Portanto, o líder da oposição daquele momento respeitará e compreenderá que o líder da oposição de hoje peça que o IVA dos combustíveis deixa.
2: Ventura rejeitou os argumentos macroeconómicos do Executivo e afirmou que a postura do chefe de governo esconde, na verdade, uma incapacidade de gerir os problemas reais do país. Já a Iniciativa Liberal, Mariana Leitão, exigiu que o Estado tire a mão do bolso das pessoas. A declaração foi feita no sábado, em reação direta ao debate sobre a carga fiscal e o custo de vida em Portugal.
4: A proposta da Iniciativa Liberal, que foi aprovada em maio deste ano, já podia ter baixado os combustíveis em 30 cêntimos por litro. E, portanto, os portugueses já poderiam ter poupado imenso dinheiro, estamos a falar de 700 milhões, nestes últimos meses, coisa que não aconteceu. E, portanto, enquanto o Governo não tomar uma medida efetiva, ou pelo menos implementar a medida que a IEL fez aprovar no Parlamento, os portugueses vão continuar a ser castigados cada vez que os preços dos combustíveis aumentam. Também é verdade, o Governo diz que não está a fazer dinheiro com estes aumentos, mas a verdade é que também não está a fazer nada para compensar os portugueses que estão a perder e a perder muito cada vez que o preço dos combustíveis aumenta.
2: A líder dos liberais defendeu que a riqueza gerada pelo trabalho ou investimento deve permanecer das mãos de quem a produz. Para a Iniciativa Liberal, os recursos dos cidadãos devem servir para que estes tenham uma boa vida e não para financiar a máquina estatal. Pedro Passos Coelho voltou a criticar duramente a governação de Luís Montenegro, avisando que o atual executivo não pode limitar-se à gestão corrente e tem a obrigação de ousar mais e implementar reformas estruturais profundas.
5: Era importante que ousasse mais nessa matéria e, portanto, oferecesse às pessoas boas razões para acreditar que, se hoje não tem as condições que são necessárias para fazer as reformas que são precisas, então, se calhar, vamos ter de lhes dar num futuro. Mas para isso é preciso saber quais, o quê, para onde, e tudo isso às vezes eu acho que, ou na comunicação ou na ação do Governo, nem sempre está no centro das atenções e faço essas chamadas de atenção.
2: Numa entrevista à RTP, Leonor Beleza, conselheira de Estado e dirigente do PSD, tinha manifestado muita dificuldade em compreender a insistência das críticas de Pedro Passos Coelho à falta de rasgo reformista do Executivo da Aliança Democrática, sugerindo que o ex-líder poderia estar condicionado por não ter visto o seu lugar devidamente reconhecido no passado.
6: Eu julgo que ele deve ter passou por coisas complicadas, como sabemos, porque depois de ter tido uma atuação muitíssimo relevante em termos de interesse nacional, mas muito pesada do ponto de vista pessoal, não foi propriamente objeto dos agradecimentos e da manifestação de apreço que talvez tivesse o direito de esperar. E eu penso que isso se calhar pesa muito, mas enfim, tenho muita dificuldade em compreender porque é que ele hoje diz um certo número de coisas.
2: Mas ainda sob a atuação do Primeiro-Ministro, sob a atuação do Governo, Pedro Passos Coelho contorna delicadamente as críticas que lhe são feitas.
5: Respeito que as pessoas possam ter outras opiniões e às vezes até alguma incompreensão, admito isso. Eu tenho estima pela doutora Leonor Beleza e reconheço que ela pode ter o seu direito de pensar de outra maneira. De resto, ela é vice-presidente do PSD e, portanto, tem hoje responsabilidades na condução política do PSD também, coisa que eu não tenho, e às vezes isso faz alguma diferença, porque as pessoas têm uma perspectiva que é adequada às funções que exercem. Eu sou do PSD, não é? E portanto, não ando em aventuras de fazer partidos, nem coisas dessas, não sinto nenhuma necessidade disso.
2: O ex-governante lembrou que sempre promoveu a diversidade de pensamento nas equipas e governos que chefiou, rejeitando que as suas opiniões pessoais sobre a governação sejam vistas como tentativas de divisão interna. Futebol, Primeira Liga. O Futebol Clube de Alverca conquistou a segunda vitória consecutiva na Primeira Liga ao vencer no sábado por 1-0 na recepção ao Rio Ave. O herói da partida no Complexo Esportivo de Alverca foi o avançado mauritano Camarrá, que fixou o resultado final logo aos 3 minutos de jogo. O Alverca não deu tempo ao Rio Ave para se posicionar em campo. Logo ao minuto 3, numa transição rápida, bem desenhada, Camarrá fuzilou as redes adversárias, injetando confiança imediata na formação ribatejana. O Rio Ave tentou assumir o controle da bola e reagir à desvantagem, mas acusou a falta de eficácia ofensiva e a baixar confiança. A equipa de Vila do Conde somou assim o seu quarto jogo consecutivo sem vencer na prova. Com a vantagem no marcador, a equipa da casa recuou linhas de forma organizada, demonstrou uma sólida consistência defensiva para travar as investidas desorganizadas dos visitantes, segurando os 3 pontos até ao apito final. Já na Flash da Sport TV, o técnico do Alverca, Sérgio Ferreira, destacou o mérito e o foco dos seus jogadores em segurar a vantagem madrugadora.
0: Estou muito satisfeito porque vencemos e é muito importante vencer, muito satisfeito também, ou ainda um pouco mais satisfeito porque foi a nossa primeira vitória em casa e é sempre bom ganhar perante os nossos adeptos, mas sim, ou seja, houve coisas muito boas, ou seja, também afastamos um pouco aquilo que era o preconceito de não conseguimos defender uma vantagem mínima, já tinha acontecido por 2 vezes aqui em casa e a equipa foi capaz também de fazer isso, foi capaz com bola, foi capaz também de fazer isso sem bola, não fomos perfeitos e logicamente que enquanto treinador e que quer sempre que a sua equipa evolua e quer sempre que a sua equipa seja o mais perto possível daquilo que é perfeição, que é quase impossível, mas temos que andar atrás dela, a equipa com bola mostrou coisas muito boas, muito interessantes no momento de ganho e quando temos um pouco mais de tempo com bola, porque a equipa foi capaz de criar oportunidades, aproximações perigosas também, claras, de golo para fechar o jogo, tanto na primeira parte como na segunda, com mais tempo, com menos tempo, com mais espaço, com menos espaço, com mais jogadores, menos jogadores, de corredor exterior, também combinações mais interiores, portanto a equipa teve variabilidade e isso agrada-me bastante, mas depois sim, primeira parte, as aproximações perigosas ou oportunidades que o Rio Ave conseguiu ter, é tal inconsciência que nós não podemos ter a este nível, qualquer deslize, qualquer segundo que possamos perder, estamos a aproximar semanas de sofrer um golo, ou então conceder algum tempo e espaço para que o adversário possa criar vantagem no sentido da nossa baliza. Mas a verdade é que, mais uma vez, um pouco a imagem do Nacional. Nem sempre vamos àquilo que queremos que seja a nossa dominância de jogo, a nossa proposta. Mas, mais uma vez, a equipa foi capaz de saber estar por baixo, conhecer os timings. Claro que o Rio A vai mudando a estrutura, vai trazendo um pouco o caos para o jogo e é complicado também com o cansaço para ser clara a evidência necessária para dar resposta a tudo aquilo que está a acontecer. Mas a equipa foi capaz. E o Rio A, logicamente, também tem jogadores que deram na frente, muito bons jogadores, e criou 2 oportunidades segunda parte em que temos de ser mais uma vez mais eficazes em termos de pressão à frente e também a nossa linha defensiva no que é cortar a bola simplesmente e não defender para atacar, mas sim afastar a bola da nossa área.
2: Do outro lado, Sotiris fala na distração fatal, criticou a quebra de concentração logo ao minuto 3, sublinhando que sofrer um gol tão cedo condicionou toda a estratégia alinhada para o encontro. Reconheceu as sérias dificuldades sentidas pela formação de Vila do Conde em furar e desmontar o bloqueio defensivo recuado montado pelo Alverca. Com este triunfo, na 7ª jornada, o Alverca dá um salto importante, sobe ao 9º lugar do campeonato, somando agora 8 pontos, fica em igualdade pontual com o Gil Vicente, e Académico de Viseu e o próprio Marítimo. Por sua vez, o Rio Ave funda-se na tabela, ocupando a 16ª e penúltima posição, com apenas 4 pontos.

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2: A GNR deteve na madrugada de sábado mais de 50 condutores por excesso de álcool em 4 horas numa operação especial de fiscalização rodoviária na área metropolitana de Lisboa, no âmbito das festas da Moita. Em comunicado enviado à Rádio Azul, a GNR explica que nas 4 horas da operação que decorreu entre as 2 da manhã e as 6, foram fiscalizados e submetidos a teste de álcool 1.050 condutores, tendo sido detectados 116 com taxas superiores aos limites permitidos por lei. Dos condutores detectados com excesso de álcool no sangue, mais de 40%, 51, apresentava uma taxa considerável considerada crime. Segundo a GNR, no total foram detidos 55 condutores, dos quais 51 pela prática do crime de condução de veículo em estado de embriaguez. As restantes detenções devem-se a outros ilícitos criminais relacionados com a circulação rodoviária. Foram ainda elaborados 113 autos de contornação, dos quais 18 por infrações ligeiras, 41 por infrações graves e 46 por infrações muito graves. A GNR detectou ainda infrações relacionadas com sistemas de retenção, seguro de responsabilidade civil, inspeção periódica obrigatória, iluminação, pneus e veículos de duas rodas. A operação contou com elementos dos destacamentos de trânsito de Carcavelos, Carregado, Torres Vedras e Setúbal, bem como no primeiro destacamento de ação conjunta da Unidade Nacional de Trânsito. O Instituto Português do Mar e da Atmosfera alargou a duração do aviso amarelo por tempo quente para 9 distritos de Portugal continental devido à persistência de valores elevados da temperatura máxima. A aproximação de uma massa de ar quente e seco vai provocar uma subida gradual das temperaturas, com os termómetros a poderem chegar a máximas de 38 graus do Alentejo e Val do Tejo, como refere o meteorologista Bruno Café.
3: Temos aqui a influência do anticiclone que está localizado a nordeste do arquipélago dos Açores. Ele estende-se em crista até o Golfo da Biscaia, estende-se mesmo até à Europa Central, e depois em conjunção com um vale depressionário desde o norte de Marrocos até a Portugal continental, gera um fluxo de leste, e é ele que se vai manter durante os próximos dias, aqui com pequenas variações normais. Portanto, temos o vento do quadrante leste, é fraco a moderado, mas no entanto nas terras altas vai superar moderado por vezes forte, em particular entre o final da tarde e o final da manhã. E também em particular nas regiões do centro e sul. Portanto, isto é um fator bastante importante na evolução dos incêndios rurais.
2: Os avisos foram estendidos e vão manter-se em vigor entre as 9 da manhã deste domingo até às 19 horas de segunda-feira, 21 de setembro. O primeiro-ministro Luís Montenegro prometeu que não será o pai da austeridade. A afirmação foi feita no sábado, em Esposende, durante uma homenagem aos antigos ministros Couto dos Santos e Oliveira Martins.
4: Se eu trocasse isso por uma medalha destinada a premiar uma grande ajuda que eu pudesse dar hoje às famílias e às empresas portuguesas, significaria no futuro sacrifícios, cortes, aquilo que o país conheceu lá atrás como políticas de austeridade. E há uma coisa que eu prometo aos portugueses: eu não vou ser o pai da austeridade.
2: Montenegro explicou que desequilibrar as contas públicas fará com que o dinheiro fique mais caro para Portugal e este resultaria mais tarde em sacrifícios, cortes e políticas de austeridade idênticas às que o país já viveu no passado.
4: Isso vai significar mais déficit e mais dívida, isso vai significar o dinheiro mais caro e depois vamos ter que o pagar. E o país lembra-se bem o preço que é o desequilíbrio. Portanto, temos de ser responsáveis, com certeza com sensibilidade social. Se nós desequilibrarmos as contas, se nós formos demasiado voluntaristas e facilitistas, o dinheiro vai ficar mais caro. E se o dinheiro ficar mais caro, é preciso pagá-lo, é preciso pagar o preço do dinheiro também.
2: Ao abordar a crise global e os conflitos internacionais como os do Médio Oriente, o governante assumiu o compromisso de agir diplomaticamente no plano internacional para mitigar estas crises, mas alertou que internamente o governo tem de atuar com a máxima responsabilidade financeira.
4: E aquilo que eu pretendo é, também no plano internacional, utilizar toda a diplomacia portuguesa e toda a nossa intervenção nas organizações internacionais com vista a, o mais depressa que for possível, estabilizarmos o mercado dos combustíveis para podermos continuar o caminho de progresso económico e social que temos vindo a trilhar em Portugal.
2: Sobre as críticas feitas por Pedro Passos Coelho sobre a falta de ousadia deste governo, Luís Montenegro não quis particularizar o discurso.
4: É um país que está a crescer mais do que a média da União Europeia e do que a média da zona euro onde nos integramos. É um país que está a criar mais emprego do que as outras economias do espaço onde estamos integrados.
2: Recordes que o antigo Primeiro-Ministro Pedro Passos Coelho insistiu na pressão sobre o Executivo de Luís Montenegro, defendendo que o Governo devia usar mais na implementação de reformas estruturais e pensar além da gestão corrente do país. O secretário-geral do Partido Socialista, José Luís Carneiro, acusou o Executivo de Luís Montenegro de reter 400 milhões de euros dos cofres do Estado. Segundo o líder da oposição, este montante resulta de um encaixe fiscal extraordinário obtido à custa do aumento dos combustíveis e da inflação, que não está a ser devolvido aos cidadãos.
0: Em 2022, quer o Ministro das Finanças, quer o Dr. Luís Montenegro, propuseram que o Dr. António Costa reduzisse o IVA sobre os combustíveis de 23 para 6. Nós estamos a propor de 23 para 13. Não podemos olhar para o país, para as famílias, para as empresas, para os agentes económicos, de modo diferente quando estamos na oposição de quando estamos no poder. Está a ganhar também dinheiro com a inflação, até ao final do ano serão mais 600 milhões de euros, e em resultados impostos aplicados aos combustíveis em 24 e 25, durante todo o ano serão mais 600 milhões. O que significa que 6 mais 6... significa 1.200 milhões de euros. Ora, se as propostas que o Governo apresentou representam 800 milhões, significa que sobram 400 milhões. E as propostas que nós estamos a fazer cabem nestes 400 milhões que o Governo guardou para si de ganhos com a inflação.
2: José Luís Carneiro defende que o Executivo tem folga orçamental e exige que estes recursos extraordinários sejam usados para apoiar as famílias mais vulneráveis. O PS apresentou um pacote de medidas contra a crise, avaliado em 132 milhões de euros mensais, focado na redução imediata do preço dos combustíveis, bens alimentares essenciais, eletricidade e gás de botija. Futebol, Primeira Liga. O Sporting voltou a tropeçar no campeonato na noite de sábado ao empatar frente ao surpreendente Arouca a duas bolas no jogo da sétima jornada da Primeira Liga. Os Leões tiveram o regresso aos triunfos das mãos, mas deixaram escapar a vitória no segundo tempo. O início da partida dava a entender que o jogo ia ser tranquilo para o Sporting, que chegou aos 20 minutos do encontro já com dois golos na bagagem. Depois de Zalazar ter conquistado um canto, Max Araújo bateu a bola parada ao primeiro poste para Gonçalo Inácio, que vinha de dois autogolos em dois jogos, o último deles no Minho, desviou de cabeça para inaugurar o marcador acima do minuto 3. O Arouca foi-se libertando, aos 14 minutos esteve perto de marcar, Joar encheu o pé com a bola a sair, a arrasar o poste da baliza de Rui Silva. Ainda assim, foi mesmo o Sporting que ampliou a vantagem. Fresneda cruzou atrasado e Luís Soares atirou a contar para o seu sétimo gol da temporada, aos 17 minutos. Aos 8 minutos, Isa Dumbiá, lançado por Rodrigo Salazar, marcou um golo que acabou anulado por fora do jogo. Para a segunda parte, Vasco Seabra lançou Rocavina para o lugar de Mateu Flores, mas foi o conjunto da casa que voltou a estar perto de marcar. Logo aos 48 minutos, Salazar descobriu o italiano Issa Dumbiá sozinho à entrada da área, mas este rematou contra o adversário com a bola a sair pela linha de fundo. O Sporting controlava a partida, até o erro de Abaste, que deitou tudo a perder numa entrada perigosa junto à linha lateral sob Rukivina. O central belga, que vai falhar a ida na próxima jornada ao terreno do Sporting Braga, viu o cartão vermelho direto da mão de David Silva, deixando os Leões reduzidos a 10 elementos. Com mais um jogador em comparação com o adversário, o Arouca cresceu e aos 68 minutos, Rui Silva brilhou, travando o cabeceamento de Barbero. Pouco depois, aos 78 minutos, David Silva foi chamado ao VAR para avaliar um lance entre Eduardo Quaresma e o Barbero, dentro da área do Sporting. Os bichos terminou a marcação de uma grande penalidade, que foi convertida por José Fontana aos 81 minutos. Para os últimos minutos, Rui Borges lançou Pedro Lima e Fotis Ioannidis nos lugares de Issa Dumbiá e de Luís Soares, com Vasco Seabra a apostar em Mailu e Nandim, em vez de Javier Sánchez e Barbero. E foi o treinador de Arouca que recolheu os frutos. Na primeira vez que tocou na bola, Dylan Nadine fez mesmo um empate para Arouca, aos 88 minutos, respondendo da melhor forma ao cruzamento de Pedro Santos. No final da partida, as declarações de Vasco Seabra aos microfones da Sport TV, onde elogiou a personalidade da sua equipa. O técnico defendeu que o resultado foi inteiramente merecido e destacou a capacidade dos seus jogadores em superiorizar-se aos Leões em vários momentos do jogo.
5: Eu acho que nós, na primeira parte, não merecíamos estar a perder por 2-0. Eu acho que a equipa teve muita personalidade. Nós tivemos mais remates que o Sporting na primeira parte, que não é fácil vir ao Alvalade e ter mais remates que o Sporting. 11 para 11, com uma diferença de posse de bola significativa de 60 a 40, mas onde nós estávamos a encontrar vários espaços para conseguirmos progredir e para conseguirmos tentar ferir o Sporting. A verdade é que nós, no primeiro golo, é mérito do Sporting, naturalmente, porque o faz, mas é também de mérito nosso, tal como no segundo golo. Nós, no segundo golo do Sporting, estamos completamente encaixados, mas com uma nadinha agressividade abaixo daquilo que nos é habitual, mas ainda assim creio que temos uma oportunidade claríssima para podermos diminuir o resultado, e só conseguimos que a expulsão acontecesse porque fomos muito agressivos no início da segunda parte. Nós começamos a aumentar os nossos níveis de pressão e de agressividade no meio campo ofensivo, e isso permitiu que a equipa recuperasse mais bolas, e no momento em que há a expulsão é exatamente por uma recuperação de bola, em que o Debasso depois já vem em recurso e acaba por fazer a falta para vermelho. E depois, a partir daí, penso que não é qualquer equipa que, mesmo a jogar com menos um, carrega da maneira que nós carregamos no Sporting, porque empurramos completamente o Sporting para trás, tivemos instalados em meio campo ofensivo, contra uma equipa muitíssimo bem treinada, com muitas individualidades de muita qualidade. Portanto, eu creio que é mais mérito nosso do que de mérito do Sporting. Por isso é que eu gostava de ver as pessoas reconhecerem esse mérito da minha equipe.
2: Já Rebores, também aos microfones da Sport TV, da Flash, dividiu a análise do empate entre dois momentos distintos e apontou a expulsão do defesa Zina de Bast como um fator decisivo para a reviravolta no marcador.
6: Então, um jogo até a expulsão e há um jogo depois da expulsão. É tão simples quanto isso. Até a expulsão controlámos o jogo, fomos pressionados, tentámos ser sempre pressionados sobre o Arouca. Fizemos dois golos, podíamos ter feito mais. Na segunda parte entramos muito bem no jogo, muito bem mesmo. Poderíamos ter aumentado o resultado, não conseguimos. Após a expulsão mudou o jogo. Tínhamos que saber sofrer ali um pouco. O Arouca bastante dinâmico naquilo que é o seu processo ofensivo. Acabam por entrar no jogo com o penalti, no lance de penalti. Até aí também nós, com o bloco mais baixo, mas a controlar o jogo, sem termos mais posse, como é lógico, com menos um jogador, contra uma equipa que gosta de ter bola e consegue ter muito bem a bola. E o penalti mete o Arouca no jogo. E acabam por ser felizes depois no empate, no 2-2. Okay. Nós com 10 não poderíamos ser tão pressionados como éramos, nem nada parecido. É tão simples quanto isso, não tem a ver com tração. Tentámos meter jogadores que nos dessem alguma condução, alguma saída, alguma qualidade com bola e de condução também, a refrescar a equipa também acima de tudo, porque é natural que não tivéssemos tanta bola, é natural que não fôssemos pressionados, porque estávamos com menos um jogador a jogar contra uma boa equipa quando tem a posse, ainda para mais com mais um jogador. É tão simples quanto isso. O resto não tem a ver com as substituições que empatámos o jogo, não. É normal que se sinta, é natural que não estejam felizes, que não estejam contentes, porque estamos numa equipa grande, queremos ganhar os jogos, queremos lutar por campeonato. O que é certo é que já perdemos 6 pontos e é natural a insatisfação, tanto dos adeptos como nosso. É de todo. Sinto-me muito honrado com aquilo que sou, com a pessoa que sou, com o treinador que sou, e feliz com aquilo que tem sido o nosso trabalho enquanto equipa técnica.
2: O Sporting somou assim o seu segundo empate consecutivo, está no terceiro lugar, soma 15 pontos. Quanto ao Arouca, a formação de Vasco se abre com aos 11 pontos, está no quinto lugar.

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2: Um homem com cerca de 30 anos morreu na noite de sábado na sequência de um tiroteio na rua Inácio Pradelha Sanches, em Campolide, Lisboa. A vítima foi atingida e acabou por morrer no local. Foram efetuados pelo menos 2 disparos, um deles fatal por 2 pessoas. Um dos tiros atingiu a vítima no joelho. Segundo revela o Correio da Manhã, que avançou com notícia, os 2 suspeitos estão em fuga após o tiroteio. As autoridades estão a investigar as circunstâncias do crime e procuram localizar os autores dos disparos. A ocorrência foi acompanhada pela PSP, esteve no local na viatura do INE. A família da vítima está a receber acompanhamento psicológico. Fonte oficial da PSP confirmou ao mesmo jornal que a ocorrência vai ficar a cargo da Polícia Judiciária, que também foi para o local do incidente. O Comando Territorial de Setúbal, através do posto territorial de Palmelo, no passado dia 17 de setembro, deteve 2 homens de 20 e 40 anos por tráfico de estupefacientes no concelho de Palmela. No decorrer do patrulhamento diário da vila de Palmela, os militares da guarda fiscalizaram os 2 suspeitos que adotaram comportamento suspeito no local conotado com o consumo e tráfico de estupefacientes. Na sequência da ação policial, foi possível apreender 77 doses de cannabis resina. Os detidos foram notificados para comparecer ao Tribunal Judicial de Setúbal para a aplicação das medidas de coação. A Câmara Municipal de Almada apresentou no sábado, no Salão de Festas da Incrível Almadense, a candidatura oficial do Conselho a Capital Portuguesa da Cultura 2028. A candidatura, cuja apresentação foi feita pela Presidente da Câmara Municipal de Almada, Inês Medeiros, assenta no conceito de confluência. Almada apresenta-se como território de encontros, moldado ao longo dos séculos, por quem chegou, por rio e ficou, e por quem atravessou e permaneceu, por quem partiu e deixou legado. A candidatura reconhece ainda os desafios trazidos pelo crescimento acelerado do concelho, com o risco de anonimato urbano e de acesso desigual à cultura. A resposta proposta passa por aproximar associações históricas e novos coletivos, cruzar gerações e alargar oportunidades culturais a todo o território, do Monte Caparica à Trafaria e da Costa ao Pragal. Nesta conferência de imprensa foram ainda divulgados os nomes dos embaixadores da candidatura de Almada à Capital Portuguesa da Cultura 2028, entre eles António Gomes de Pinho, antigo secretário-geral da Cultura, fundador e antigo presidente da Fundação de Serralves e atual presidente da Federação Arpazentes, Vieiras da Silva, a atriz e apresentadora e modelo Fernanda Serrano, os músicos almadenses Carlão e António Manuel Pinho, a atriz e autora Ana Vilaça, cartunista e autor de BD Almadense Nuno Saraiva, a escritora, dramaturga, guionista e cronista Luísa Costa Gomes, o ator e bailarino Romeu Runa, Rodrigo Francisco, encenador, dramaturgo e diretor artístico da Companhia de Teatro de Almada, do Festival de Almada, o músico e diretor artístico do Festival de Música dos Capuchos, Filipe Pinto Ribeiro, e a artista plástica Fernanda Fragateiro. O comandante dos bombeiros de Erganil foi atropelado por uma viatura da GNR durante o combate a um incêndio que estava a lavrar em Vila Nova de Poiares, na tarde de sábado. O acidente provocou vários feridos. O comandante sofreu ferimentos ligeiros e, na sequência do atropelamento, foi transportado para o Hospital Universitário de Coimbra, onde recebeu assistência médica. O acidente ocorreu enquanto as equipas de emergência combatiam o incêndio que lavrava no concelho de Vila Nova de Poiares. As circunstâncias do atropelamento estão ainda por apurar. O aviso amarelo emitido pelo IPMA devido à persistência de temperaturas máximas elevadas abrange 9 distritos: Setúbal, Lisboa, Viana do Castelo, Braga, Porto, Aveiro, Coimbra, Leiria e Santarém. A aproximação de uma massa de ar quente e seco vai trazer dias de calor intenso, com os termómetros a poderem atingir máximas de 38 graus Celsius em regiões como o Alentejo e o Val do Tejo. O meteorologista, Bruno Café.
3: Vamos ter aqui valores que podem, em alguns lugares, chegar até aos 38 a 39 graus, nomeadamente no interior do Alentejo, o Val do Tejo. Estão acima da média para este setembro, em particular para a segunda quinzena do mês de setembro. Em relação às temperaturas mínimas, também pontualmente vamos ter temperaturas mais próximas das noites tropicais, 19, 20 graus. Se cumprirem as temperaturas que neste momento estão previstas para os próximos 6 dias, portanto já a contar com o dia de sábado, isso vai dar origem a uma onda de calor generalizada.
2: O aviso realça que a subida de temperatura não se fará sentir apenas de dia, prevendo-se noites consideravelmente quentes, onde os valores mínimos em várias regiões não vão descer abaixo dos 20 graus Celsius. O antigo Ministro das Finanças, Mário Centeno, criticou duramente a decisão do antigo Presidente da República, Marcelo Rebelo de Sousa, de ter dado posse ao governo da AD, liderado por Luís Montenegro, sem uma maioria parlamentar de apoio.
4: Eu não consigo entender como é que se dá posse a governos que não têm apoio parlamentar. Não consigo entender. E acho que o Presidente Cavaco Silva, quando fez o que fez em 2015, fez provavelmente um dos maiores contributos que ele possa ter dado na sua longuíssima carreira política para a democracia em Portugal. olhar para um governo que não tem apoio parlamentar, que não fez uma única reunião que se saiba para poder ter apoio parlamentar, e depois pedir-lhe reformas.
2: Também o antigo líder parlamentar do PSD, Paulo Mota Pinto, alinhou com as críticas de Mário Centeno e acusou o governo de Luís Montenegro de sofrer de uma profunda insuficiência de propostas reformistas.
5: Evidentemente que hoje é difícil, porque é preciso acordos, não há sequer uma maioria que suporte o governo para fazer passar reformas no Parlamento. Mas isso, o ponto fundamental é este, isso não dispensa o governo de as propor e de confrontar com a sua responsabilidade a oposição. Portanto, assumir uma atitude de gestão do cotidiano é algo que o eleitorado do PS, e eu até diria, enfim, peço desculpa dizer isto, mas sobretudo do PSD, não aceita bem.
2: Esta é uma convergência comum, o facto do histórico do PSD e o antigo ministro das Finanças do PS, Mário Centeno, partilharem o mesmo diagnóstico crítico em público, acentuou o debate sobre o déficit reformista que a oposição e algumas franjas da própria direita apontam à atual governação. O líder do CDS-PP, Nuno Melo, garantiu que o partido mantém total autonomia dentro da Aliança Democrática e face ao PSD. A afirmação foi feita no sábado em Albergaria Velha durante o arranque do novo ano político dos centristas.
6: Em 2022, o CDS teve 1,6% de votos. Em eleições legislativas e pela primeira vez na nossa história, perdemos a representação parlamentar. Mas o mais recente estudo de opinião, o que é que nos diz? Que se as eleições fossem hoje, o CDS teria quadriplicado esse resultado. Elegeria sozinho por si 7 a 8 deputados em listas próprias. Significa que se para nós a AD é o melhor projeto político, porque é o projeto político que melhor serve Portugal neste momento, também sabemos que se necessário fosse, e se necessário fosse, concorrêssemos sozinhos hoje, por nós, elegeríamos deputados.
2: Ao delinear o posicionamento do partido no Executivo, o também Ministro da Defesa Nacional sublinhou que a coligação é um projeto certo para Portugal, mas recusou qualquer anulação da identidade própria do CDS-PP. Futebol. Primeira Liga. O Gil Vicente e o Marítimo empataram um golo em Barcelos no sábado, no jogo inaugural da 7ª jornada do campeonato. Paulo Costa adiantou os gilistas, que dominaram o jogo quase todo, logo aos 7 minutos. No entanto, ao 3º minuto, descontos da partida e depois de muito desperdício caseiro, Israel Ayuma empatou. Do lado insular, na nota para a lesão de Adriano Busto, que foi transportado para fora de campo em maca. Final da partida, o treinador do Marítimo, Michel Vendelgag, reagiu na flash interview da Sport TV ao empate. O técnico admitiu que a equipa entrou muito mal no jogo, mas elogiou a capacidade de sofrimento e a reação que permitiram quebrar um ciclo de 3 derrotas consecutivas.
7: Foi um jogo difícil, já sabia antes, porque na minha opinião o Gil tem uma equipa muito forte, tem boa dinâmica, tem energia e sabe jogar, tem várias opções em termos de posse, criar superioridade numérica no meio campo, e tem várias opções, e nós tivemos muitas dificuldades com isso, principalmente a dinâmica lado direito do Gil, nosso lado esquerdo, tivemos muitas dificuldades. E pronto, faltava aquelas palavras de clichê, a energia, a dinâmica da nossa equipa. Nós tivemos dificuldades com isso, e nossa equipa precisa, e normalmente a equipa tem. O sorte, entre aspas, só ficava 1-0, tivemos a primeira paragem, e a partir deste momento a equipa recuperou um bocado. Mudámos também o sistema, nunca trabalhámos esse sistema, fomos com 5, em linha de 5. A equipa recuperou bem, criámos acho que 2 oportunidades antes do intervalo, por isso também foi importante para chegar lá, porque antes ganhámos a bola e não havia ninguém para atacar a baliza adversária, por isso também acabámos forte, mas pelo menos chegámos lá na primeira parte. E segunda parte, eu não costumo dizer que controlámos o jogo, mas foi uma Marítimo diferente, mais compacta, mais com mais energia, com mais dinâmica, e Gil jogava mais, e também tem seu direito, mais no contra-ataque, um bloco médio, e nós tentámos criar oportunidades. Começámos muito bem, acho que logo o primeiro minuto o Maxim tem aquela oportunidade, e pronto, a equipa não desistiu, tinha essa sensação contra Moreirense principalmente, agora não desistiu, foi um campo, mais uma vez foi difícil, e lutámos para um bom resultado, porque também quebrámos aquela dinâmica de 3 derrotas seguidas, porque não, são 4, depois paragem, e depois toda a gente fala, já são 4 e o próximo adversário é Porto, sabe como isto funciona, por isto foi importante. E também Hoje havia, eu já disse várias vezes, havia mais do que 200 adeptos do Marítimo, é sempre um bom sinal. E também foi difícil na primeira parte, mas depois da segunda parte elas começaram também a equipa, porque a equipa precisava, e nós dizemos sempre assim, nós precisamos daquela dinâmica, a energia dos adeptos, e às vezes vai ser um jogo difícil, uma fase do campeonato difícil. Aconteceu hoje de primeira 30 minutos, recuperamos, também faz parte, o jogo demora, é um clichê também, 90 minutos e pouca coisa, e nós fomos capazes hoje para empatar o jogo. Foi importante, agora temos paragem e temos a recuperar.
2: Incrédulo estava Luís Pinto, técnico de Gil Vicente, na flash entrevista da Sport TV, mostrou tristeza com este resultado.
8: É um jogo muito, muito... Se quiser ser politicamente correto, digo que a justiça no futebol existe pelo resultado. E se quiser ser alguém que vai analisar o jogo, sabe que este resultado, em condições normais, teria de ser uma vitória. Não era por 1-0, não era por 2-0, era por outros números. A primeira parte foi fantástica, até ali aos últimos 5, 10 minutos, em que perdemos um bocadinho o nosso posicionamento. A segunda parte, nós não conseguimos ser tão fortes, mas mesmo assim as melhores oportunidades são nossas, temos mais do dobro dos remates do nosso adversário. Agora o Marítimo teve uma coisa e competir é isto, é acreditar até o fim, tentou de todas as formas e feitios conseguir aproximar-se da nossa baliza e acabou por ter a felicidade de numa das poucas aproximações que teve fazer um gol. E isto é futebol e nós temos que ter a capacidade de perceber o que é parte do processo que está bem feito e que nós acreditamos, e não são estes resultados menos positivos, porque se nós formos a comparar os resultados com as exibições a nível de exibições, nós temos que estar muito satisfeitos com aquilo que é o caminho que queremos trilhar, e isto é um teste para ver se nós nos desviamos ou não daquilo que queremos ser, e nós sabemos perfeitamente aquilo que queremos ser, sabemos perfeitamente como é que nós queremos estar dentro de campo, porque eu não me acredito que alguém tenha vindo ao estádio ou que tenha estado em casa a ver este jogo tenha perdido tempo a ver o jogo. Acho que foi tempo ganho, e é assim que eu quero estar no futebol, é assim que esta equipa quer estar no futebol, e queremos obviamente com 3 pontos, mas não deu para ficar com eles hoje.
2: Gil Vicente e Marítimo ocupam o 8º e 11º lugar, respectivamente, ambos com 8 pontos. Também na Primeira Liga, e a primeira vitória da temporada do Famalicão, que chegou em grande estilo. Uma goleada, 4-0, no terreno nacional da Madeira, no sábado, a contar para a 7ª jornada do campeonato. Foi um triunfo construído sobre 2 bis, de Jorgio Cotesias, aos 7:40 minutos, e de Sorriso, aos 13 e aos 67. Ao minuto 77, já com o jogo resolvido, Mateus Dias viu o segundo cartão amarelo e o respectivo vermelho, deixando o Nacional reduzido a 10 unidades. No final da partida, o treinador famalicense, Carlos Carvalhal, elogiou a excelente exibição da equipa na flash da entrevista da Sport TV. O técnico manifestou-se muito satisfeito pela obtenção da primeira vitória da época na Primeira Liga.
9: Nós sabíamos que a equipa do Nacional notava alguma ansiedade, fomos uma equipa com um bloco ali intermédio, mas muito pressionante, entramos muito bem no jogo e sabíamos que se fizéssemos um golo, o nervosismo da equipa adversária iria aumentar, como se veio a verificar, o que é absolutamente normal. E acabámos de fazer um jogo muito bem conseguido, um passo claramente à frente daquilo que nós temos dito da nossa evolução como equipa, que era um dos objetivos, era não só ganhar, mas também evoluir coletivamente como equipa, em termos defensivos, em termos ofensivos, nas transições, na bola parada, tentarmos a equipa ser cada vez melhor. Eu diria que esta equipa já está a passar da fase da adolescência para a fase adulta, e isso é muito bom para nós, porque há aqui competência, há muitos bons jogadores. Nós temos um grupo muitíssimo bom em termos de camaradagem, de união, e aquela nossa expectativa é que a equipa venha a melhorar, a jogar cada vez melhor. Hoje fez um bom jogo, uma data de coisas positivas, fizemos 4 golos, não sofremos nenhum, também é importante, mais um clean sheet, não fizemos nenhum, marcámos 4, tivemos personalidade no jogo, personalidade com bola, quando não tivemos bola soubemos fechar muito bem, ao ponto do Lazar não teve assim grandes intervenções, também deveu-se à forma coesa como nós jogámos e criámos muitas dificuldades ao Nacional. No fundo, uma vitória inteiramente justa, boa, e que nos dá alento para o futuro.
2: Também na flash, entrevista da Sport TV, o treinador do Nacional, Alexandre Santos, assumiu o mau momento da equipa após esta pesada derrota por 4-0 em casa.
10: É duro e às vezes difícil de explicar, até porque no futebol às vezes há situações que são difíceis de compreender ou difíceis de perceber, porque nós preparámos muito bem o jogo, preparámos muito bem até a forma de anular a capacidade ofensiva do Famalicão, que todos reconhecemos que é bastante alta, e foi visível a eficácia, a capacidade de resolver erros e aproveitar os erros que nós fizemos. Mas eu gostava de no fundo, era destacar acima de tudo que nós acaba por, nestes momentos difíceis, algumas questões, não digo de azar, porque isso, mas acontece-nos tudo, não é? A primeira bola está em nosso poder, nós perdemos, não podemos perder dentro da área bolas que estão em nosso poder, acaba por ser um remate, que me parece um remate inadvertidamente errado e que dá um excelente golo. Depois, logo a seguir, nós conseguimos reagir e conseguimos atacar a baliza do Famalicão e aproximarmos e fazermos uma jogada fantástica que tem tudo para dar golo e que falhamos em cima da linha, mas o Famalicão fez aquilo que tinha que fazer, que foi logo a seguir aproveitar outra grande oportunidade que nós tínhamos novamente a bola em nosso poder, perdemos-a ao pé da nossa área e os jogadores estão realmente desiludidos com isso tudo, nós estamos todos desiludidos com esse tipo de erros, porque ninguém trabalhou para fazer esse tipo de erros, temos de trabalhar mais e melhor, e aquilo que vai acontecer é que vai haver 3 semanas de paragem, 2 semanas sem jogos, e temos que trabalhar muito e bem como estávamos a trabalhar e como estamos, porque houve muita coisa bem feita neste jogo. Agora, lógico, depois de sofrer o terceiro gol, quando temos outra vez a bola em nosso poder, nós temos que ser capazes de ser mais agressivos, temos que ser capazes de continuar a trabalhar nesse sentido, da nossa identidade, da nossa capacidade de ser mais competitivos, para quando chegarmos ao reinício do campeonato, sermos mais aquilo que queremos ser, e que não podemos dar estes avanços e estas vantagens e estas oportunidades claras a equipas que têm a qualidade que têm fazer os golos que fizeram.
2: Com esta vitória, a primeira da época para a equipa de Carlos Carvalhal, o Famalicão sobe ao 12º lugar com 7 pontos, o Nacional 15º com 4, os mesmos de Rio Ave, primeira equipa abaixo da linha de água.

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Bem-vindo, está no ar o Som Ambiente, o seu espaço semanal onde passamos em revista a atualidade ambiental. Tudo isto, claro, com os grandes sons que ditam o ritmo durante a próxima hora. Eu sou o João Paulo Rezende, fico connosco, bom fim de semana.

A Quercus emitiu um parecer desfavorável à unidade de produção de biometano de Abrigada, em Alenquer, juntando-se à contestação da autarquia e da população na consulta pública que terminou a 15 de setembro. O projeto da Gás da Terra prevê processar 84 mil toneladas anuais de resíduos. Contudo, os ambientalistas apontam fragilidades significativas, como o impacto nas linhas de água, o consumo de 20 mil metros cúbicos de água potável e o risco de contaminação por falta de plano para as 87 mil toneladas de digerido agrícola. A Quercus exige ainda a monitorização pública de odores em tempo real. Este é o segundo projeto do promotor, contestado em 3 meses.

ministra do Ambiente e Energia rejeitou o fim do sistema de depósito de embalagens Volta, pedido pelo presidente da Câmara de Lisboa, Carlos Moedas. O autarca alegava problemas de higiene urbana e sociais na capital, mas a governante classificou-os como estruturais e ligados à pobreza. Em Estrasburgo, a ministra sublinhou que o sistema é uma obrigação europeia e um caso de sucesso, com 304 milhões de garrafas recolhidas e uma taxa de devolução de 44%. Como alternativa à suspensão, o governo estuda soluções como contentores separados para resíduos e garantiu total disponibilidade para colaborar com os municípios na limpeza.

0: 54,1% da eletricidade gerada na União Europeia no segundo trimestre de 2026. O registro representa uma ligeira quebra face aos 54,3% homólogos. A energia solar liderou a produção renovável com 41,6% do total, crescendo face aos 37% de 2025. Seguiram-se a eólica, com 27,7%, a hídrica, com 22,6%, os combustíveis renováveis, 7,7%, e as fontes geotérmicas, com 0,4%. No panorama europeu, Portugal alcançou a sexta posição, ao gerar cerca de 83% da sua eletricidade através de fontes limpas. A Letónia liderou a tabela comunitária com 97,7%, impulsionada pelas componentes hídrica e solar. Em sentido inverso, a Eslováquia registrou o desempenho mais fraco, fixando-se nos 19,8%.
1: Temos o vício de adrenalina, yeah.

0: Tamo Maia.
1: A Câmara Municipal de Setúbal aprovou a alteração ao regulamento dos serviços de abastecimento de água e saneamento. A proposta que segue para a Assembleia Municipal visa adequar as tarifas ao perfil real do consumo e promover o uso sustentável dos recursos hídricos. As principais mudanças introduzem escalões para utilizadores não domésticos e um tarifário especial para entidades de interesse público local. Impulsionada pelos serviços municipalizados de Setúbal, a medida equilibra os encargos sem comprometer a sustentabilidade financeira do setor. O documento final resultou de 9 participações na consulta pública e de recomendações da entidade reguladora, a ERSAR, parcialmente integradas na versão final.

O consumo de combustível de aviação em Portugal cresceu 18,9% entre 2019 e 2025, atingindo 1,90 milhões de toneladas anuais, isto de acordo com a revelação da Associação Zero. Este aumento representa mais de 1 milhão de toneladas de CO2 por ano, contrariando a queda de 70% nas emissões da produção elétrica. A Zero alerta que as expansões aeroportuárias em Lisboa e no Porto ameaçam as metas climáticas e trazem riscos de saúde. O país continua sem um orçamento de carbono para o setor e com o roteiro de descarbonização por concluir. Os ambientalistas exigem limites de emissões até 2040 e taxas fiscais no tráfego aéreo para financiar a ferrovia.

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0: Olá, muito boa tarde, sejam bem-vindos a mais um Setúbal à Panela, este aqui em cima da Pedra da Anicha, até nos deixarem, porque as granadas andam aí.
1: À solta.
2: E a inteligência artificial se calhar também nos mete na panela.
0: Também na panela.
2: Ficamos a ser farto do menu.
0: É verdade.
1: E a granada não é aquele doce lá de Vendas Novas, não é?
0: Não. E estamos aqui com...
2: Pedro Nunes.
1: Alberto Antunes.
0: E Ana Carla Gonçalves, aqui dentro da panela, no menu que é sempre muito especial, aqui dentro desta panela.
2: E está fora da panela, e mexer a panela.
0: E foi, sim.
2: Lá o primeiro-ministro do Canadá é que diz que nós temos que nos tentar sentar à mesa para, em vez, se estamos sentados à mesa... discutimos, o poder Sim. pode ser dividido connosco. Se não estamos sentados à mesa, fazemos parte do menu.
0: Ok.
2: Refere-se às médias potências. Sim. Ao Canadá, à Europa, ao Japão, até à Austrália. Portanto, estes países medianos, se não se unirem e se não criarem uma relação privilegiada entre eles, portanto, vamos fazer parte do menu em vez de estar sentado à mesa.
0: E vamos comer. Vamos comer.
2: E quem vai comer? É os chineses, os trampistas, não é? E os indivíduos lá de... do putinismo.
0: Do Putin. Bom, então vamos começar com a granada, não?
1: Isto é um programa de opinião, voltei a
0: exatamente, é um programa isso. De opinião, certo? Não esquecer.
1: Então vamos recordar que no dia 17 de setembro uma granada defensiva foi encontrada junto a uma passagem ferroviária e foi destruída numa explosão controlada pela PSP, que chegou mesmo a interromper a circulação de comboios, que foi mesmo na altura anunciado. Segundo o comunicado que recebemos do Comando Digital de Setúbal da PSP, o engenho foi localizado, aliás, por um transeunte, perto do meio-dia, do dia 17, na confluência da Rua da Tebaida com a Avenida dos Ciprestes, por debaixo de uma passagem de linha ferroviária do Sado. Uma patrulha da Divisão Policial de Setúbal deslocou-se até ao local, verificou tratar-se de uma granada defensiva.
2: Ah, eu vi lá os policiais.
1: Mas estava, o risco de explosão, tendo sido acionado imediato o centro de ativação de explosivo. Epá, isto também é explosivo.
2: Ah, se me chamassem a mim, eu já lá, tirava a granada e não era preciso explodir nada.
1: Ah, pá, Nossa Senhora, não nos ajude. Até pá, aqui para esta cidade vem parar tudo, até granadas.
0: É verdade.
2: É granada, desde que não tenha detonador.
1: Pois.
2: Portanto, pode lá ter trotil, o explosivo, mas o explosivo não estoura. Tem que haver uma ignição do explosivo com um detonador que explode.
0: Então, segundo a...
1: diz o outro, vai lá, vai.
0: Segundo a PSP, diz que a granada estava na confluência da Rua da Tebaida com a Avenida dos Ciprestes.
2: Que era uma granada de quê? Da Segunda Guerra Mundial ou da Guerra Colonial?
1: Ainda perguntei a ela.
0: Isso
1: ela
0: aí respondeu.
2: A granada já não responde, que destruíram.
0: Uma defensiva, pelo que de imediato limitaram o espaço e solicitaram para o local elementos do núcleo de armas e explosivos do Comando Distrital da Polícia de Segurança Pública de Setúbal, que após uma primeira abordagem verificaram haver risco de detonação. Por esse motivo, de imediato acionaram o CIEXSS, Centro de Inativação de Explosivos e Segurança em Subsolo da Unidade Especial de Polícia. A PSP enviou assim para o local os meios humanos e materiais para efetuarem os cortes de via considerados necessários para que dois polícias deste Centro de Inativação pudessem proceder à inativação do engenho explosivo que fizeram, provocando uma explosão devidamente controlada, sem qualquer perigo para os transeuntes, tendo sido inclusive cortada a circulação ferroviária em simultâneo. Para o local, para além de 15 polícias envolvidos...
2: A granada era defensiva ou ofensiva?
0: Defensiva.
1: Era guarda-redes.
2: Não. Se explodisse, mandava-se telhado, se pode matar até 100 metros.
0: Exatamente, pronto.
2: De distância.
0: Foram deslocados 5 elementos, com uma viatura de bombeiros sapadores de Setúbal, uma ambulância com dois tripulantes e um responsável das infraestruturas de Portugal. Felizmente não aconteceu nada, mas andam muitas explosões.
2: Aconteceu, uma explosão.
0: Sim, mas não aconteceu nada com ninguém, ninguém se magoou.
2: Sim, sim.
0: Mas nós não sabemos também, aqui bem próximo de nós, aqui, também aqui perto da rotunda dos Vasos Brancos, na Avenida da Europa, portanto, há cerca de uma semana, se calhar, ouvimos também uma explosão enorme, que não percebemos o que era. Ou seja, praticamente quase que a casa abanou os vidros, não é? E não percebemos o que é que tinha acontecido, nem soubemos de nada, porque isto realmente é assim.
2: Há sismógrafo instalado, os sismógrafos resistem
0: a essas coisas. Mas não foi um sismógrafo, então, mas aquilo não era um sismo, foi uma explosão, não é?
1: Foi uma dor de barriga. Ora bem, entretanto também, uma notícia que não teve grande respaldo em muitos órgãos de comunicação social, foi realmente que esta semana dois carros arderam. Arderam de novo, próximo ali da Rotunda dos Vasos, exatamente. Um pouco mais abaixo, ou perto do posto de combustível da Repsol, não se sabe mais nada, porque nada foi mais divulgado, apenas se sabe que os carros arderam ali, estiveram durante dois dias ali.
2: Não se sabe a causa.
1: Não sei se é igual ou não às pessoas que se atiram quase diariamente da ponte 25 de Abril para se suicidar, que também não pode ser divulgado, porque é um incentivo.
0: Não é incentivo, porque se não é divulgado, como é que é um incentivo? Ninguém fala sobre isso.
1: Seja como for, ok.
0: Exatamente. As pessoas, quando estão decididas, fazem.
1: O certo é que, de facto, as coisas essas mais uma vez voltaram a acontecer e voltaram outra vez, desta vez, a ficar no silêncio dos deuses. Vai-se lá saber porquê. Mas pronto, lá que aconteceu. Que nós verificamos. Portanto, agora, quanto à investigação, obviamente, nós somos investigadores, não podemos ir lá investigar, não é?
0: Claro.
1: Portanto, é mais uma granada, dois carros que ainda incendiaram, continuamos com muita segurança, ok, pensar que precisamos de 40 polícias na polícia municipal, não é?
2: Temos forças militarizadas ou policiais, vá, com capacidade para tratar desses casos, isso não é bom, isso é bom, digamos.
0: Pois.
1: Supostamente será bom.
0: Pois.
2: Mas quem andou na guerra, por exemplo, como eu, por exemplo, isso para mim, eu nunca desesperava que aquilo, eu só estourei
0: quem minas. Quem anda na guerra, dá e
2: lá na guerra, eu só estourava minas.
0: Sim.
2: Que punham na estrada.
1: É peanuts, né?
2: Se estavam, por exemplo, em sítio em que não me danificava, por exemplo, se aquilo estava entrado num pontão. Eu andava lá até com um pincel, a ver se tinha sistema anti-levantamento, está a ver, e depois estava-lhe uma corda e puxava de longe para ver se ela não estourava. E assim evitava, não é, que se arrebentasse com uma ponte, por exemplo.
0: Pois.
1: Que era o objetivo, não é?
2: Sim.
1: Que era o objetivo.
2: Não, era o objetivo, arrebentar com a ponte quando alguém fosse a passar por cima.
0: Exato, tinham que acertar em cheio.
2: Era o prémio completo.
0: Dava prémio e tudo.
2: Mas graças a essas brincadeiras das minas, fiquei surdo aos 22 anos de idade.
0: Pois, exatamente. Não eram bem brincadeiras. Mas pronto,
2: e fui ao ar.
0: Foi ao ar. E caiu.
2: Nos 90 minas, portanto, o indivíduo apanhava-me a mim e bum, e subia. Subia aos metros.
0: Exatamente.
2: Não sabem aquela de Espanha, sim, em que havia o Blanco que substituiu o Franco
1: e
2: fizeram também um atentado, fizeram um túnel e quando ia passar o carro dele subiu. E depois havia escritos em Espanha a dizer que Blanco arriba mais que Franco.
1: Okay.
2: O Branco vai mais alto que Franco. Mas com a bomba, não é?
0: Pois, exatamente. E então? Qual é o assunto a seguir?
1: O assunto a seguir, inevitavelmente, isto é um programa de opinião, volto a referir a mesma história. Os sócios da Vitória de Setúbal acabaram por aprovar a ratificação do contrato de parceria com o grupo TAFER, com 55% dos votos a favor, 45% contra, numa Assembleia Geral que foi realizada agora este mês de setembro. Muita se leu uma volta disto, muita preocupação. E também toda a gente está à espera do que vai dar. Ok? Está toda a gente sentada à espera do que vai dar. O resultado já toda a gente sabe qual vai ser. Mas pronto, isso é outra conversa.
0: Sentados, eu acho melhor se deitarem.
1: Acho que sim, acho que porque
0: vai dar.
1: Não é preciso realmente ter um paradoxo valente para saber ler o que é que está nas entrelinhas, certo?
0: Uhum.
1: Por isso, isto é um programa de opinião, estou a dar a minha, que eu tenho grandes, enormes dúvidas que tenho.
3: Uhum.
1: Na minha opinião, temos uma equipa, o Vitória tem uma equipa muito, muito, muito fraca. Temos um corpo técnico, na minha opinião, fraquíssimo.
3: Também não há um projeto
1: a longo prazo. Na minha opinião também, acho que a ideia realmente é estourar com o resto. Minha opinião. Agora, há quem se iluda, há quem ainda vá todos os dias para o domingo ver o futebol e acredito que o céu é azul e como a área verde, ou azul, depende da perspectiva, mas estamos todos à espera que acabe bem. Mas o que eu gosto mesmo é do Torriense, porra. Epá, desculpem lá, mas o que o Torriense fez não, é dar um bigode. Está bem que o clube era fraquinho, mas seja como for, é um clube europeu.
3: Não é fora.
1: Não, então, mas seja como for, pronto. E então, aquilo, o meu aplauso de pé é, sem dúvida,
3: mas acho que ela já teria o Torvedas, já tesa.
1: Somos todos Torriense, sem dúvida nenhuma, desculpem lá qualquer coisinha, mas acho que sim.
3: E agora conto-vos uma história. Eu, a seguir ao 25 de Abril, eu comprava madeira para celulose que vendia para a Endesa, para a Espanha, aqui para o Elva.
0: Sim.
3: E fazia isso para que houvesse menos madeira ser queimada em Setúbal.
0: Uhum.
3: E comprei a um indivíduo chamado Bianco Correia, lá perto de Torres Vedras, uma mata em que andámos lá muito tempo a tirar aquilo no verão quente. Lá nas encostas havia as matas de eucalipto e depois nos vales havia pomares. E aquilo era uma propriedade com 300 e tal hectares. Mas tinha uma série de rendeiros em que a fruta... O rendeiro tratava da fruta, não é? Das árvores, e depois o produto da fruta era metade para o dono da terra e metade para o rendeiro.
0: Ah, ok.
3: E depois, à hora do almoço. 50-50. À hora do almoço. juntávamos para almoçar.
0: Sim.
3: E eu perguntei, então, havia aquelas zaragatas com as mocas de Rio Maior e isso.
0: Sim, sim.
3: E eu disse, então, mas se os comunistas chegarem aqui, o que é que vocês fazem? E eles disseram assim, então a gente deixou entrar todos.
0: Sim.
3: E eu depois surpreendi, mas deixa entrar tudo e depois. Sim, ah, depois não sai de cá nenhum. Eu vi que é assustado com aquilo.
0: Sim.
3: E depois falei com o Biano Correia, que é descendente do Gonçalves.
0: Já era grande violência.
3: Mas que gente é esta que fala desta maneira? E ele diz: estes gajos são descendentes diretos dos hunos. Nas invasões francesas,
0: sim,
3: o exército francês diz que tinha 2/3 da tropa a roubar comida. Portanto,
0: sim, sim.
3: E
0: sim,
3: que estes é que roubava o exército francês, está bem? E portanto, vá, que eram danados.
0: Sim.
3: E aquela gente, por exemplo, ali, eu não sabia, tomei consciência disso. Por exemplo, um hectare de terra lá produz 5 vezes mais trigo do que um hectare de trigo aqui no Alentejo.
0: Sim, sim, sim.
3: Gente diferente.
0: Portanto,
3: nós temos microclimas em Portugal.
0: Pois, exatamente.
3: Por exemplo, eu fiquei surpreendido com aquela gente. Portanto, também, não pensei que houvesse gente daquela estribe. E depois, como soube isso, falei com ele mais, até sobre questões das invasões francesas, o que é que eles faziam e como é que faziam.
0: Sim.
3: Portanto, eles eram mesmo danados. A população armava-se e atacava o exército.
1: Mas o exército de ocupação.
3: Eles venciam os militares franceses. Estavam indivíduos que não estavam a ser comandados nem por ingleses, que estavam cá a controlar maravilhoso isto, nem pelo exército luso ao lado dos ingleses. Uhum. Havia a história das linhas de Torres, isso, e eles estavam precisamente ali na zona da Zaragata. Mas do lado de fora, eles estavam do lado, a ocupação e as defesas de Lisboa estavam abaixo de Torres Vedras.
0: Pois.
3: E vinha até a porta de Lisboa. Portanto, mas estes estavam mais para cima.
1: Linhas de Torres. Ora bem, entre linhas de Torres. Agora, por falar em valentes, parece que o Ventura era moço em Valente, não é?
3: Comprou é Valente Ventura. Ou Ventura Valente.
1: Comprou uma briga, lá com a Guiá Branco, lá, mesquitos por cordas, lá vai sempre uma CPI que era para não haver, mas acho que já vai haver. Uhum. Entretanto, os jornais, durante a semana, vieram a dizer que a população quer que o Ventura seja Primeiro-Ministro. Vale o que vale. Só que nunca revelaram onde é que fizeram estas perguntas, nem quem é que fizeram, nem como é que fizeram. Pronto, é só mais uma maltinha no jornal.
3: Sim.
1: Mas o que é certo é que existe uma posição, e tem que ver com o Montenegro, por isso é que foi chamada esta conversa, os jornalistas foram chamados a boicotar Montenegro quando este não aceitar perguntas, o que é legítimo, ou sim, seja, o Primeiro-Ministro...
3: Sim, não faz isso ao Trump.
1: O Primeiro-Ministro faz o que não fazem.
3: O Trump é que expulsa os jornalistas da Casa Branca.
1: Desculpe, Pedro, a maior exportação de artefatos das Caldas da Rainha foram exatamente para o... Para o a Casa Branca. Uhum. Se você for lá ver, está a todos os tamanhos, de mal que não é maior. Ora bem, mas deixe-me explicar o seguinte. O Sindicato de Jornalistas apelou às redações e às direções de informação para não enviarem os jornalistas a declarações do Primeiro-Ministro Luís Montenegro quando não houver a possibilidade de colocar perguntas. Isto possui ser usual, ou seja...
3: É uma questão de esta... formato.
1: Claro, toma, bom, Pedro. Então, mas, eu chego ali para ouvir uma única verdade, então, mas não há as pessoas... Então qual é o papel dos jornalistas além daquela questão?
3: Uhum.
1: É uma pergunta que se faz, quer dizer, então vai ali para ouvir o que ele tem para dizer.
3: É menos democrático,
1: não. Claro, não é menos democrático, não existe. Não existe, porque não há contraditório, ou seja, ele diz o que quer, ninguém coloca perguntas. É, penso eu que esta é uma posição consciente, é uma posição que vai alertar para muita coisa que se passa por aí. E de facto esta questão do sindicato de jornalistas.
3: Portanto, cá ainda não chegamos à América, seu... não é? Lá o Dom Trump.
1: Eu acho que sim, eu acho que sim.
3: É que
1: viciou-se um bocado.
3: Acha-se o direito de calar os jornalistas.
0: Ah,
3: então
0: sim.
3: Então deixa entrar na sala para fazer perguntas.
0: Exatamente.
3: Mas eu ouvi um comentário, não os deixa entrar precisamente porque eles fazem perguntas que lhes são incómodas.
0: Exatamente.
3: Portanto, esse aí nem os deixa entrar.
0: Exatamente. Claro. Queria que eles fizessem perguntas controladas.
1: Vamos lá, estou a dispensar um bocadinho. É realmente também, já chega a um certo limite, isto é um programa de opinião, volto a dizer, que cada vez que aparece o Luís Neves, toda a gente pergunta, até quando é que se vai embora? Você sente-se bem? Está neste lugar? Até, mas porquê é que você está aí?
3: Mas agora, ultimamente, aquilo que eu tenho ouvido é que o Chega não está a tirar o Neves, está a atirar-se à judiciária e a querer estourar com a judiciária. Eu acho isso muito feio, porque nós temos uma polícia muito conceituada internacionalmente. Polícia de investigação, nós temos feito coisas brilhantes a nível...
1: A justiça tem
3: de investigação criminal, que, vá, somos distinguidos por outras polícias. Os outros polícias acham que os nossos polícias são melhores do que eles. Alemães, ingleses, franceses.
1: Se a justiça não funcionar, vamos acreditar em quê? No José Sócrates? José Sócrates é o único combatente da justiça em Portugal. Com argumentos, certo? Uhum. Ele está ali a bater-se.
0: Está farto, já deve estar cansado.
1: Pá, não sei, mas o homem
0: o que é
1: está
0: certo é que ele não abaixa os braços.
1: Ninguém chega tão longe sem razão.
0: É verdade.
1: Certo?
0: É verdade.
1: O que é certo é que ele está...
3: Ele vai razão. Convencendo alguns que é capaz de ter alguma razão. Não, a mim ainda não me convenceu de nada.
1: Volta a dizer, estou a falar da opinião.
0: Mas ele não tem que convencer a si.
3: Houve políticas, por exemplo, esta
0: ele tem que convencer a
1: justiça.
3: Houve políticas que apoiei. Portanto, nós hoje temos... O nível que temos de energias renováveis, graças ao Sócrates.
1: Sem
3: Portanto,
1: dúvida.
3: Esse é um legado
0: é
3: que
0: positivo,
3: ele deixou.
0: Positivo.
3: Agora, se
0: claro.
3: Deixou também aí.
0: Mais ainda.
3: Outras coisas menos boas.
1: Que não se provou.
3: Temos,
1: até agora.
3: É assim, eu
0: até
3: posso elogiar
0: outros.
3: O que ele fez,
0: até
3: mas tenho que elogiar ou tenho que também criticar o que ele possa ter feito mal. E eu gostava de ser esclarecido e gostava que, quer no caso do Sócrates, quer nestes casos do Luís Neves, e isso, opa, que de facto as instituições funcionem e que venha ao de cima o que faz. E que não
1: Exatamente.
3: Haja dúvidas sobre o que é verdade e sobre o que é mentira. Ah, portanto, aqui
0: até
3: também
0: os
3: já
0: outros.
3: Tinha acredito.
0: Até o Mário Lino disse que nós éramos uns camelos todos no deserto, portanto somos todos camelos, não é?
3: O quê? Fazer o aeroporto de Lisboa no deserto? Na margem sul, que é um
0: exatamente.
3: Deserto.
0: Olhe, por falar em judiciária e por falar em Luís Neves, por acaso esta sexta-feira presenciámos a vinda de uma lancha em cima do caminhão da polícia,
1: com escoltado, quatro pessoas atrás, que
0: numa lancha daquelas apreendidas vinha de Lisboa, portanto já tinha passado a ponte.
3: Apanharam no Tejo, acho eu.
1: Foi. Uma da trovaria de novo.
0: Mas aquela mas vinha de Lisboa.
3: É, pegaram é aquela no teste, que vieram... mas vinham lá uns 7 ou 8 lá dentro da lancha.
2: Mas, não havia droga.
0: Mas escuta uma coisa, mas traziam a lancha para onde?
2: Já não havia.
0: É que eles passaram, a saída para o Alfeito, ou para, ali para a zona da Almada, não saíram para aí. Portanto, eles continuaram na autoestrada para baixo. Para onde é que eles iam com a lancha?
2: Não, é para o sítio onde estava o outro lado lá do...
0: Ah, vá para o outro lado. O
2: que não, é no Seixal, é que a Marinha tem ali uma zona.
0: Ah, e então vinham para aí, se calhar. Exatamente.
1: Eu estou à espera, qualquer dia vão caçar mais um barco destes, uma lancha rápida, cheia de recães de vinho tinto.
0: Há muita gente que vem atrás.
2: Não faz andar os motores mecânicos. Só faz andar os motores humanos.
0: Também tem álcool. Tem álcool.
1: Funciona
0: um álcool. Mas o Pedro, por falar há pouco nas pessoas, portanto, na altura da guerra, que roubavam para comer, não é? Agora estaremos também na altura da guerra, portanto é sempre guerra, não é? Mas aqui em Portugal também, porque inventaram o sistema de volta. E o que é que está a acontecer? Há lixo espalhado pelas ruas por causa do sistema de volta, porque tem sido notícia nos últimos dias, não é? Sabe-se, a Associação Crescer
2: sublinha... que acordaram para isso. Eu conheço indivíduos que vivem do lixo há anos em Setúbal. Até conheço um, é mais fácil que é francês, e ele vive razoavelmente bem com o que apanha no lixo. Mas há anos, esse não precisa das latas. Agora dá-lhe a oportunidade de também fazer algo com as latas. E parece que há indivíduos que conseguem num dia apanhar latas, fazer 40 euros.
1: Sim, sim.
2: Está a ver?
0: E já viu-se lhe amarrassem as latas ao rabo.
2: Isso só se dá nas zonas do país onde há mais carências.
0: Sim.
2: Não é? Agora, há políticas, por exemplo, na Alemanha é uma maneira, em França é de outra, a França cede um bocado, mas eu aqui apoio a Ministra do Ambiente a dizer não, este programa tem que continuar, e há problemas sociais que já vinham de antes disso já vinha indivíduos a arrebentar com os caixotes do lixo. Portanto, há indivíduos que se dedicam a visitar os caixotes do lixo e vasculham aquilo tudo a ver se encontram lá coisas com
0: valor. E já devem ter encontrado, não é?
2: E agora, se as latas têm valor, relógios, é mais uma coisa.
0: Relógios Rolex no lixo.
2: Agora, há formas de resolver isso. Não, sim. Mas esse indivíduo, por exemplo, esse francês, apanhou uma coisa que ele vendeu por 5 mil euros, não quis dizer o que era. Portanto, mas eu sou que é verdade. Que é verdade, sim, que é verdade.
0: Eu sei de quem
2: mas há muita
0: muitos
2: gente,
0: anos,
2: há
0: por
2: muita
0: engano,
2: gente.
0: Pois ainda encontros 80 contos no lixo, sim, sim. Porque estava a trabalhar e tinha o dinheiro, não, tinha o dinheiro em cima de uma bancada. E tinha um caixote de lixo, um caixote de cartão, onde ia pondo os papéis, amachucados e isso. E sem querer, aquilo resvalou lá para dentro e a pessoa não deu conta. Só se apercebeu mais tarde, quando já o marido tinha ido despejar o lixo. Depois o marido foi ao lixo. Foi ao lixo e já tinha passado um homem. Já tinha passado o homem que andava ao lixo. Resultado. Esse é que achou os 80 contos. E a pessoa perdeu, era do teu trabalho, foi muito complicado.
2: Eu uma vez ia chegar a um apartamento que tinha alugado lá, porque os meus filhos eram em Carcavelos, e vejo coisas a brilhar junto ao lixo.
1: Ui.
2: Eram peças de prata.
0: Ora.
2: E eu estranhei aquilo e procurei ver de onde é que aquilo vinha. E depois, parece que era uma senhora que se zangou com o marido.
0: E pôs no lixo.
2: E pôs no lixo. Atrás
0: de era as coisas dele, se calhar.
2: E
0: correu com tudo o que era dele.
1: Com as meias e as cuecas, David.
2: Mas
1: essas
2: coisas... Essas
1: não
2: coisas de muito valor. Com certeza não foi ela que descobriu,
0: agora
2: foi o marido.
0: Agora já não usam, já não brilhavam.
2: Ou ex-marido, não sei se aquilo depois foi a mesma ruptura.
1: Mas isto realmente é... Chegámos a um ponto, estamos a falar destas brincadeiras, mas esta é séria. Ou seja, até o crime, as pessoas com mais idade estão a aguçar-se. Ou seja, um senhor com 71 anos é suspeito da prática de um crime e foi apreendido 230 mil cigarros. Ou este rapaz fumava para cacete, ou então realmente tinha um engenho fora da arma.
2: Mas era foi cigarro cacedinho. Contrabandeado?
1: Era contrabandeado,
2: não tinha selo.
1: Um rapaz, eu chego aos 71 anos e digo assim, não fiz dinheiro a minha vida.
2: Era um homem com necessidades, olha.
1: Com necessidades, exatamente. eu ia apanhar latas, nem pensar nisso.
0: Mas é assim, o que eu ia dizer é que a Associação Crescer...
1: 60 mil, já agora, Carlos, vamos só acabar.
0: Sim.
1: O valor das cigarrinhos eram 60.605 euros, corresponde a uma prestação tributária, se entrasse no circuito comercial, o Estado iria perder 46.871 euros, o que já é uma maçaroca boa. Atenção. Portanto, este senhor de 71 anos, que ninguém iria suspeitar, então estava realmente aqui a fazer esta introdução.
2: Eu fornecia um cipsanda de produtos do mar em Lisboa, que ainda existe hoje. E às vezes encontrava-me lá com o indivíduo lá da Móris, o gajo dos tabacos, que ia lá para receber, como eu, para nos pagar.
1: Como eu também.
2: E, portanto, eu conversava com ele. E esse fez-me a minha descrição de como é que funcionava o negócio do tabaco. Eles mesmos vendiam mais tabaco na Candonga do que tabaco legal.
1: Pois,
0: também. Pois, exato.
2: E depois eles combatiam, chegaram a comprar, por exemplo, na Bulgária fábrica, que lhe faziam concorrência desleal, está a ver?
0: Exatamente.
2: Portanto, eles compravam fábricas aos gajos que faziam o tabaco imitar o deles, não é? Para que eles não fizessem aquele negócio.
1: Exatamente. Faz sentido.
2: Agora, portanto, eu ouvi a propósito disso da inteligência artificial, comentários sobre a lei seca lá na América e a questão dos tabacos e isso. Portanto, por exemplo, nos tabacos, proibir o fazer publicidade, não é?
0: Sim.
2: Isso foi a favor da Móris, que era a maior empresa do ramo. Sim. Portanto, se não havia publicidade, os outros queriam crescer, não podiam crescer porque
0: não
2: publicitavam o tabaco.
0: Não
2: publicitavam o veneno.
0: Pois não, pois não.
2: E depois, na lei seca, que também que eram os batistas,
0: sim,
2: que queriam que houvesse lei seca, que não recebesse o vinho, sobretudo ao domingo, que era o dia da oração. Mas os gajos que faziam o álcool a martelo,
0: sim,
2: também queriam que não houvesse distribuição legal de álcool ao domingo, que era para eles venderem a sorrapa que faziam.
0: Já
2: vê como é que é, os interesses. E agora, na inteligência artificial, parece que são estes gajos das empresas é que querem
1: os lobbies agora,
2: criar condições para congelar o mercado para não entrarem outros.
0: Pois.
1: Para sufocarem.
2: Agora, isto da IA, eu já aí atrás, até tinha escrito e aqui falámos nisso,
0: sim,
2: também é uma coisa muito perigosa.
0: Sim.
2: Eu há muito tempo que penso, e o que isto traz? Eu pensava isso quando nem falavam destas coisas.
0: Sim.
2: E agora há indivíduos entendidos na matéria que se afastaram de uma dessas, um indivíduo que se afastou de uma dessas empresas dominantes na área, a dizer que a inteligência artificial pode acabar com a raça humana a curto prazo.
0: Exatamente.
2: E,
0: tanto faz que isto toma proporções perigosas.
2: Mas isto é assim, há coisas entre linhas a funcionar. Portanto, eles estão, se calhar feitos com o Trump, a pedir uma regulação ao Trump que os favorece.
1: E
2: resumindo e concluindo, esses gajos são opressores, o Zé Povinho, mesmo com a inteligência artificial, vai ser mais uma vez mamado. Seja ele americano, ou europeu, ou chinês. Porque a China também tem lá, por exemplo, eles controlam as pessoas pela cara. O chino tem sistemas de quase um controle absoluto sobre as populações.
1: Claro.
2: Por exemplo, um chinês, para sair da China, tem que ter uma pontuação positiva. Portanto, todos os chineses são classificados.
1: Acontece a mesma coisa que a malta de Torres Vedras.
2: Portanto, só pode ter passaporte quem é, digamos, bem visto pelo partido.
0: Pois.
2: Quem não for bem visto pelo partido não tem direito.
0: Fica agarrado.
2: Sim.
0: Mas ainda voltando ao sistema de volta, a Associação Crescer sublinha que muitas das pessoas que procuram embalagens no lixo fazem por desespero. Imagino, cada embalagem são 10 cêntimos.
2: Na Alemanha é 25 cêntimos. E na Alemanha, apesar de ser 25 cêntimos, as pessoas não andam ao lixo.
0: Pois.
2: Porque na Alemanha, lá ganham 40 euros por hora. E aqui, ganhar 5 já é bom.
0: E então, portanto, esta semana o Presidente da Câmara de Lisboa, Carlos Moedas, lançou críticas ao impacto que
2: o populista, segundo alguns,
0: está a provocar devido às situações de lixo remexido na cidade. Não é só em Lisboa, com certeza aqui também. Américo Nave, que é da Associação Crescer, sublinha
2: que sobretudo
0: esta não é
2: sem abrigo
0: apenas
2: que fazem essas coisas.
0: Ah.
2: São indivíduos, com
0: e
2: alguma
0: aqui?
2: Marginalidade. Não,
0: aqui,
2: mesmo aqui.
0: Lá,
2: não, é a maioria destes indivíduos. A maioria destes indivíduos fazem isso. Portanto, vivem em casas ocupadas, no caso até sem luz e não sei o quê.
0: Sei lá.
2: E são indivíduos que, para sobreviver, é como os indivíduos da moedinha. Muitos deles andam até na droga, da moedinha,
0: sim,
2: da
0: sim,
2: moedinha
0: sim,
2: do estacionamento. Eles chegam a fazer, às vezes, 60, 70 euros num dia.
0: Pá. ganham mais que qualquer pessoa aí a trabalhar.
3: E não pagam impostos.
1: Muito mais do que Kefro, que já desapareceram todos. Os Kefro já desapareceram todos.
0: Realmente, isto é uma questão social que impacta as pessoas em situação de sem-abrigo em Lisboa. Não só em Lisboa, mas também noutros lados. E aqui também deve
3: Mas também há imigrantes a fazer isso. A ver, portanto, há imigrantes. Nós, em Portugal, temos imigrantes que não sabemos integrar convenientemente, ou estão aí um bocado ao abandono, e eles, para comerem, fazem também o anual isso. A ver, portanto, isso também era uma coisa que as nossas entidades deviam ter o cuidado de ver. Por exemplo, eu, na Alemanha, a polícia foi ver a minha casa e se a minha casa tinha condições para ter lá a minha família.
0: Sim, é verdade. Portanto, o aqui, Pedro já contou aqui.
3: Aqui, portanto,
0: aqui nada.
3: Não, aqui há essas situações de haver 20 e 30 vezes numa casa. Portanto, eu não sei que legislação há para fazer o controle dessas coisas.
1: É o controle do dinheiro que o senhor recebe. acho que é só isso, mas nada. Malta, entretanto, aqui assim em Alcochete a coisa
3: é
1: vai.
3: A culpa é do senhorista.
1: Em Alcochete a malta anda divertida. Ou seja, 30,75 quase 31 quilos de cocaína foram apreendidos. Dois homens foram detidos e tinham aqui qualquer coisa como 153.750 doses de cocaína. Foram caçados, foram presentes ali um 36 e outro de 59 anos. Foram caçados com o material na mão, foram apreendidas viaturas, também 810€ em dinheiro, e o que quer dizer que, para serem apanhados, é porque anda para aí muita coisa a circular, certo?
0: Felizmente. Muito, mas é sério. Todos os dias têm apanhado muita coisa,
1: rapaziada,
0: é verdade.
1: Vive do crime.
3: Mas as quantidades que são que apanham têm aumentado. Agora a gente não sabe se as quantidades da droga que passa também têm aumentado.
1: Pois, exatamente.
3: Agora, eu acho que há uma certa boa ação da polícia e, sobretudo, é a judiciária que toma conta desses casos.
1: Pedro, é assim, com as taxas de juro aumentar, como
3: aí sinto-me algo seguro. Em termos de ir à droga e não sei o que, vejo que as coisas estão mais controladas. Mas havia aí situações em que era descarada. Portanto, havia indivíduos. Vá que na esplanada de um café era capaz, não queres droga, está a ver? À balda.
0: Mas andam em todo lado a oferecer.
3: Não, hoje, eles já têm algum medo. Já
0: mas não, diz que há descarada. Mesmo aliás, assim, acho que deram uma reportagem qualquer.
3: Não, há aquele lá de Lisboa que...
0: Lá em baixo no
3: droga
0: Algarve.
3: Falsa, a droga falsa.
1: Louro.
3: Também tem que ser criminalizada. Porque vendem para o branco que não é droga.
0: Exatamente, mas é assim. Mas acho que só os apanharam, não foi? Ou eles entregaram-se ou qualquer coisa?
1: Não,
0: mas não
1: tinha nada a ver com o
3: crime. Há vários casos
1: desses. Do barriga da senhora sueca, de facto...
0: Mas diz-se no Algarve.
3: O caso é do tiro. Houve uma pessoa que foi ferida por causa desse negócio lá da droga, que não era droga.
0: Mas no Algarve diz que agora então na altura das férias e não só porque há muitos turistas estrangeiros também e que andam a oferecer descaradamente na rua.
3: Mas isto era assim, nos anos 60, eu frequentei o Algarve no verão lá com uma banda que tinha e um tipo chegava para ir para o 7:30, estava o Cheques a tocar o Paulo Carvalho e um tipo pedia a bebida, pagava a bebida e a casa oferecia a droga. Está a ver? Mas na altura não era ilegal, não havia lei nenhuma a proibir aquilo. Oferecia, era AX ou...
1: Era os camarãozinhos. Era
3: bebida,
0: portanto... Era como se oferecesse os termossos, não é?
1: Era os camarãozinhos.
3: Portanto, nesse tempo, portanto, havia... Conheci indivíduos e moços...
0: Eram bombitas.
3: Isto é que é bom, portanto, não estrangeiros, dizer, epá, aqui é maravilhoso, lá na minha terra já nos lixam. Aqui ninguém nos chateia de fazermos o nosso charro, está a ver? Sim.
0: Mas ia dizer também que aqui uma notícia, com os advogados estão a recusar defender um guarda condenado por burla. O processo disciplinar instaurado pela GNR Sérgio Ribeiro, militar que se barricou no posto de Felgueiras no final do ano passado, após ter sido condenado a 13 anos de prisão por burlas, ainda não teve qualquer desfecho. Sucessivas renúncias dos advogados estão a atrasar a conclusão de um caso referente a um guarda que está na cadeia há 8 meses. Portanto, o Sérgio Ribeiro tem 41 anos e foi condenado a 13 anos de prisão por burlas no valor de 400.000 euros que lhe permitiram ter uma vida de luxo juntamente com a mulher na época auditora de justiça. O tribunal deu como provado que liderava um esquema em que o seu pai, na casa dos 70 anos, convencia amigos de que o seu filho estava com problemas e precisava de dinheiro emprestado. Foram lesadas 28 pessoas. Portanto, agora ninguém o quer defender.

0: e apresentava aqui, lá na Alemanha, para entrar um produto, não é como aqui, que é a Direção-Geral de Saúde, pois, que faz o controle sanitário.
1: Sim, sim.
0: Portanto, é o importador que é responsável pelo produto que entra.
1: Uhum.
0: Portanto, eu, apesar de haver aqui análise do Instituto do Vinho e da Vinha,
1: sim,
0: a dizer que aquilo era tudo bom, né?
1: Uhum.
0: Eu tinha que pôr um instituto alemão fazer a análise ao produto.
2: Uhum.
0: E depois aquilo dava açúcar, sal e aquilo e outro, portanto, havia coisas que eram autêntica mistória.
1: Sim, sim.
0: E as melhores marcas de vinho verde eram assim. Portanto, eu cheguei a falar com um banqueiro, dono de um banco,
1: sim,
0: que era dono lá de uma empresa.
1: Sim,
0: eu disse, mas você não tem vergonha de fazer uma destas, não dá para aqui vender um produto que devia ser altamente disputado e vocês acabam por querer oferecer uma coisa que não tem qualidade. Portanto, fiz, vai, isso é um bocado pela influência que eu tive lá dos alemães, que a gente tem que afirma-se, é vender qualidade, qualidade, qualidade.
1: Pois.
0: E eu contribuí para que os produtores de vinho verde, em vez de andarem a vender vinho a 5, 6 graus de alcoolemia, passaram, sim, a vender o vinho verde com mais alcoolemia para lhe dar mais estabilidade e para ser um produto muito mais qualificado.
1: Uhum.
0: Portanto, e por exemplo, também eu promovi a venda na Alemanha, e não só na Alemanha, de vinho aqui da cooperativa de Palmela.
1: Sim.
0: Portanto, fui eu com a iniciativa de, sim, vender lá vinho da cooperativa. E depois, portanto, aquilo tem que ter uma análise da composição química, pois, se é tratado ou não tratado por frio, porque aquele, lá o clima é muito mais frio. Se o vinho não é tratado por frio, está a ver, lá forma cristais. Dentro das garrafas forma cristais.
1: Pois.
0: E aqui davam-me a certificação que tinham feito isso e depois não tinham feito. Então, era uma bronca e eu afinava com a direção da cooperativa.
1: Sim.
0: E portanto, vá conseguir a pouco e pouco que eles fizessem um vinho mais estável.
1: Pois.
0: Mas, por exemplo, na Torralta, em Troia, nós queríamos um vinho Torralta. E eu procurei que fosse um vinho aqui da região.
1: Claro.
0: Eu não consegui arranjar nenhum produtor que me desse uma garantia de,
1: pois,
0: continuidade do produto, dizer, uhum, o produto é este. E que fosse sempre o mesmo.
1: Mas não.
0: Sabe onde é que eu tive que ir buscar o vinho Torralta? Odão.
1: Ah, que giro.
0: Tive que ir Odão.
2: É próximo.
1: Isto é coisa.
0: Vá, e vendia, eu tinha interesse em vender com um produto daqui. Mas eu, para vender um produto daqui de qualidade, tive que ir buscar outro sítio.
1: Queria dizer aqui também que mais uma operação internacional com detenção de 6 suspeitos de tráfico de cocaína pela a nossa Polícia Judiciária. A operação contou com a colaboração da PJ, da Polícia Federal Brasileira e do Bundeskriminalamt alemão. Droga terá passado por Portugal, mas acabou por ser apreendida nos outros dois países. Ou seja, a Polícia Judiciária participou nesta operação internacional, à desarticulação de uma organização criminosa transnacional dedicada ao tráfico de droga e que resultou na detenção de 6 suspeitos no Brasil e na Alemanha. Portanto, na passada quinta-feira foi divulgado. A operação denominada Anticaspa, atenção, contou com a participação da Unidade Nacional de Combate ao Tráfico de
0: Estupefacientes
1: da PJ em cooperação, foi um shampoo muito bom, em cooperação com a Polícia Federal do Brasil e da Alemanha. Pronto.
0: Mas está a ver, aí foi a Judiciária colaborar com outras polícias.
1: Foi apreendida uma quantidade substancial de cocaína, cuja quantidade não foi especificada, por ter sido apreendida na Alemanha e no Brasil, ocultada em produtos cosméticos, assim como outros bens alegadamente relacionados com a atividade criminosa. A quem é que inventa estes nomes? Anticaspa, não sei
0: qual. Não, é as provas polícias.
2: Assim. Não, porque as
0: provas polícias.
2: Isto é para explicar.
1: Ah,
2: se me deixar explicar.
1: Comigo.
2: É assim, é que isto vinha metido dentro de frascos do chapéu.
1: Exatamente.
2: Do
1: exatamente.
0: Sim, sim.
2: Daí anticaspa, está
1: certo. Sim, de produtos cosméticos. Pronto, eles aqui.
0: Não, vinha, vá com o rótulo de produto anticaspa.
1: Exatamente. Se calhar.
2: Ora, Pedro, temos aqui uma boa notícia de Setúbal.
1: Não deu nada nas vistas.
2: Temos aqui uma boa notícia de Setúbal. A Câmara Municipal andou a identificar árvores numa campanha europeia chamada Tritag, andou a colocar etiquetas sustentáveis sobre o respectivo valor e em árvores de grande porte numa primeira participação do município nesta campanha. A saber, o plátano do Largo Doutor Francisco Sobral, Lar de Ribeira Velha, uma das araucárias

0: a do Lar José Afonso, uma magnólia na Avenida Luísa Todi, um eucalipto no Parque Urbano da Abraquel, uma tília no Jardim do Quevedo, uma sequoia no Parque do Bonfim, um carvalho no Parque de Vanicelos, um cedro no Largo da Rua Frei António das Chagas e um sobreiro na Avenida Mestre Lima de Freitas foram as árvores identificadas. Isto só para a gente termos aqui uma pequena ideia. Etiquetas que lá foram colocar, por exemplo, no plátano da Ribeira Velha, é um exemplo de que tem um tronco com 115 cm, está lá depois nesta identificativa. Uhum. Tem um diâmetro de 24 metros de altura, tem 264,6 metros quadrados de área foliar, produz anualmente 127 dias de oxigênio para uma pessoa, retém 8.789 litros de água por ano e já armazenou 11.163 quilos de dióxido de carbono e compensou 102.502 quilómetros feitos por automóveis. Ou seja, estas são informações que estão nestas árvores que foram identificadas pela Câmara e as pessoas têm para ter uma noção da importância também destas árvores. Algumas delas são raras e são árvores, inclusivamente, que só existem aqui em Setúbal, por exemplo, no nosso país.
1: Endógenas, né?
0: Exatamente. Portanto, é interessante, esta iniciativa foi muito interessante, ainda bem que aconteceu, e ainda bem que as pessoas ficaram a saber mais sobre a importância das árvores e também do
1: historial. O Primeiro-Ministro do Canadá, no discurso que fez lá em Estrasburgo, no Parlamento Europeu, disse que houve árvores que foram de França para o Canadá e que agora trouxeram do Canadá outra vez para o sítio onde elas tinham partido.
0: Exatamente. É o que acontece com as ostras, que foram daqui para a França, agora de França vem para cá. Para repovoar, estou a brincar, não é? Mas isso é verdade, porque como é que isto é a história, você sabe, não é? também como eu, como é que as ostras de Setúbal chegaram à França, você também.
1: Sim, não, há a história de que um navio
0: que afundou, porque afundou, estavam-se a estragar e tiveram que largar lá. Mas
1: eu andei, a vender em Paris, com os meus 16 a 7 anos, andei a vender ostras de Setúbal, foi uma das coisas que me ligou a Setúbal. E, portanto, vá, em Paris vendia-se isso como um elixir.
0: Sim, sim.
1: Uhum. E, portanto, vá, fazia parte da minha vida. Uhum. As ostras de Setúbal, em Paris.
2: Mas vou-lhe dizer que tem uma ilha à venda com quantos hectares? Não me recordo.
0: 30 hectares.
2: 30 hectares, sim, sim. Ali ao largo de Aveiro, não é?
0: É.
2: Que pode comprar. Portanto, também tem produções de ostras, de sal. Uhum. Tem uma
0: Pedro,
2: casa.
0: Candidato, tem uma ilhazinha para comprar.
2: Acho que vai ter direito ao barco. 700
0: mil euros.
2: Sim, acho que vai ter direito à lanchazinha, porque tem que andar com a lancha.
1: Mas tem muitos mosquitos lá.
0: Não sei se tem direito a uma junta de freguesia.
2: O senhor não falou dos mosquitos, mas pronto. Foi uma reportagem que tive a ver.
1: O meu irmão teve lá terrenos em zonas da Ria de Aveiro, porque fazia também piscicultura lá. E ele chegou a ter uma seca de bacalhau lá em Aveiro. E o meu irmão chegou a ter aqui a Mar Troia, em Setúbal.
0: Entretanto, também este mês, já agora aqui como nota, vai a Casa da Bahia vai receber também traje de trabalho que contou a história. Isto é interessante de ver, com certeza, digo eu. É uma exposição que recupera e valoriza o vestuário tradicional associado ao cotidiano e às atividades laborais da população setubalense, apresentando, aliás, como roupa de trabalho, mas também como testemunho da evolução social, cultural e económica do território. Esta inauguração vai acontecer no próximo dia 27 de setembro. Vai acontecer no dia 27 de setembro. Portanto, acho que deve ser interessante para todas as pessoas de Setúbal conhecerem como é que eram as roupas de trabalho, da população. Uhum. Há uns anos bons atrás. Uhum. Portanto, fica aqui uma sugestão, uma iniciativa que também consideramos Setúbal em Traje de Gala, assim se vai chamar, que é organizada em parceria com o Rancho Folclórico das Praias do Sado. E está patente entre 27 de setembro e 5 de outubro na Galeria da Casa da Bahia. Portanto, é aqui uma sugestão interessante para quem quer conhecer um bocadinho mais sobre esta cidade e sobre as pessoas que trabalham nesta cidade.
1: Em Lisboa havia um Museu do Traje.
0: Existe também.
2: Exatamente. Existe.
0: Exatamente. Pois. Porque é sempre muito
2: deve ser
1: na zona de Belém.
2: É interessante, não é?
1: Ainda existe, então,
0: um museu. Aqui podíamos também ter um museu dos coches, na zona, temos que não deixar.
2: Ou dos coxos.
0: Deixa-me, dos coxos é outra conversa.
1: Aqui é o Museu dos Coxos. Sim, mas, infelizmente, muita gente é coxa.
2: Mas acho que está em projeto já a estátua ao javali. Porque o javali...
1: Eu considero que em Setúbal não se dá a verdadeira oportunidade às pessoas. Portanto, eu fui um dos iludidos por Setúbal, mas conheço outras pessoas que também decidiram amar Setúbal e investir em Setúbal e depois acabam por se sentir desiludidas porque a cidade não dá o retorno do esforço que as pessoas fazem. E, portanto, espero que isto mude e espero que o desenvolvimento sustentável de Setúbal venha a ser uma realidade. Portanto, eu vou continuar a batalhar nesse sentido e prevejo contactos já que possam ser frutíferos nos próximos meses, para que, de facto, se defina um modelo de desenvolvimento estratégico sustentável para a nossa região e que crie muito mais qualidade de vida a quem cá vive e a quem nos visita.
2: Queria dizer aqui também que, agora mudando essa história e voltando à criminalidade em Setúbal, continuam a arder carros em Setúbal. Esta semana...
0: Já tinha funcionado sobre isso.
2: Sim, exatamente. Esta semana...
1: E caixotes do lixo também.
2: Sim, e caixotes do lixo. Infelizmente, continuamos sem videovigilância. Deveriam realmente repensar...
1: Não, mas a Dores Meira defendeu a videovigilância. Na campanha.
2: Mas
0: sim, sim, mas agora vamos passar à prática.
1: Mas isso é um processo, isso é um processo.
2: O defender é um processo,
1: depois
2: é um processo.
1: Quem fica a controlar isso, em princípio, é a Polícia de Segurança Pública.
0: E a Polícia Municipal, que vão ser criados os 40
2: municipais. Exatamente.
0: À partida, se for aprovado o processo final.
2: Portanto, vive-se com alguma insegurança, não é? Porque as pessoas estão a ver os seus bens desaparecerem, portanto é uma carga de trabalhos depois com os seguros, portanto, porque entretanto a pessoa fica sem o seu bem, e está ali qual como os roubos das viaturas, e mesmo com seguros contra todos os riscos.
1: Mas aqui também há roubos por esticão, em Setúbal, é?
2: Por esticão já tem havido também, não é?
1: Em Lisboa que é muito.
2: Já tem havido também algumas situações que já, já me tenho... Tenho-me posto a par, não é? Às vezes através das redes sociais, mas os carros arderem, não é? Portanto, e já não é, é mais do que uma vez que isso acontece, é aqui bem perto do pavilhão do Vitória, de Setúbal, ali naquela zona da Avenida Independência das Colónias, e isso, as pessoas estacionam os carros e depois não sei nem porquê, nem como, e aparecem os carros a arder, não é? Tal e qual como os caixotes do lixo, mas pronto. Depois é uma, como eu estava a dizer, é uma carga de trabalhos com os seguros. Eu conheço uma pessoa que divulguei aqui a situação, foi em março deste ano, que o carro aqui em Setúbal foi mais do que um da mesma marca, roubados à mesma hora. Portanto, este infelizmente apareceu para a pessoa, infelizmente...
1: Mas estes carros levam-nos para fora, para o barco.
2: Exatamente, este carro foi apanhado na
0: Estónia,
2: Alemanha, e tinha destino da Lituânia. E com as matrículas mudadas, com a bateria, porque o carro era híbrido, a bateria do híbrido não tem, com uma moça e uns riscos, um carro que tinha 8 meses, agora vim a saber, o carro tinha 8 meses, estava intacto, super bem cuidado.
1: Por isso é que roubaram.
2: Não, por causa cuidado. da marca.
1: Não, mas
2: a marca
1: está
2: é
1: bem
2: boa.
1: Cuidado, se tiver mau cuidado, se calhar não roubava.
2: Sim, mas não, roubam na mesma por causa da marca. O aliciante é a marca.
1: A propósito de videovigilância, portanto, eu tive uma relação muito próxima com os noruegueses que queriam comigo fazer em Setúbal uma espécie de hostels para terceira idade.
2: Sim.
1: Não era bem, era
2: sim,
1: uma coisa
2: sim,
1: com
2: sim,
1: qualidade.
2: Sim.
1: E a base disso seria o Prédio do Leão, onde agora está a nós.
2: Sim.
1: E na altura havia uma grande crise na zona histórica.
2: Sim.
1: E nós, até fazendo passadiços a nível do primeiro andar, conseguimos ligar várias casas a este tipo de exploração. E isto só não foi para a frente, porque impossível que a Câmara autorizasse a videovigilância, porque eles impunham a videovigilância, nós não podemos vir para aqui, pela experiência que temos noutros sítios, sem videovigilância isso não funciona, porque são indivíduos de uma certa idade e de um certo poder económico, e isso que são fáceis presas, diziam eles, talvez, e portanto é preciso protegê-los, ou eles têm que se sentir também protegidos para poderem, porque isto era dirigido a séniores, mas com mobilidade,
2: sim,
1: e isto era interessante porque eles iam dar vida Porque esses indivíduos que tinham poder de compra vinham para aqui e iam dar vida à zona histórica.
2: Mas isso não interessa.
1: Não tivemos a capacidade de responder a uma solicitação, nós não nos qualificámos para dar resposta a um interesse que era nosso, que claro, viessem
2: para
1: cá.
2: Mas não, nem interessou, mas ainda voltando a isto, e por causa das videovigilâncias e tudo, o que é certo é que acontecem estas situações dos roubos, e no caso deste carro que apareceu, infelizmente, levou cerca de 2 meses para voltar para Portugal, teve retido na Alemanha com várias perícias,
1: e quem é que pagou
2: polícia,
1: isso?
2: Polícia alemã, polícia de Interpol, de tudo, e portanto o carro nunca mais voltava. Ao fim de 2 meses voltou, e até ao dia de hoje a pessoa ainda não tem o carro na sua posse. Ou seja, o carro está na oficina, vai para as oficinas da marca, está lá encostado, já sofreu 3 peritagens, teve que ver o chefe da peritagem à 3ª vez, porque não sei o que é que querem tentar acusar, porque isto infelizmente é assim, ainda por cima da pessoa que foi espoliada do seu bem, que se calhar os riscos foram feitos por ela e a moça também. Portanto, ou seja, o carro está completamente pronto, alterado, não é? Lá por causa de ter uns riscos e umas moças que não foi a pessoa que fez, mas sim o roubo que lhe fizeram, tiraram-lhe uma bateria, tiraram-lhe as chapas de matrícula, alteraram com certeza o chassi, porque é o que eles fazem com rebarbadoras e tudo, fizeram uma série de coisas e a pessoa continua a pagar o carro, continua a pagar o seguro contra todos os riscos e ainda não tem o carro na sua posse. Porque desconfiam é depois do proprietário, não foi de quem roubou o carro.
1: Mas, Esteves,
2: chega a um ponto horrível.
1: E é da gente do PS e é da Deitão. E
2: coisas com seguros não vale a pena.
1: Estes roubaram, tinha um grande orgulho no seu Mercedes e desapareceu o Mercedes e depois encontraram os documentos no cais em Lisboa, no cais de embarque. Sim. Portanto, o carro foi levado via marítima.
0: Claro. Bom, e quando nós estamos já no final do programa, eu quero também aqui avançar com uma notícia, aliás, relembrar, porque já passamos nos nossos blocos de informação, que este sábado, então vamos a falar do dia 19 de setembro, vai acontecer um desfile centenário do distrito, que envolve perto de meio milhar de pessoas. São esperadas meio milhar de pessoas que participar neste sábado num desfile evocativo para assinalar exatamente o centenário da elevação de Setúbal, a capital do distrito, homenageando a história, a identidade e o património humano e social e económico de todo o distrito de Setúbal. Tem início às 16h30 no Cais 3 e o encerramento cerca das 18 horas na Praça do Cais, onde tem lugar uma cerimónia evocativa. O desfile realiza-se no âmbito das comemorações centenárias de Setúbal, capital do distrito, assinalando 100 anos da publicação deste edital de 22 de dezembro de 1926 e integra o Programa Municipal das Comemorações Bocagianas de 2026. Este desfile vai percorrer várias ruas do centro histórico da cidade, assume um caráter institucional e simbólico, procurando reunir os 13 municípios do distrito numa celebração conjunta da sua história comum, valorizando assim simultaneamente a singularidade de cada território através da participação das respectivas comunidades, coletividades e também associações. Cada município que foi convidado a integrar o desfile através de uma delegação constituída por um porta-bandeira, figurinos trajados à época e representantes das associações culturais, recreativas, desportivas e outras entidades locais selecionadas pela respectiva Câmara Municipal.
1: Portanto, recuperar o espírito da região turística da Costa Azul.
0: Exatamente.
1: Isso é extraordinário. Muito bom.
0: Portanto, temos falado por aqui. Aliás, também o Pedro tem uma coleção
1: Documentos,
0: não é?
2: Sim. Exatamente.
0: Que valorizava cada
1: cada que testemunhou a história.
0: Exato.
1: E a atratividade. E agora arranjei uns mais antigos.
0: Os 3 municípios, quero dizer.
1: Por exemplo, tenho umas estampas, quer de Setúbal, quer da Serra da Arrábida, de 1800 e tal.
0: Boa.
1: Do tempo da monarquia ainda.
0: Já cá não está quem se dedicou também e financiou e pagou a recuperação e a feitura ou a reconstrução de muitos quadros dessa época. Foi o nosso amigo Noé, que já cá não está, que tinha coisas fabulosas, tinha quadros fabulosos, que ele pagou a artistas para recuperar e para fazer, e que tinha todos esses quadros que vai-se lá saber para onde é que andam hoje. mas que era de facto, e o Pedro com certeza que chegou a vê-los, chegou a conhecer.
1: Mas que é? Do Tomé?
0: O Noé, do Noé.
1: Não, eu vi os quadros.
0: Exatamente.
1: Junto
0: tinha um grande
1: avenida,
0: orgulho.
1: À Avenida 5 de Outubro.
0: Exatamente, tinha um grande
1: Não sei, mas acho que venderam alguns, pelo menos.
0: Não, mas isso faz parte de uma história um bocado rocambolesca. Não vale a pena adiantarmos aqui agora, que é.
1: Sim, sim. Mas havia, ele tinha lá quadros impecáveis, de grande valor artístico.
0: Não merecia,
1: e
0: não
1: histórico também. Não merecia, mas eu vou oferecer quadros ao museu.
2: Não fazia, portanto, não merecia,
0: não merecia
2: o que
0: lhe
2: aconteceu.
0: Não.
2: Infelizmente é assim, as pessoas às vezes têm um fim um bocado triste e as coisas deles, os bens e tudo isso. Tenho aqui a dizer também que a Câmara de Setúbal continua a lavar e a repintar as passadeiras. Dizem cerca de 70, localizadas junto às escolas e em arruamentos adjacentes para reforçar a segurança da comunidade educativa. Uma operação que abrange as 5 freguesias do concelho. Esperemos que a tinta que estejam a aplicar, que dure, porque realmente aqui, próximo, bem próximo de nós,
1: na é uma massa.
2: Escola
1: e tem
2: Barbosa.
1: Volume. Aquilo normalmente fica bem com próximo vários momentos
2: da Escola Barbosa do Bocage, onde realmente andaram aqui, e a nova escola que está aqui, onde era o ciclo preparatório do Bocage. Ou seja, perto da Avenida de Angola. Já repintaram, fizeram isso tudo, mudaram um stop para o outro lado, no sentido que não estava e tudo isso, mas pelo que eu me apercebi, portanto, alguns pneus dos carros já lá estão marcados em cima, portanto, não sei qual será a durabilidade
1: aqui
2: e a visibilidade,
1: à pressão.
2: Mas isso vem quando...
0: Olha, já no final do programa.
1: Não,
0: já
1: a Câmara tem equipes para isso, tem os carros.
2: Com... É como
0: Pedro, Carlos, chegámos ao final deste programa de hoje.
2: É isso.
1: Com os pódios e as tais pistolas à pressão.
2: É verdade. Bom, continue.
1: Eu já vi limpar sítios onde aquilo estava negro, negro, negro. Já vi a Câmara pôr aquilo branco.
2: Ok.
1: Sem ter que tentar, é só tirar.
2: É tudo uma questão de boa vontade.
1: É gordura o que está por cima.
2: É tudo uma questão de boa vontade. Ou seja, já sabe o que ouviu aqui, não houve mesmo mais lado nenhum. Continua na nossa companhia. Tenha um ótimo fim de semana. Nós voltaremos amanhã, domingo, às 15h e também sexta-feira, ao meio-dia.
0: E não formule a sua opinião sem antes escutar a nossa. Até logo!
2: Adeus! Fique bem, continua na nossa companhia. Até lá!

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2: Um aluno do Conselho de Almada com necessidades educativas especiais, que o Ministério da Educação foi condenado a colocar numa escola daquele município, já se encontra colocado na Escola Básica das Lagoas, informou a Agência para a Gestão do Sistema Educativo. Segundo a AGSE, o aluno em questão já se encontra colocado na Escola Básica das Lagoas, tendo sido igualmente mobilizado os recursos humanos necessários para assegurar o respectivo acompanhamento e apoio educativo. O Tribunal Administrativo e Fiscal de Almada foi, entretanto, informado das diligências realizadas, acrescentou. Na passada sexta-feira, um movimento para a inclusão efetiva anunciara que o Ministério da Educação fora condenado a colocar uma criança com necessidades educativas especiais numa escola do Conselho de Almada, onde reside, com os apoios pedagógicos de que necessita. Uma pessoa morreu no sábado num tiroteio no bairro da Serafina, Lisboa, disse a agência Lusa, fonte da Polícia de Segurança Pública. Tratou-se de um homicídio que ocorreu já à noite, segundo a mesma fonte, que não adiantou mais pormenores sobre o tiroteio ou as circunstâncias. A investigação está agora a cargo da Polícia Judiciária, referiu, justificando assim não revelar detalhes sobre o caso. O líder do Chega, André Ventura, acusou Luís Montenegro de ser o pai da incompetência e dos concluídos do Estado. A reação surgiu no sábado, em resposta direta às declarações do Primeiro-Ministro, que tinha garantido poucas horas antes que não seria o pai da austeridade.
3: Luís Montenegro, para já, está a ser lembrado como o pai da incompetência. Isso é um pouco pior do que ser o pai da austeridade. Os dois são maus, mas o pai da incompetência e do encobrimento também não é bom. O que se passa com Luís Neves é uma tentativa de encobrimento claro. E o que se passa com os combustíveis e com o preço dos combustíveis e dos bens alimentares é uma incompetência também pura. Para alguém que dizia, há 3 anos e meio atrás, tem que se baixar já o preço do IVA dos combustíveis. Palavras de Luís Montenegro. E eu gostava que o Primeiro-Ministro ouvisse, se ouvisse a si próprio, há 3 anos e meio, quando os preços não estavam nem um terço de proximidade com o que estão hoje. Portanto, o líder da oposição daquele momento respeitará e compreenderá que o líder da oposição de hoje peça que o IVA dos combustíveis deixa.
2: Ventura rejeitou os argumentos macroeconómicos do Executivo e afirmou que a postura do chefe de governo esconde, na verdade, uma incapacidade de gerir os problemas reais do país. Já a Iniciativa Liberal, Mariana Leitão, exigiu que o Estado tire a mão do bolso das pessoas. A declaração foi feita no sábado, em reação direta ao debate sobre a carga fiscal e o custo de vida em Portugal.
4: A proposta da Iniciativa Liberal, que foi aprovada em maio deste ano, já podia ter baixado os combustíveis em 30 cêntimos por litro. E, portanto, os portugueses já poderiam ter poupado imenso dinheiro, estamos a falar de 700 milhões, nestes últimos meses, coisa que não aconteceu. E, portanto, enquanto o Governo não tomar uma medida efetiva, ou pelo menos implementar a medida que a IEL fez aprovar no Parlamento, os portugueses vão continuar a ser castigados cada vez que os preços dos combustíveis aumentam. Também é verdade, o Governo diz que não está a fazer dinheiro com estes aumentos, mas a verdade é que também não está a fazer nada para compensar os portugueses que estão a perder e a perder muito cada vez que o preço dos combustíveis aumenta.
2: A líder dos liberais defendeu que a riqueza gerada pelo trabalho ou investimento deve permanecer das mãos de quem a produz. Para a Iniciativa Liberal, os recursos dos cidadãos devem servir para que estes tenham uma boa vida e não para financiar a máquina estatal. Pedro Passos Coelho voltou a criticar duramente a governação de Luís Montenegro, avisando que o atual executivo não pode limitar-se à gestão corrente e tem a obrigação de ousar mais e implementar reformas estruturais profundas.
5: Era importante que ousasse mais nessa matéria e, portanto, oferecesse às pessoas boas razões para acreditar que, se hoje não tem as condições que são necessárias para fazer as reformas que são precisas, então, se calhar, vamos ter de lhes dar num futuro. Mas, para isso, é preciso saber quais, o quê, para onde, e tudo isso, às vezes, eu acho que, ou na comunicação ou na ação do Governo, nem sempre está no centro das atenções, e faço essas chamadas de atenção.
2: Numa entrevista à RTP, Leonor Beleza, conselheira de Estado e dirigente do PSD, tinha manifestado muita dificuldade em compreender a insistência das críticas de Pedro Passos Coelho à falta de rasgo reformista do Executivo da Aliança Democrática, sugerindo que o ex-líder poderia estar condicionado por não ter visto o seu lugar devidamente reconhecido no passado.
6: Eu julgo que ele deve ter passou por coisas complicadas, como sabemos, porque depois de ter tido uma atuação muitíssimo relevante em termos de interesse nacional, mas muito pesada do ponto de vista pessoal, não foi propriamente objeto dos agradecimentos e da manifestação de apreço que talvez tivesse o direito de esperar. E eu penso que isso se calhar pesa muito, mas enfim, tenho muita dificuldade em compreender porque é que ele hoje diz um certo número de coisas.
2: Mas ainda sob a atuação do Primeiro-Ministro, sob a atuação do Governo, Pedro Passos Coelho contorna delicadamente as críticas que lhe são feitas.
5: Respeito que as pessoas possam ter outras opiniões e às vezes até alguma incompreensão, admito isso. Eu tenho estima pela doutora Leonor Beleza e reconheço que ela pode ter o seu direito de pensar de outra maneira. De resto, ela é vice-presidente do PSD e, portanto, tem hoje responsabilidades na condução política do PSD também, coisa que eu não tenho, e às vezes isso faz alguma diferença, porque as pessoas têm uma perspectiva que é adequada às funções que exercem. Eu sou do PSD, não é? E portanto, não ando em aventuras de fazer partidos, nem coisas dessas, não sinto nenhuma necessidade disso.
2: O ex-governante lembrou que sempre promoveu a diversidade de pensamento nas equipas e governos que chefiou, rejeitando que as suas opiniões pessoais sobre a governação sejam vistas como tentativas de divisão interna. Futebol, Primeira Liga. O Futebol Clube de Alverca conquistou a segunda vitória consecutiva na Primeira Liga ao vencer no sábado por uma bola a zero na recepção ao Rio Ave. O herói da partida no Complexo Esportivo de Alverca foi o avançado mauritano Camarrá, que fixou o resultado final logo aos 3 minutos de jogo. O Alverca não deu tempo ao Rio Ave para se posicionar em campo. Logo ao minuto 3, numa transição rápida, bem desenhada, Camarrá fuzilou as redes adversárias, injetando confiança imediata na formação ribatejana. O Rio Ave tentou assumir o controle da bola e reagir à desvantagem, mas acusou a falta de eficácia ofensiva e a baixar confiança. A equipa de Vila do Conde somou assim o seu quarto jogo consecutivo sem vencer na prova. Com a vantagem no marcador, a equipa da casa recuou linhas de forma organizada, demonstrou uma sólida consistência defensiva para travar as investidas desorganizadas dos visitantes, segurando os 3 pontos até ao apito final. Já na Flash da Sport TV, o técnico do Alverca, Sérgio Ferreira, destacou o mérito e o foco dos seus jogadores em segurar a vantagem madrugadora.
7: Estou muito satisfeito porque vencemos e é muito importante vencer, muito satisfeito também, ou ainda um pouco mais satisfeito porque foi a nossa primeira vitória em casa e é sempre bom ganhar perante os nossos adeptos, mas sim, ou seja, houve coisas muito boas, ou seja, também afastamos um pouco aquilo que era o preconceito de não conseguirmos defender uma vantagem mínima, já tinha acontecido por 2 vezes aqui em casa e a equipa foi capaz também de fazer isso, foi capaz com bola, foi capaz também de fazer isso sem bola, não fomos perfeitos e logicamente que enquanto treinador e que quer sempre que a sua equipa evolua e quer sempre que a sua equipa seja o mais perto possível daquilo que é perfeição, que é quase impossível, mas temos que andar atrás dela, a equipa com bola mostrou coisas muito boas, muito interessantes no momento de ganho e quando temos um pouco mais de tempo com bola, porque a equipa foi capaz de criar oportunidades, aproximações perigosas também, claras, de golo para fechar o jogo, tanto na primeira parte como na segunda, com mais tempo, com mais espaço, com mais jogadores, menos jogadores, de corredor exterior, também combinações mais interiores, portanto a equipa teve variabilidade e isso agrada-me bastante, mas depois sim, primeira parte, as aproximações perigosas ou oportunidades que o Rio Ave conseguiu ter é tal inconsciência que nós não podemos ter a este nível, qualquer deslize, qualquer segundo que possamos perder, estamos a aproximar manos de sofrer um golo, ou então conceder algum tempo e espaço para que o adversário possa criar vantagem no sentido da nossa baliza. Mas agora da equipa, mais uma vez, um pouco a imagem do Nacional. Nem sempre vamos àquilo que queremos que seja a nossa dominância de jogo, a nossa proposta, mas mais uma vez a equipa foi capaz de saber estar por baixo, conhecer os timings. Claro que o Rio A vai mudando a estrutura, vai trazendo um pouco o caos para o jogo e é complicado também com o cansaço, parece ser clara a evidência necessária para dar resposta a tudo aquilo que está a acontecer, mas a equipa foi capaz. E o Rio A, logicamente, também tem jogadores que deram na frente, muito bons jogadores, e criou 2 oportunidades segunda parte em que temos de ser mais uma vez mais eficazes em termos de pressão à frente e também a nossa linha defensiva no que é cortar a bola simplesmente e não defender para atacar, mas sim afastar a bola da nossa área.
2: Do outro lado, Sotiris fala na distração fatal, criticou a quebra de concentração logo ao minuto 3, sublinhando que sofrer um gol tão cedo condicionou toda a estratégia alineada para o encontro. Reconheceu as sérias dificuldades sentidas pela formação de Vila do Conde a enfurar e desmontar o bloqueio defensivo recuado montado pelo Alverca. Com este triunfo, na 7ª jornada, o Alverca dá um salto importante, sobe ao 9º lugar do campeonato, somando agora 8 pontos, fica em igualdade pontual com o Gil Vicente, e Académico de Viseu e o próprio Marítimo. Por sua vez, o Rio Ave funda-se na tabela, ocupando a 16ª e penúltima posição, com apenas 4 pontos.

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2: Duas mulheres inglesas de 26 e 27 anos foram resgatadas no sábado depois de se encontrarem dificuldades enquanto praticavam stand-up paddle ao largo da praia da Ribeira do Cavalo, em Sesimbra. De acordo com o comunicado enviado pela Autoridade Marítima Nacional à Rádio Bazul, tudo aconteceu ao final da tarde. A dupla encontrava-se em dificuldades na água devido ao vento forte que se fazia sentir na zona. Na sequência de um alerta recebido pelas 19h35 e através de uma empresa marítima turística, foram de imediato ativados para o local tripulantes da Seção Salva-Vidas de Sesimbra, lê-se na nota da Autoridade Marítima Nacional. Quando chegaram ao local, os tripulantes da Estação Salva-Vidas constataram que as duas jovens se encontravam bem fisicamente, sem necessidade de assistência médica, tendo procedido ao seu resgate de transporte para o Porto de Sesimbra. Recorde-se que é cada vez mais comum a prática deste desporto, não só nas praias portuguesas, como por todo o mundo. Há cerca de 3 anos e meio, uma jovem com então 17 anos, que praticava paddle em Monte Gordo, esteve desaparecida durante quase um dia, tendo sobrevivido mais de 20 horas na água. O caso remonta a abril de 2023, quando na Praia do Coelho a adolescente praticava paddle e foi empurrada pelo vento. Foi resgatada depois de estar mais de 20 horas na água, depois de ser avistada por um navio mercante, o MSC Reef. Após o resgate, recorde-se que a jovem foi então encaminhada para Tânger, em Marrocos, para onde a embarcação se dirigia, e posteriormente trazida de volta para Portugal, sendo internada no Hospital de Faro. Um utente ateou dois fogos no Hospital Santa Maria, em Lisboa, durante a manhã de sábado. A mulher foi posteriormente internada no Serviço de Psiquiatria daquela unidade hospitalar. A informação foi avançada pela CNN de Portugal e a Polícia Judiciária confirmou apenas que estava a investigar o caso. Segundo a estação televisiva, a mulher ateou o primeiro fogo a um lençol, na zona do serviço de urgência do hospital. Depois terá fugido e ateou um outro fogo a uma viatura estacionada no parque de estacionamento. O alerta foi dado pelas 7 da manhã de sábado e ambos os fogos foram extintos rapidamente. A utente deverá ser detida pela PJ após ter alta hospitalar, ainda de acordo com a CNN de Portugal. 4 bombeiros ficaram feridos, um deles com gravidade, num acidente rodoviário em Corus, quando iam prestar socorro num incêndio nesta localidade, no distrito de Santarém. Revelou à Lusa, fonte da Autoridade Marítima Nacional de Emergência e Proteção Civil. Segundo a mesma fonte, o acidente ocorreu por volta das 15 horas de sábado, quando a viatura da Corporação de Bombeiros de Canha se despistou e capotou na Estrada Nacional 251, perto de Corus. Dos 4 bombeiros feridos no acidente, 3 tiveram ferimentos ligeiros e foram assistidos no Hospital de Santarém, enquanto que o ferido grave foi heli-transportado para o Hospital Garcia de Horta em Almada. No local estiveram 11 viaturas das autoridades, nomeadamente a GNR, bombeiros e INEM, viatura de desencarceramento, no total de 32 operacionais. Ainda no futebol da Seleção Nacional, o selecionador nacional Jorge Jesus convocou o defesa central Gonçalo Inácio na sua primeira lista oficial de convocados à frente da seleção portuguesa, divulgada no dia 18 de dezembro de 2026. A inclusão do jogador do Sporting gerou grande destaque na imprensa, com o técnico a defender convictamente as qualidades do central. Apesar das exibições recentes do central no clube estarem sob escrutínio dos analistas, Jorge Jesus reforçou total confiança e garantiu que o jogador vai render sob a sua orientação.
3: O Gonçalo Inácio, pelo aquilo que ele ao longo dos anos tem feito na seleção, pelo aquilo ao longo dos anos que ele tem feito na sua equipa, vocês estão a dizer que neste momento, você disse que neste momento ele não está num período bom, é uma opinião, é a minha opinião. É diferente, ou seja, eu caracterizo os jogadores pela qualidade e depois se estão bem ou não estão bem, isso é normal com o período da época, e é por aí que nós convocámos. E, mas está bem, mas se acha, eu não estou a achar, você que achou que o Gonçalo não está tão bem, porque é que eu convoquei, porque eu acredito nas características dele e acredito que ele comigo vai jogar bem.
2: Em resposta, o treinador leonino Rui Borges reagiu positivamente à chamada, afirmando estar feliz pelo atleta e desvalorizando eventuais críticas externas ao rendimento do jogador.
4: O Inácio, qualquer um, tem que melhorar muito em alguns aspectos. Agora, feliz por ver na seleção, porque demonstra que afinal se calhar não teve assim tão mal nos jogos como vocês dizem. Isso são opiniões vossas, para mim. Eu não vou avaliar o Inácio ou qualquer outro jogador por um autogolo ou por falhar dois passes. Falha mais porque arrisca mais que os outros também, já disse isso várias vezes. Por isso, dentro daquilo que é o Inácio, tem feito um trabalho imenso naquilo que é a carreira dele no Sporting, aquilo que é a consistência dele no Sporting. Está focado, está tranquilo. Por isso, em relação àquilo que é recado ou não, não há recado nenhum. Ele disse que ia jogar bem na seleção, mas eu também ouvi dizer que era a vossa opinião, que ele não tinha estado bem nos jogos, não era a dele. Por isso, é para o lado que vocês pegam e aquilo que pegam e aquilo que querem ouvir. Por isso, super tranquilo, acredito que irá aprender muito com o Mr. Jorge Jesus, possivelmente e claramente, porque é um grande treinador, e pela sua experiência, assim o ditará, e oxalá que sim, que ajude também que o Inácio a crescer em algumas coisas, que ajuda também a nós, enquanto treinadores de Sporting, também a fazê-lo melhorar e a fazê-lo crescer.
2: Gonçalo Inácio, que acabou por ser capitão da equipa no último jogo do Sporting frente ao Arouca, e acabou mesmo por marcar um golo no empate com o Arouca. Esta convocatória visa agora os próximos compromissos de Portugal da Liga das Nações da UEFA, com a estreia oficial de Jorge Jesus no banco, agendada para o dia 24 de setembro contra o País de Gales.

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2: A GNR deteve na madrugada de sábado mais de 50 condutores por excesso de álcool em 4 horas numa operação especial de fiscalização rodoviária na área metropolitana de Lisboa, no âmbito das festas da Moita. Em comunicado enviado à Rádio Azul, a GNR explica que nas 4 horas da operação que decorreu entre as 2 da manhã e as 6, foram fiscalizados e submetidos a teste de álcool 1.050 condutores, tendo sido detectados 116 com taxas superiores aos limites permitidos por lei. Dos condutores detectados com excesso de álcool no sangue, mais de 40%, 51, apresentava uma taxa considerada crime. Segundo a GNR, no total foram detidos 55 condutores, dos quais 51 pela prática do crime de condução de veículo em estado de embriaguez. As restantes detenções devem-se a outros ilícitos criminais relacionados com a circulação rodoviária. Foram ainda elaborados 113 autos de contornação, dos quais 18 por infrações ligeiras, 41 por infrações graves e 46 por infrações muito graves. A GNR detectou ainda infrações relacionadas com sistemas de retenção, seguro de responsabilidade civil, inspeção periódica obrigatória, iluminação, pneus e veículos de duas rodas. A operação contou com elementos dos destacamentos de trânsito de Carcavelos, Carregado, Torres Vedras e Setúbal, bem como no primeiro destacamento de ação conjunta da Unidade Nacional de Trânsito. O Instituto Português do Mar e da Atmosfera alargou a duração do aviso amarelo por tempo quente para 9 distritos de Portugal continental devido à persistência de valores elevados da temperatura máxima. A aproximação de uma massa de ar quente e seco vai provocar uma subida gradual das temperaturas, com os termómetros a poderem chegar a máximas de 38 graus do Alentejo e Vale do Tejo, como refere o meteorologista Bruno Café.
3: Temos aqui a influência do anticiclone que está localizado a nordeste do arquipélago dos Açores. Ele estende-se em crista até ao Golfo da Biscaia, estende-se mesmo até à Europa Central, e depois em conjunção com um vale depressionário desde o norte de Marrocos até a Portugal continental, gera um fluxo de leste, e é ele que se vai manter durante os próximos dias, aqui com pequenas variações normais. Portanto, temos o vento do quadrante leste, é fraco a moderado, mas no entanto nas terras altas vai superar moderado por vezes forte, em particular entre o final da tarde e o final da manhã. E também em particular nas regiões do centro e sul. Portanto, isto é um fator bastante importante na evolução dos incêndios rurais.
2: Os avisos foram estendidos e vão manter-se em vigor entre as 9 da manhã deste domingo até às 19 horas de segunda-feira, 21 de setembro. O primeiro-ministro Luís Montenegro prometeu que não será o pai da austeridade. A afirmação foi feita no sábado, em Esposende, durante uma homenagem aos antigos ministros Couto dos Santos e Oliveira Martins.
4: Se eu trocasse isso por uma medalha, destinada a premiar uma grande ajuda que eu pudesse dar hoje às famílias e às empresas portuguesas, significaria no futuro sacrifícios, cortes, aquilo que o país conheceu lá atrás como políticas de austeridade. E há uma coisa que eu prometo aos portugueses: eu não vou ser o pai da austeridade.
2: Montenegro explicou que desequilibrar as contas públicas fará com que o dinheiro fique mais caro para Portugal e este resultaria mais tarde em sacrifícios, cortes e políticas de austeridade idênticas às que o país já viveu no passado.
4: Isso vai significar mais déficit e mais dívida, isso vai significar o dinheiro mais caro e depois vamos ter que o pagar. E o país lembra-se bem o preço que é o desequilíbrio. Portanto, temos de ser responsáveis, com certeza com sensibilidade social. Se nós desequilibrarmos as contas, se nós formos demasiado voluntaristas e facilitistas, o dinheiro vai ficar mais caro. E se o dinheiro ficar mais caro, é preciso pagá-lo, é preciso pagar o preço do dinheiro também.
2: Ao abordar a crise global e os conflitos internacionais como os do Médio Oriente, o governante assumiu o compromisso de agir diplomaticamente no plano internacional para mitigar estas crises, mas alertou que internamente o governo tem de atuar com a máxima responsabilidade financeira.
4: E aquilo que eu pretendo é, também no plano internacional, utilizar toda a diplomacia portuguesa e toda a nossa intervenção nas organizações internacionais com vista a, o mais depressa que for possível, estabilizarmos o mercado dos combustíveis para podermos continuar o caminho de progresso económico e social que temos vindo a trilhar em Portugal.
2: Sobre as críticas feitas por Pedro Passos Coelho sobre a falta de ousadia deste governo, Luís Montenegro não quis particularizar o discurso.
4: É um país que está a crescer mais do que a média da União Europeia e do que a média da zona euro onde nos integramos. É um país que está a criar mais emprego do que as outras economias do espaço onde estamos integrados.
2: Recordes que o antigo Primeiro-Ministro Pedro Passos Coelho insistiu na pressão sobre o Executivo de Luís Montenegro, defendendo que o Governo devia usar mais na implementação de reformas estruturais e pensar além da gestão corrente do país. O secretário-geral do Partido Socialista, José Luís Carneiro, acusou o Executivo de Luís Montenegro de reter 400 milhões de euros dos cofres do Estado. Segundo o líder da oposição, este montante resulta de um encaixe fiscal extraordinário obtido à custa do aumento dos combustíveis e da inflação, que não está a ser devolvido aos cidadãos.
5: Em 2022, quer o Ministro das Finanças, quer o Dr. Luís Montenegro, propuseram que o Dr. António Costa reduzisse o IVA sobre os combustíveis de 23 para 6. Nós estamos a propor de 23 para 13. Não podemos olhar para o país, para as famílias, para as empresas, para os agentes económicos, de modo diferente quando estamos na oposição do que quando estamos no poder. Está a ganhar também dinheiro com a inflação, até ao final do ano serão mais 600 milhões de euros, e em resultados impostos aplicados aos combustíveis em 24 e 25, durante todo o ano serão mais 600 milhões. O que significa que 6 mais 6... significa 1.200 milhões de euros. Ora, se as propostas que o Governo apresentou representam 800 milhões, significa que sobram 400 milhões. E as propostas que nós estamos a fazer cabem nestes 400 milhões que o Governo guardou para si de ganhos com a inflação.
2: José Luís Carneiro defende que o Executivo tem folga orçamental e exige que estes recursos extraordinários sejam usados para apoiar as famílias mais vulneráveis. O PS apresentou um pacote de medidas contra a crise, avaliado em 132 milhões de euros mensais, focado na redução imediata do preço dos combustíveis, bens alimentares essenciais, eletricidade e gás de botija. Futebol, Primeira Liga. O Sporting voltou a tropeçar no campeonato na noite de sábado ao empatar frente ao surpreendente Arouca a duas bolas no jogo da sétima jornada da Primeira Liga. Os Leões tiveram o regresso aos triunfos das mãos, mas deixaram escapar a vitória no segundo tempo. O início da partida dava a entender que o jogo ia ser tranquilo para o Sporting, que chegou aos 20 minutos do encontro já com dois golos na bagagem. Depois de Zalazar ter conquistado um canto, Max Araújo bateu a bola parada ao primeiro poste para Gonçalo Inácio, que vinha de dois autogolos em dois jogos, o último deles no Minho, desviou de cabeça para inaugurar o marcador acima do minuto 3. O Arouca foi-se libertando, aos 14 minutos esteve perto de marcar, Joar encheu o pé com a bola a sair, a arrasar o poste da baliza de Rui Silva. Ainda assim, foi mesmo o Sporting que ampliou a vantagem. Fresneda cruzou atrasado e Luís Soares atirou a contar para o seu sétimo gol da temporada, aos 17 minutos. Aos 8 minutos, Isa Dumbiá, lançado por Rodrigo Salazar, marcou um golo que acabou anulado por fora do jogo. Para a segunda parte, o Vasco Seabra lançou o Cavina para o lugar de Mateus Flores, mas foi o conjunto da casa que voltou a estar perto de marcar. Logo aos 48 minutos, Salazar descobriu o italiano Issa Dumbiá sozinho à entrada da área, mas este rematou contra o adversário com a bola a sair pela linha de fundo. O Sporting controlava a partida, até o erro de Abaste, que deitou tudo a perder numa entrada perigosa junto à linha lateral sob Rukivina. O central belga, que vai falhar a ida na próxima jornada ao terreno do Sporting de Braga, viu o cartão vermelho direto da mão de David Silva, deixando os Leões reduzidos a 10 elementos. Com mais um jogador em comparação com o adversário, o Arouca cresceu e aos 68 minutos, Rui Silva brilhou, travando o cabeceamento de Barbero. Pouco depois, aos 78 minutos, David Silva foi chamado ao VAR para avaliar um lance entre Eduardo Quaresma e o Barbero, dentro da área do Sporting. Os bichos terminou a marcação de uma grande penalidade, que foi convertida por José Fontana aos 81 minutos. Para os últimos minutos, Rui Borges lançou Pedro Lima e Fotis Ioannidis nos lugares de Issa Dumbiá e de Luís Soares, com o Vasco Seabra a apostar em Mailu e Nandim, em vez de Javier Sánchez e Barbero. E foi o treinador do Arouca que recolheu os frutos. Na primeira vez que tocou na bola, Dylan Nadine fez mesmo um empate para o Arouca, aos 88 minutos, respondendo da melhor forma ao cruzamento de Pedro Santos. No final da partida, as declarações de Vasco Seabra aos microfones da Sport TV, onde elogiou a personalidade da sua equipa. O técnico defendeu que o resultado foi inteiramente merecido e destacou a capacidade dos seus jogadores em superiorizar-se aos Leões em vários momentos do jogo.
6: Eu acho que nós, na primeira parte, não merecíamos estar a perder por 2-0. Eu acho que a equipa teve muita personalidade. Nós tivemos mais remates que o Sporting na primeira parte, que não é fácil vir a Alvalade e ter mais remates que o Sporting. 11 para 11, com uma diferença de posse de bola significativa de 60-40, mas onde nós estávamos a encontrar vários espaços para conseguirmos progredir e para conseguirmos tentar ferir o Sporting. A verdade é que nós, no primeiro golo, é mérito do Sporting, naturalmente, porque o faz, mas é também de mérito nosso, tal como no segundo golo. Nós, no segundo golo do Sporting, estamos completamente encaixados, mas com uma nadinha agressividade abaixo daquilo que nos é habitual, mas ainda assim creio que temos uma oportunidade claríssima para podermos diminuir o resultado, e só conseguimos que a expulsão acontecesse porque fomos muito agressivos no início da segunda parte. Nós começamos a aumentar os nossos níveis de pressão e de agressividade no meio campo ofensivo, e isso permitiu que a equipa recuperasse mais bolas, e no momento em que há a expulsão é exatamente por uma recuperação de bola em que o Debasso depois já vem em recurso e acaba por fazer a falta para vermelho. E depois, a partir daí, penso que não é qualquer equipa que, mesmo a jogar com menos um, carrega da maneira que nós carregamos no Sporting, porque empurramos completamente o Sporting para trás, tivemos instalados em meio campo ofensivo, contra uma equipa muitíssimo bem treinada, com muitas individualidades de muita qualidade. Portanto, eu creio que é mais mérito nosso do que de mérito do Sporting. Por isso é que eu gostava de ver as pessoas reconhecerem esse mérito da minha equipa.
2: Já Rebores, também aos microfones da Sport TV, da Flash, dividiu a análise do empate entre dois momentos distintos e apontou a expulsão do defesa Zina de Bast como um fator decisivo para a reviravolta no marcador.
7: Então, um jogo até a expulsão e há um jogo depois da expulsão. É tão simples quanto isso. Até a expulsão controlámos o jogo, fomos pressionantes, tentámos ser sempre pressionantes sobre o Arouca. Fizemos dois golos, podíamos ter feito mais. Na segunda parte entramos muito bem no jogo, muito bem mesmo. Poderíamos ter aumentado o resultado, não conseguimos. Após a expulsão mudou o jogo. Tínhamos que saber sofrer ali um pouco. O Arouca bastante dinâmico naquilo que é o seu processo ofensivo. Acabam por entrar no jogo com o penalti, no lance de penalti. Até aí também nós, com o bloco mais baixo, mas a controlar o jogo, sem termos mais posse, como é lógico, com menos um jogador, contra uma equipa que gosta de ter bola e consegue ter muito bem a bola. E o penalti mete o Arouca no jogo. E acabam por ser felizes depois no empate, no 2-2. Okay. Nós com 10 não poderíamos ser tão pressionantes como éramos, nem nada parecido. É tão simples quanto isso, não tem a ver com tração. Tentámos meter jogadores que nos dessem alguma condução, alguma saída, alguma qualidade com bola e de condução também, a refrescar a equipa também acima de tudo, porque é natural que não tivéssemos tanta bola, é natural que não fôssemos pressionantes, porque estávamos com menos um jogador a jogar contra uma boa equipa quando tem a posse, ainda para mais com mais um jogador. É tão simples quanto isso, o resto não tem a ver com as substituições que empatamos o jogo. Não. É normal que se sinta, é natural que não estejam felizes, que não estejam contentes, porque estamos numa equipa grande, queremos ganhar os jogos, queremos lutar por campeonato. O que é certo é que já perdemos 6 pontos e é natural a insatisfação, tanto dos adeptos como nosso. É todo. Sinto-me muito honrado com aquilo que sou, com a pessoa que sou, com o treinador que sou, e feliz com aquilo que tem sido o nosso trabalho enquanto equipa técnica.
2: O Sporting somou assim o seu segundo empate consecutivo, está no terceiro lugar, soma 15 pontos. Quanto ao Arouca, a formação de Vasco Seabras, com aos 11 pontos, está no quinto lugar. O Instituto Português do Mar e da Atmosfera prevê para esta segunda-feira continuação de tempo quente, com céu pouco nublado ou limpo, aumentando a nebulosidade no litoral da região norte no final do dia, vento em geral fraco, quadrante leste, mudando para noroeste a partir do meio da tarde, e superando moderado, nas terras altas, a partir do meio da tarde, previsão de uma pequena descida da temperatura máxima no litoral oeste. 30 graus.

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2: Olá, seja bem-vindo a mais um Onda Chic. Eu sou Ana Carla Gonçalves. Fique atento à próxima hora. 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

Remover a máscara de pestanas pode ser um pesadelo, mas a Maybelline diz que demorará apenas segundos com o seu novo lançamento. Será? Quantas vezes não aplicou máscara de pestanas para evitar todo o processo de a remover ao fim do dia? Não está sozinha. A pensar nisso, a indústria de beleza desenvolveu as máscaras Tubing, que prometem ser mais fáceis de desmaquilhar. A Maybelline foi mais longe na promessa e apresenta Lash Sensational Sky Tubes. A nova máscara de pestanas com tecnologia tubular promete uma remoção mais rápida e simples, apenas com água morna em apenas 3 segundos. Para além disso, a marca diz ainda que este processo ajuda a reduzir a queda e os danos nas pestanas durante a remoção. A Lash Sensational Sky Tubes promete um olhar mais definido e alongado. A escova aplicadora chega a todas as pestanas, desde a raiz até às pontas, ajudando a separá-las e a alongá-las sem as aglomerar. A sua fórmula foi desenhada especificamente para nutrir as pestanas, graças à presença de manteiga de karité e óleo de rícino fortificante. É ainda resistente ao suor, não borrata nem esfarela e resiste também ao contacto com água fria para manter a maquilhagem intacta durante todo o dia.

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1: Sinto muito.

Parece preto, mas não é. 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Um bálsamo preto que muda de cor, complementado por outro que deixa os lábios mais hidratados e simultaneamente brilhantes. É esta a nova aposta de Givenchy. Uma refrescada, algo que já conhecemos de gingeira, sabe sempre bem. Por isso, a Givenchy decidiu dar precisamente um twist ao clássico batom La Roche. 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

Fórmula aposta ainda forte no lado de skincare, já que é enriquecida com esferas de ácido hialurónico que proporcionam até 48 horas de hidratação e óleo de linhaça responsável por ajudar a manter os lábios confortáveis e nutridos. A combinação de um péptido e de uma ceramida pretende ainda estimular a produção de colagênio e elastina, contribuindo para uns lábios visualmente mais suaves e preenchidos. 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Contudo, pode encontrá-los noutras perfumarias a um preço mais amigo da carteira, uma vez que encontra uma redução de 30%, fixando-se nos 36,60 euros. 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

Cobertura ligeira e duração de até 24 horas. Esta nova base em stick promete uma pele perfeita, mas super natural. Os acabamentos que aperfeiçoam a pele, mas deixam simultaneamente a ilusão de que estamos a usar pouco ou nada, são cada vez mais preferenciais. A novidade da MAC Cosmetics insere-se precisamente nesse grupo. Se a tendência da maquilhagem do momento continua a ser parecer que estamos a abusar deste género de produtos, optando por uma abordagem mais minimalista e natural, a MAC acaba de lançar um produto que promete ir ao encontro dessa máxima. Falamos do Studio Radiance Skin Tint Stick, que se assume como um híbrido entre sérum com cor e base, pensado para uniformizar a pele sem esconder completamente aquilo que está por baixo. Em formato stick, portanto, bastante mais fácil de transportar e aplicar do que uma base tradicional, oferece uma cobertura ligeira e modulável, permitindo passar de um acabamento quase imperceptível para um pouco mais de correção nas zonas onde é necessário. Assim, a marca promete um resultado natural e ligeiramente luminoso, sem aquela sensação de pele demasiado maquilhada.

Do Pátio da Galé ao Tesouro Real, o mapa da Moda Lisboa já está traçado. A edição Priority da Moda Lisboa ocupa 4 espaços de Lisboa, reúne nomes consagrados da moda nacional e apresenta 10 jovens designers que podem marcar o futuro do setor. Há um desfile que vai atravessar a Rua Augusta, uma estreia no Museu do Tesouro Real e 10 novos nomes a disputar um lugar no futuro da moda portuguesa. A Moda Lisboa regressa de 8 a 11 de outubro, com a edição Priority espalhada por vários pontos da cidade e com um programa que cruza criadores consagrados, novos talentos e apresentações pensadas para lá do formato tradicional da passarela. O programa arranca a 8 de outubro no MUD, Museu do Design, que volta a assumir um papel central nesta edição. É ali que serão apresentadas as propostas da BEN e do projeto colaborativo ADOC, desenvolvido por Constança Entrudo e Marie Hazard, entre Portugal e França. O evento contará com lugares disponíveis para o público mediante inscrição prévia. O percurso da Moda Lisboa passa ainda pelo Palácio Nacional da Ajuda, Museu do Tesouro Real, onde Luís Carvalho se estreia no dia 9 de outubro. No entanto, o centro de programação continua a ser o Pátio da Galé, onde se concentram os desfiles de várias marcas e criadores. Entre os participantes encontram-se Roseline Silva, Gonçalo Peixoto, Colo Vrate, Nuno Baltazar, Duarte Agim, Luís Onofre, Valentim Quaresma, 2B e Dino Alves. A edição assinala ainda a estreia na Lisboa Fashion Week de Adolfo Domingues e de Helena Vaz Pereira, Powered by L'Oréal Professional. Todos os desfiles serão transmitidos em live stream através das plataformas digitais da Moda Lisboa, no site da RTP e da instalação artística Moda Portugal by Zenit e Anivec, que estará instalada na Praça do Comércio.

Seja bem-vindos a mais uma edição do seu programa do automóvel. Nesta edição, saiba que é um Fiat Topolino de 4 lugares, inspirado num Ferrari. O primeiro Bentley elétrico será artesanal, o lançamento será esta semana. A Audi quer travar importações de carros da sua marca Audi para a Europa. A Volvo tem subcapacidade e abre duas fábricas a outras marcas. A Alfa Romeo olha para o futuro com um concept car que vai revelar em outubro. Leapmotor anuncia arquitetura e baterias inovadoras, mudança radical. A China defende os seus carros elétricos e quer a abertura comercial da União Europeia. Se um M&M voltasse como elétrico, o protótipo já foi apresentado no Caramu. A Europa quer conter a entrada de híbridos chineses e dá proposta a Pequim. A Ford chama 223 mil pickups à oficina. Podem perder depósito em andamento. Tudo isto para ouvir no seu programa do automóvel. Mas hoje, como sempre, primeiro vamos à música.

0: Chama-se Top G e é uma viatura elétrica de edição única, revelada recentemente no Salão Automóvel de Turim. Foram efetuadas várias modificações, dando maior capacidade aos bancos frontais. Foi acrescentado um assento corrido traseiro para duas pessoas virado na direção oposta. Mas estamos a falar de um topolino. A decoração também é e se destaca em azul e verde, com a inspiração da Ferrari 166mm da década de 50, pertencente a Gianni Agnelli, avô de Lapo. O decidido de alugar uma proteção contra o sol ou a chuva em tecido, não existindo portas, apesar de existirem umas barras que mantêm os ocupantes da frente firmes dentro do veículo. De resto, não há modificações de grande relevo, com a dianteira idêntica aos modelos de série, o que não se pode dizer de uma traseira adaptada ao novo banco para duas pessoas. O azul e o verde também marcaram presença no interior do Fiat Topolino Top G, onde a aposta foi em materiais como tecido, felpo de couro. Este não é o único produto da colaboração. Já também o Top L, ao estilo de Spitzer, em ambos os casos as características técnicas não mudaram. Tração dianteira, motor de 8,2 cavalos, velocidade máxima de 45 km por hora e autonomia até 75 km, numa viatura talhada para pequenas deslocações em contexto urbano.
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Está quase a chegar o novo Bentley Turcal. O primeiro modelo 100% elétrico da marca de luxo britânica será revelado esta quarta-feira, 23 de setembro, com uma particularidade. Como a fábrica é manual, de certa forma cada carro vai ser único no processo que vai combinar o tradicional com novas técnicas de ponta para estabelecer novos padrões de qualidade. A produção decorre numa fábrica de linha de montagem Crew, alvo de uma renovação que inclui, por exemplo, o nivelamento do piso para receber veículos guiados autónomos que vão movimentar os automóveis da produção. A construção desta linha integra um investimento superior a 350 milhões de libras, do qual também faz parte o próprio Turcal. Este modelo é também um dos primeiros criado no estúdio de design inaugurado em 2025 no edifício de 1938 que foi renovado. É anunciado como o Bentley mais inovador até hoje. Sabe-se que o Bentley Turcal terá materiais premium, como a estreia inédita em lã merino no interior de um automóvel e revestimento em folheado ombre com sobras de madeira de nogueira e papel reciclado. Também haverá um novo acabamento técnico em alumínio sunburst.

No ano passado foi lançado o Audi S5 Sportback, o primeiro modelo da marca exclusiva para a China. E apesar de ser parte da Audi, o fabricante da Ingolstadt quer travar as importações para a Europa. Tudo porque este é um mercado paralelo, através de um importador não oficial online. Segundo a publicação Automobilwoche, citada pelo MotorOne.com, um porta-voz da Audi confirmou que foram abertos procedimentos legais contra este importador, que é conhecido por facilitar a introdução na Europa de modelos chineses não disponíveis no Velho Continente. Uma medida compreensível com a chegada paralela dos Audi S5 Sportback e S7X, totalmente elétricos, a Audi pode ver afetadas as vendas dos seus modelos elétricos destinados à Europa, vendo os carros chineses introduzidos no mercado de forma não oficial por terceiros. A Audi, estilizada com o nome todo em maiúsculas e sem logotipo dos quatro anéis, é detida em conjunto pela Audi e pela SAIC Motor, tendo operações próprias e independentes na China, com a gama exclusiva para aquele país asiático. Há cerca de um mês estavam disponíveis para importação paralela com o S5 Sportback desde 68.730 € e o S7X a partir de 75.350 € na versão de 5 lugares.

vai ter duas fábricas multimarca, mantendo 5 focadas nas suas próprias plataformas. É a forma de o construtor rentabilizar as suas capacidades de produção, abrindo a porta a outras marcas dentro e fora do Grupo Geely. A Volvo fez a apresentação da atualização da sua estratégia para os próximos anos, que inclui um reposicionamento das suas fábricas. Francesca Gamboni, diretora de aquisições em cadeia de abastecimento, explicou que 5 das fábricas serão 100% Volvo, enquanto 2 vão ter partilha de capacidade industrial através de fabrico por contrato de marcas externas ou do próprio Grupo Geely. São as instalações de Gant, na Bélgica, e as de Chengdu, na China. A responsável rematou que estas duas fábricas, que vão ser multimarca, que vão ser de plataformas partilhadas, serão de produção por contrato, para que possamos ter as outras 5 fábricas, que são focadas nas plataformas únicas da Volvo, e será uma plataforma por fábrica que as irá tornar ainda mais competitivas.

0: Alfa Romeo vai levar ao Salão Automóvel de Paris, em França, o seu novo concept car. O certame está marcado para de 12 a 18 de outubro, na Expo Porto de Versailles. A segunda marca desportiva premium italiana, o modelo personifica a sua visão para o futuro, tal como a sua criatividade. Não entrou em detalhes, mas garantiu também que é algo há muito esperado pelos fãs. O comunicado diz ainda que este conceito é capaz de expressar aquela interpretação distintiva do automóvel enraizado no ADN da marca, criou com inspiração em Itália e para aqueles que ainda adoram conduzir e que procuram experiências autênticas no volante. Será apresentado em vermelho, com trabalho artesanal de alta costura e desempenho desportivo, um conceito descrito como obra-prima, inconfundivelmente italiana e Alfa Romeo.
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A Lipmotor anunciou novas tecnologias para os seus automóveis que começam a chegar já no próximo ano. E são em várias frentes, desde a arquitetura à bateria. A apresentação decorreu na passada quarta-feira, 16 de setembro, no Lipmotor Tech Day em Hangzhou, na China. Chegará em 2027, com eficiência de 100% ao nível de espaço, face a arquiteturas anteriores. O sistema de controle está integrado centralmente, o que, segundo a Lipmotor, está alinhado com as viaturas modernas, eletrificadas e com tecnologias de automação da condução. No outro âmbito, a Lipmotor anunciou a bateria Celto Chassis CTC 3.0 de alta e baixa tensão, com a mais recente geração do seu sistema de bateria e alimentação sem estrutura. Diz o fabricante que esta solução está associada a uma capacidade de funcionamento em baixa tensão 7 vezes maior, igualando uma bateria de 12 volts tradicionais, responsável então por alimentar sistemas como ar-condicionado, iluminação, ecrãs, airbags, entre outros. Assim, torna-se desnecessária e isso poderá eliminar dezenas de milhões de baterias de chumbo ácido por ano. Também não será necessário fazer manutenção ou substituição regular das baterias.

A China apela à União Europeia que mantenha a abertura e cooperação comercial no contexto dos carros elétricos, defendendo que os seus produtos são competitivos para os utilizadores ao nível mundial. A avalanche de fabricantes chineses que propõem tecnologia a preços relativamente acessíveis está a ter um forte impacto na saúde dos construtores de automóveis europeus. Tanto que, em 2024, foram introduzidas tarifas adicionais para os carros elétricos provenientes da China, perante a ameaça concorrencial por receberem subsídios estatais. Há quem já peça uma medida semelhante para os híbridos. As declarações surgem depois do ministro alemão das Finanças, Lars Klingbeil, ter instado na passada quinta-feira a União Europeia a alargar aos veículos híbridos fabricados na China as tarifas já aplicadas aos automóveis elétricos chineses e a endurecer as regras relativas a componentes produzidos localmente para proteger os fabricantes europeus. Klingbeil defendeu uma resposta a práticas comerciais desleais e um tratamento mais firme dos Estados que ameaçam a nossa indústria, embora tenha afirmado não ser um detrator da China. Refira-se que nos últimos anos, para além dos modelos 100% elétricos, começaram a chegar várias propostas híbridas da China, também habitualmente mais atrativas do ponto de vista do preço.

0: A OMM tornou-se ícone no mercado do automóvel português entre os anos 70 e 80, muito graças ao seu Alter, deixou de produzir carros em 2006, mas poderá estar agora com regresso à vista. No fim de semana de 5 a 6 de setembro, o protótipo camuflado da OMM 100% elétrico foi revelado durante o Caramulo Motor Festival. Não foram divulgados detalhes. Trata-se de um protótipo que serve para testar coisas novas, coisas diferentes, um motor elétrico, segundo o administrador da OMM, Filipe Batista da Silva, disse ao YouTube oficial do evento. O ISEL é parceiro do projeto através de um grupo de investigação Low Carbon Energy, liderado por Paulo Almeida. Apesar de estar camuflado, o protótipo não tem uma grelha dianteira, vincando logo que é elétrico, remate para um MM Alter original através das suas linhas angulares e simplicidade. O capô apresenta uma linha descendente, enquanto que os faróis dianteiros são redondos e minimalistas nas dimensões e propõe caixa aberta atrás. Na mesma entrevista, Filipe Batista da Silva falou do que poderá vir aí. O futuro na OMM é sempre uma página em branco, está sempre aberto e nós testamos várias coisas, continuamos a acarinhar a marca.
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dizem que se eles não limitarem as exportações para o nosso mercado, então falemos nós, afirmou o responsável europeu citado pelo FT, acrescentando que o objetivo é travar a desindustrialização e avançar para uma forma de comércio gerido. A proposta surge antes de reuniões consideradas decisivas entre responsáveis europeus e chineses, previstas para outubro em Pequim, destinadas a tentar reduzir os desequilíbrios comerciais entre os dois blocos. A União Europeia impôs em outubro de 2024 direitos compensatórios de até 45% sobre os automóveis elétricos fabricados na China, após uma investigação concluir que os fabricantes beneficiavam de subsídios estatais que prejudicavam os concorrentes europeus.

Nos Estados Unidos da América, mais de 220 mil unidades da picape Ford F-150 estão a ser alvo de recolha para reparação. O problema em causa pode levar o depósito de combustível a soltar-se em movimento. De acordo com a nota da Administração Nacional de Segurança do Tráfego Rodoviário, estão abrangidos 223.472 veículos, embora se estime que apenas 1% tenha o defeito. Nem todos os automóveis produzidos no período do recall abrange e têm o defeito que leva a esta ação. Os encaixes das cintas do depósito de combustível da frente não terão sido corretamente inseridas na longarina dos chassis das viaturas afetadas. Segundo o comunicado desta administração, este problema pode causar fugas de combustível, o que pode aumentar o risco de incêndio ou de um motor se desligar devido a uma perda de gasolina. É também uma situação potencialmente perigosa para outras viaturas, não havendo quaisquer indicações acerca de sinais de avisos. Também não existem registros de acidentes graves com vítimas mortais ou feridos. Chegamos assim ao final de mais uma edição do seu programa do automóvel. Contamos regressar dois outros dias aqui e neste mesmo horário. Até lá, tenha e faça uma boa condição. 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
2: Duas mulheres inglesas de 26 e 27 anos foram resgatadas no sábado depois de se encontrarem dificuldades enquanto praticavam stand-up paddle ao largo da praia da Ribeira do Cavalo, em Sesimbra. De acordo com o comunicado enviado pela Autoridade Marítima Nacional à Rádio Bazul, tudo aconteceu ao final da tarde. A dupla encontrava-se em dificuldades na água devido ao vento forte que se fazia sentir na zona. Na sequência do alerta recebido pelas 19h35 e através de uma empresa marítima turística, foram de imediato ativados para o local tripulantes da Seção Salva-Vidas de Sesimbra, lê-se na nota da Autoridade Marítima Nacional. Quando chegaram ao local, os tripulantes da Estação Salva-Vidas constataram que as duas jovens se encontravam bem fisicamente, sem necessidade de assistência médica, tendo procedido ao seu resgate de transporte para o Porto de Sesimbra. Recorde-se que é cada vez mais comum a prática deste desporto, não só nas praias portuguesas, como por todo o mundo. Há cerca de 3 anos e meio, uma jovem com então 17 anos, que praticava paddle em Monte Gordo, esteve desaparecida durante quase um dia, tendo sobrevivido mais de 20 horas na água. O caso remonta a abril de 2023, quando na Praia do Coelho, a adolescente praticava paddle e foi empurrada pelo vento. Foi resgatada depois de estar mais de 20 horas na água, depois de ser avistada por um navio mercante, o MSC Reef. Após o resgate, recorde-se que a jovem foi então encaminhada para Tânger, em Marrocos, para onde a embarcação se dirigia, e posteriormente trazida de volta para Portugal, sendo internada no Hospital de Faro. O motete teou dois fogos no Hospital Santa Maria, em Lisboa, durante a manhã de sábado. A mulher foi posteriormente internada no Serviço de Psiquiatria daquela unidade hospitalar. A informação foi avançada pela CNN de Portugal e a Polícia Judiciária confirmou apenas que estava a investigar o caso. Segundo a estação televisiva, a mulher ateou o primeiro fogo a um lençol, na zona do serviço de urgência do hospital. Depois terá fugido e ateou um outro fogo a uma viatura estacionada no parque de estacionamento. O alerta foi dado pelas 7 da manhã de sábado e ambos os fogos foram extintos rapidamente. A utente deverá ser detida pela PJ após ter alta hospitalar, ainda de acordo com a CNN de Portugal. 4 bombeiros ficaram feridos, um deles com gravidade, num acidente rodoviário em Corujo, quando iam prestar socorro num incêndio nesta localidade, no distrito de Santarém. A voa à Lusa, fonte da Autoridade Marítima Nacional de Emergência e Proteção Civil. Segundo a mesma fonte, o acidente ocorreu por volta das 15 horas de sábado, quando a viatura da Corporação de Bombeiros de Canha se despistou e capotou na Estrada Nacional 251, perto de Corujo. Dos 4 bombeiros feridos no acidente, 3 tiveram ferimentos ligeiros e foram assistidos no Hospital de Santarém, enquanto que o ferido grave foi heli-transportado para o Hospital Garcia de Horta em Almada. No local estiveram 11 viaturas das autoridades, nomeadamente a GNR, bombeiros e INEM, viatura de desencarceramento, no total de 32 operacionais. Ainda no futebol da Seleção Nacional, o selecionador nacional Jorge Jesus convocou o defesa central Gonçalo Inácio na sua primeira lista oficial de convocados à frente da seleção portuguesa, divulgada no dia 18 de dezembro de 2026. A inclusão do jogador do Sporting gerou grande destaque na imprensa, com o técnico a defender convictamente as qualidades do central. Apesar das exibições recentes do central no clube estarem sob escrutínio dos analistas, Jorge Jesus reforçou total confiança e garantiu que o jogador vai render sob a sua orientação.
3: O Gonçalo Inácio, pelo aquilo que ele ao longo dos anos tem feito na seleção, pelo aquilo ao longo dos anos que ele tem feito na sua equipa, vocês estão a dizer que neste momento, você disse que neste momento ele não está num período bom. É uma opinião, a minha opinião é diferente, ou seja, eu caracterizo os jogadores pela qualidade e depois se estão bem ou não estão bem, isso é normal com o período da época, e é por aí que nós convocámos. E, mas está bem, mas se acha, eu não estou a achar, você que achou que o Gonçalo não está tão bem, porque é que eu convoquei, porque eu acredito nas características dele e acredito que ele comigo vai jogar bem.
2: Em resposta, o treinador leonino Rui Borges reagiu positivamente à chamada, afirmando estar feliz pelo atleta e desvalorizando eventuais críticas externas ao rendimento do jogador.
4: O Inácio, qualquer um, tem que melhorar muito em alguns aspectos. Agora, feliz por ver na seleção, porque demonstra que afinal se calhar não teve assim tão mal nos jogos como vocês dizem. Isso são opiniões vossas, para mim. Eu não vou avaliar o Inácio ou qualquer outro jogador por um autogolo ou por falhar dois passes. Falha mais porque arrisca mais que os outros também, já disse isso várias vezes. Por isso, dentro daquilo que é o Inácio, tem feito um trabalho imenso naquilo que é a carreira dele no Sporting, aquilo que é a consistência dele no Sporting. Está focado, está tranquilo. Por isso, em relação àquilo que é recado ou não, não há recado nenhum. Ele disse que ia jogar bem na seleção, mas eu também ouvi dizer que era a vossa opinião, que ele não tinha estado bem nos jogos, não era a dele. Por isso, é para o lado que vocês pegam e aquilo que pegam e aquilo que querem ouvir. Por isso, super tranquilo, acredito que irá aprender muito com o Mr. Jorge Jesus, possivelmente e claramente, porque é um grande treinador, e pela sua experiência, assim o ditará, e oxalá que sim, que ajude também que o Inácio a crescer em algumas coisas, que ajuda também a nós, enquanto treinadores de Sporting, também a fazê-lo melhorar e a fazê-lo crescer.
2: Gonçalo Inácio, que acabou por ser capitão da equipa no último jogo do Sporting frente ao Arouca, e acabou mesmo por marcar um golo no empate com o Arouca. Esta convocatória visa agora os próximos compromissos de Portugal da Liga das Nações da UEFA, com a estreia oficial de Jorge Jesus no banco, agendada para o dia 24 de setembro contra o País de Gales.

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2: José Condessa e Bárbara Branco novamente juntos. Luciana Abreu surpreende noiva em Dia de Emoções, que juntou vários rostos da CMTV. Depois da polémica com o peso, Helena Laureano perde mais de 20 quilos e mostra resultados. A união que não quebra, de Carlos Cruz à ex-mulher Marluce, que esteve ao seu lado nos bons e maus momentos. Mulher rouba microfone à artista Blue Eye. Durante a atuação, canta música insólita e é retirada de palco. George e Amal Clooney compraram casa de luxo em Lisboa. Bárbara Norton de Matos, assediada por homem de 75 anos. A renovada união de José Mourinho e da mulher na nova vida em Madrid. Ministério Público volta a pedir condenação de Nuno Homem de Sá. Mulher de Rui Costa brilha em campanha da TAP.

José Condessa vai encontrar-se novamente com a ex-namorada Bárbara Branco na nova novela da SIC Avenida Portugal, uma adaptação da conhecida Avenida Brasil, emitida pela Globo há quase 15 anos. Nem a SIC nem o ator confirmam, para já, quem são os outros atores no elenco de Avenida Portugal, mas o nome da atriz aparece no IMDB, junto com Ricardo Pereira, Joana Santos, Cláudia Vieira e Tiago Teutónio Pereira. Mas até ao momento só Condessa está confirmado no elenco e será o próximo Jorginho, interpretado originalmente por Cauã Raymond. Sendo assim, o ex-casal vai voltar a atuar junto depois de terem participado na série da RTP O Crime do Padre Amaro em 2023. José Condessa, de 29 anos, e Bárbara Branco, de 26, separaram-se em 2023 após 5 anos de relação. Pouco depois, a atriz começou a namorar com o ator Vítor Silva Costa, enquanto Condessa vive atualmente uma relação com a modelo Luizinho Oliveira. Numa conferência de imprensa em Lisboa na passada quinta-feira, dia 17 de setembro, José Condessa falou aos jornalistas sobre as expectativas para os colegas que vai encontrar nos estúdios. Tenho a certeza que serão grandes atores, acho que temos muitos atores incríveis em Portugal. Acima de tudo, o que sei é que quem aceitar são pessoas que não têm medo. Declarou sem revelar nomes e deixando claro que o projeto ainda está numa fase inicial. As gravações de Avenida Portugal vão começar no final deste ano.

O último sábado, dia 19 de setembro, foi de festa para muitos rostos da CMTV, que se uniram para celebrar o amor de Gabriela Palma, coordenadora do programa Noite das Estrelas. A cerimónia de casamento contou com os principais rostos do entretenimento do canal, como Maia, Luciana Abreu, Teresa Guilherme, Duarte Siopa, assim como outros comentadores, como Rui Figueiredo ou Ricardo Azedo, que não quiseram perder um momento que aconteceu em Palmela. Também Luciana Abreu mostrou que, apesar da recém-chegada ao canal, já está completamente integrada, tendo partilhado vários momentos no dia mais especial para Gabriela, no qual fez questão de estar presente, apesar de outros compromissos. Surpreendendo os noivos com uma atuação intimista, com a noiva a não esconder a emoção. A nossa menina casou, a mulher extraordinária que não se mede aos palmos, começou hoje a viagem da felicidade extra. Apesar de estarmos a caminho de Vizela, fizemos um desvio para te fazer esta surpresa, minha mini Floribela. Estamos contigo, meu amor. Felicidades aos recém-casados.

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1: Foi em fevereiro deste ano que a polémica estourou. Convidada para estar presente no 2 às 10 da TVI, Helena Laureano era confrontada por Cláudio Ramos sobre as mudanças na sua imagem, o que geraria uma forte onda de contestação devido ao teor da questão. Helena explicou que o aumento de peso estava relacionado com motivos de saúde. Isto da televisão tem que vos dizer que aumenta 5 quilos. Eu, na realidade, estou mais forte, estou com 91 quilos. Isto tem tudo a ver com a artrite reumatoide. E mesmo assim eu estou muito melhor porque eu estava muito inchada. Foi da cortisona, eu tomei muita cortisona, portanto inchei e naquela altura também bebia cerveja. Agora, neste momento, não bebo, mas como e tenho bebido muito pouca água, revelou. Depois de Helena recordar que sofre de depressão desde miúda e que continua a ser acompanhada e medicada, Cláudio Ramos perguntou como é que a atriz lida com as críticas ao seu físico. Depois de ter ido ao programa, Helena acabou por ser procurada por uma famosa marca para emagrecimento e revela agora que já conseguiu perder mais de 20 quilos, com recurso à dieta, mostrando-se muito mais confiante. Tinha 91 quilos e tive medo de não conseguir. Estou com menos 21 quilos. Eu voltei à Helena Laureano. Comecei a ser reconhecida novamente, disse.

Depois do escândalo em torno do caso Casa Pia, Carlos Cruz afastou-se do panorama mediático e hoje são poucos os registros que vemos do antigo apresentador de televisão. No entanto, volta e meia, fotografias deste surgem por intermédio da filha, Marta Cruz, ou da segunda mulher, Marluce Revoredo, que ainda este fim de semana divulgou imagens na sequência de momentos bem passados com Carlos Cruz e também o neto. Almoço com amigos e família, boa conversa, muitas risadas e momentos que aquecem o coração e nunca serão esquecidos, partilhou como legenda do encontro familiar. Recorde-se que, mesmo durante o processo, Marluce mostrou-se sempre incondicionalmente ao lado de Carlos Cruz, garantindo nunca ter duvidado da sua inocência. Vivi durante 17 anos com o Carlos, sou sua amiga há mais de 30 anos, sou mãe de 3 filhos e avó de 4 netos de Carlos Cruz. Conheço-o muito bem e sei que ele jamais abusaria de crianças ou fosse capaz de cometer atos desta natureza e, como pessoa que sempre lutei por um mundo com mais justiça, com mais amor, dignidade e com mais valores morais e espirituais para que as nossas vidas tenham uma razão de ser. Peço que denunciem sem medos as injustiças que estes cidadãos sofreram e sofrem, denunciem sem medos as injustiças de que vocês e seus amigos ou conhecidos são alvo, para que um dia Portugal possa ser um país que respeita o seu povo, onde se possa viver com tranquilidade, onde não haja mais casos inspirados em romances kafkianos, afirmou na altura a ex-modelo que agora trabalha como terapeuta. Marluce, recorde-se, esteve também debaixo dos holofotes mediáticos, mais recentemente por se posicionar ao lado de José Castelo Branco quando este foi acusado de violência doméstica, com o Marc Chandard a viver na casa desta antes de regressar aos Estados Unidos.

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1: Mulher rouba microfone à artista Blue Eye durante a atuação, canta música insólita e é retirada de palco. Um momento inusitado aconteceu durante uma atuação ao vivo do cantor Blue Eye para a rádio RFM e foi partilhado pelo próprio nas redes sociais, bem como por várias pessoas que assistiam ao concerto. Durante o espetáculo intimista, o artista entoava um dos seus temas quando uma mulher se posicionou no palco, inicialmente sem nada a fazer. Durante vários momentos é possível ver a mulher a tentar uma aproximação ao microfone que acabou por retirar das mãos do artista mais tarde. Perante a banda que continuava a tocar o tema referido, esta mulher começou a cantar uma letra alusiva a uma cadeia de supermercado. "O que tem no carro do Pingo Doce?", repetia. Só mais tarde, e perante a surpresa geral, a mulher foi retirada do palco. No entanto, antes disso, esteve vários minutos parada ao lado do artista sem que fosse retirada. Depois do insólito episódio, as redes sociais encheram-se de memes ao momento e várias personalidades como Carolina Torres não resistiram a comentar o caso. A rádio RFM também acabaria por brincar com a situação, fazendo uma publicação em alusão ao sucedido com a letra que a mulher cantou. "O que tem no carro do Pingo Doce?" Já a Blue Eye também brincou com a situação. "Só me acontece isto a mim. Fui roubado em cima do palco. Obrigada à RFM pelo convite."

0: parece que há mais uma figura de Hollywood a querer mudar-se para Portugal. George Clooney e a mulher Amal terão comprado um apartamento de luxo em Lisboa, na zona de Campo Lide, e podem estar prestes a viver no nosso país. A informação foi adiantada por Adriano Silva Martins no programa Vê Mais Fama, do canal Vê Mais, que explicou todos os detalhes. Segundo o apresentador, o casal visitou a casa, gostou do que viu e aproveitou ainda para ir almoçar a um famoso restaurante da capital. George Clooney e Amal Clooney estão a ponderar vir morar para Portugal. Estiveram no princípio de setembro a visitar uma casa fabulosa, um apartamento no Infinity Tower em Lisboa. Trata-se da penthouse deste edifício, um dos mais caros de Lisboa. Começou por explicar. Foram visitar a casa, que custa mais de 6 milhões de euros, e gostaram muito, muito da casa. Dizem-nos que o negócio está fechado, acrescentou. Adriano confessou que os dois podem em breve mudar-se do castelo onde vivem em França para vir morar em Portugal. Depois de visitarem esta casa, foram almoçar à Taberna Preciosa, um restaurante típico muito próximo da Infinity Tower, e à tarde fizeram uma visita ao Liceu Francês, disse ainda ao comunicador, possivelmente para os dois filhos do casal, os gêmeos Alexander e Ella, de 9 anos.
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Eu estava aqui para falar de negócios. Se acha que vai tirar alguma coisa comigo, tire o cavalinho da chuva, porque não vai acontecer nada. E se o investimento era para alguma coisa em troca, não quero nada. A atriz conta ainda que saiu a chorar do encontro e remata: achei nojento.

Madrid foi palco de polémicas. Na reta final da passagem de José Mourinho pelo clube, entre 2010 e 2013, com a tensão a instalar-se no balneário, sobretudo com Iker Casillas, mas foi antes disso, e acima de tudo, uma cidade de memórias felizes para o Special One, que aí viveu parte dos seus anos dourados com a mulher Matilde, carinhosamente tratada por Tammy, e os dois filhos. José Mário e Matilde eram então duas crianças e na capital espanhola todos viviam numa aura de união familiar que, face a algumas inevitabilidades, acabaria por se desvanecer anos mais tarde, quando o técnico regressou a Manchester e passou a viver num hotel enquanto o clã estabeleceria o quartel-general em Londres. É por esta e por muitas outras razões que o regresso a Madrid tem um significado especial, não só para Mo, mas também para a família que se une na movida espanhola, agora que o treinador está de volta à capital. Isso mesmo ficou visível durante o último fim de semana, quando o técnico se juntou à mulher e à filha no Grande Prémio de Fórmula 1, que decorreu no novo circuito Meadring. Uma reunião como há muito não se via e que pode ser mais frequente com o clã a estabelecer um novo ponto de encontro num local que tão bem conhece. A zona de La Finca, onde José Mourinho alugou a sua nova moradia de luxo.

O próprio Mourinho já falou sobre as mudanças que a sua vida pessoal sofreu desde que saiu de Madrid, da primeira vez em que treinou o clube. Na minha primeira etapa aqui, os meus filhos eram pequenos e estavam cá eles e a minha mulher. Agora têm 29 e 26 anos e vivem os dois em Londres, explicou o técnico. A minha mulher é uma mãe portuguesa que está muito com os filhos, que já não têm 10 e 14 anos, acrescentou com humor, vincando a independência dos jovens, mas realçando o forte laço que define a companheira. Apesar de a residência fixa dos filhos se manter em Inglaterra, as visitas a Madrid são momentos de celebração para José Mourinho. Quando está sozinho na capital espanhola, a entrega no centro de treinos do clube é total. José Mourinho explica ainda que tem muita dificuldade em encontrar outras paixões para lá do futebol.

Ministério Público volta a pedir condenação de Nuno Homem de Sá. Para o Ministério Público, a vida privada entre quatro paredes do ator Nuno Homem de Sá e da ex-namorada Nádia Lopes era bem diferente daquela que era mostrada nas redes sociais ou transmitida aos jornalistas. Há uma diferença entre a realidade e a realidade social, ou seja, o que na altura foi passado para o exterior não foi o que vivenciaram. Atirou a procuradora que voltou a pedir a condenação do ator de 64 anos pelo crime de violência doméstica. Recorde-se que voltaram a decorrer alegações finais por causa de uma alteração não substancial dos factos. Antes, um ex-comentador e apresentador de um programa de TV prestou declarações para dizer que, nas conversas que manteve com o casal durante a relação, entre dezembro de 2023 e março de 2024, nunca a mulher relatou qualquer episódio de violência e que Nádia até via em Nuno uma figura protetora. A testemunha disse também que tudo mudou poucos meses depois do fim da relação, quando Nádia lhe transmitiu que nem tudo tinha corrido bem. A defesa de Nádia alegou que o depoimento da testemunha não colheu credibilidade e que é natural que a mulher de 36 anos só tivesse coragem para denunciar os maus-tratos após o fim da relação. Até porque antes estava apaixonada e mostrou lealdade e solidariedade para com Homem de Sá, argumentou o advogado Henrique Albuquerque. Já do lado da defesa do ator, a estratégia passou por desmontar todos os pontos da acusação, inclusive as 19 alterações não substanciais dos factos trazidas pelo tribunal. Por fim, Nuno Homem de Sá voltou a falar e reforçou o que já havia dito, que não é o autor dos perfis falsos das redes sociais que ameaçaram, gozaram e intimidaram Nádia Lopes, que durante o tempo em que estiveram juntos nunca discutiram e que a ajudou a reduzir a medicação que tomava para dormir. A leitura da sentença está marcada para dia 30.

mulher de Rui Costa, Sandra Rocha, mostrou no Instagram mais imagens dos bastidores da vida de uma hospedeira da TAP. Orgulhosa do seu trabalho como membro sénior daquela empresa, Sandra Rocha, de 48 anos, posa sentada à frente de um dos motores de um avião e soma vários elogios. Estás linda, minha querida. Beijinhos. Adoro. Lê-se nos comentários do Instagram. Mas não fica por aí. A mulher do presidente do Benfica ainda utiliza uma ferramenta de inteligência artificial para simular uma campanha para a TAP. Rui Costa admite sair se falhar o título esta época. Não é a primeira vez que Sandra Rocha revela imagens de um dia de trabalho como assistente de bordo. Acredito que quando seguimos aquilo que faz vibrar o nosso coração, a vida responde. A energia flui, os caminhos abrem-se e as pessoas certas e as oportunidades surgem no momento certo. Faz aquilo que amas, acredita no teu caminho e permite-te brilhar. Escreveu recentemente no Instagram. E este foi o programa Rosa Choque. Eu sou Ana Carla Gonçalves. Estive aqui consigo durante quase uma hora. Continuo na nossa companhia. Tenha uma ótima semana. E já sabe, eu voltarei 2 a 8 dias neste mesmo horário. Até lá!

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2: Um homem com cerca de 30 anos morreu na noite de sábado na sequência de um tiroteio na rua Inácio Pradelhas Sanches, em Campolide, Lisboa. A vítima foi atingida e acabou por morrer no local. Foram efetuados pelo menos 2 disparos, um deles fatal por 2 pessoas. Um dos tiros atingiu a vítima no joelho. Segundo revela o Correio da Manhã, que avançou com notícia, os 2 suspeitos estão em fuga após o tiroteio. As autoridades estão a investigar as circunstâncias do crime e procuram localizar os autores dos disparos. A ocorrência foi acompanhada pela PSP, esteve no local na viatura do INE. A família da vítima está a receber acompanhamento psicológico. Fonte oficial da PSP confirmou ao mesmo jornal que a ocorrência vai ficar a cargo da Polícia Judiciária, que também foi para o local do incidente. O Comando Territorial de Setúbal, através do Posto Territorial de Palmelo, no passado dia 17 de setembro, deteve 2 homens de 20 e 40 anos por tráfico de estupefacientes no concelho de Palmela. No decorrer do patrulhamento diário da vila de Palmela, os militares da Guarda fiscalizaram os 2 suspeitos que adotaram comportamento suspeito no local conotado com o consumo e tráfico de estupefacientes. Na sequência da ação policial, foi possível apreender 77 doses de cannabis resina. Os detidos foram notificados para comparecer ao Tribunal Judicial de Setúbal para a aplicação das medidas de coação. A Câmara Municipal de Almada apresentou no sábado, no Salão de Festas da Incrível Almadense, a candidatura oficial do Conselho a Capital Portuguesa da Cultura 2028. A candidatura, cuja apresentação foi feita pela Presidente da Câmara Municipal de Almada, Inês Medeiros, assenta no conceito de confluência. Almada apresenta-se como território de encontros, moldado ao longo dos séculos, por quem chegou, por rio e ficou, e por quem atravessou e permaneceu, por quem partiu e deixou legado. A candidatura reconhece ainda os desafios trazidos pelo crescimento acelerado do concelho, com o risco de anonimato urbano e de acesso desigual à cultura. A resposta proposta passa por aproximar associações históricas e novos coletivos, cruzar gerações e alargar oportunidades culturais a todo o território, do Monte Caparica à Trafaria e da Costa ao Pragal. Nesta conferência de imprensa foram ainda divulgados os nomes dos embaixadores da candidatura de Almada à Capital Portuguesa da Cultura 2028, entre eles António Gomes de Pinho, antigo secretário-geral da Cultura, fundador e antigo presidente da Fundação de Serralves e atual presidente da Federação Arpazentes, Vieira da Silva, a atriz e apresentadora e modelo Fernanda Serrano, os músicos almadenses Carlão e António Manuel Pinho, a atriz e autora Ana Vilaça, cartunista e autor de BD Almadense Nuno Saraiva, a escritora, dramaturga, guionista e cronista Luísa Costa Gomes, o ator e bailarino Romeu Runa, Rodrigo Francisco, encenador, dramaturgo e diretor artístico da Companhia de Teatro de Almada, do Festival de Almada, o músico e diretor artístico do Festival de Música dos Capuchos, Filipe Pinto Ribeiro, e a artista plástica Fernanda Fragateiro. O comandante dos bombeiros de Erganil foi atropelado por uma viatura da GNR durante o combate a um incêndio que estava a lavrar em Vila Nova de Poiares, na tarde de sábado. O acidente provocou vários feridos. O comandante sofreu ferimentos ligeiros e, na sequência do atropelamento, foi transportado para o Hospital Universitário de Coimbra, onde recebeu assistência médica. O acidente ocorreu enquanto as equipas de emergência combatiam o incêndio que lavrava no concelho de Vila Nova de Poiares. As circunstâncias do atropelamento estão ainda por apurar. O aviso amarelo emitido pelo IPMA devido à persistência de temperaturas máximas elevadas abrange 9 distritos: Setúbal, Lisboa, Viana do Castelo, Braga, Porto, Aveiro, Coimbra, Leiria e Santarém. A aproximação de uma massa de ar quente e seco vai trazer dias de calor intenso, com os termómetros a poderem atingir máximas de 38 graus Celsius em regiões como o Alentejo e o Val do Tejo. O meteorologista, Bruno Café.
3: Vamos ter aqui valores que podem, em alguns lugares, chegar até aos 38 a 39 graus, nomeadamente no interior do Alentejo, o Val do Tejo. Estão acima da média para este setembro, em particular para a segunda quinzena do mês de setembro. Em relação às temperaturas mínimas, também pontualmente vamos ter temperaturas mais próximas das noites tropicais, 19, 20 graus. Se cumprirem as temperaturas que neste momento estão previstas para os próximos 6 dias, portanto já a contar com o dia de sábado, isso vai dar origem a uma onda de calor generalizada.
2: O aviso realça que a subida de temperatura não se fará sentir apenas de dia, prevendo-se noites consideravelmente quentes, onde os valores mínimos em várias regiões não vão descer abaixo dos 20 graus Celsius. O antigo Ministro das Finanças, Mário Centeno, criticou duramente a decisão do antigo Presidente da República, Marcelo Rebelo de Sousa, de ter dado posse ao governo da AD, liderado por Luís Montenegro, sem uma maioria parlamentar de apoio.
4: Eu não consigo entender como é que se dá posse a governos que não têm apoio parlamentar. Não consigo entender. E acho que o Presidente Cavaco Silva, quando fez o que fez em 2015, fez provavelmente um dos maiores contributos que ele possa ter dado na sua longuíssima carreira política para a democracia em Portugal. olhar para um governo que não tem apoio parlamentar, que não fez uma única reunião que se saiba para poder ter apoio parlamentar, e depois pedir-lhe reformas.
2: Também o antigo líder parlamentar do PSD, Paulo Mota Pinto, alinhou com as críticas de Mário Centeno e acusou o governo de Luís Montenegro de sofrer de uma profunda insuficiência de propostas reformistas.
0: Evidentemente que hoje é difícil, porque é preciso acordos, não há sequer uma maioria que suporte o governo para fazer passar reformas no Parlamento. Mas isso, o ponto fundamental é este, isso não dispensa o governo de as propor e de confrontar com a sua responsabilidade a oposição. Portanto, assumir uma atitude de gestão do cotidiano é algo que o eleitorado do PS, e eu até diria, enfim, peço desculpa dizer isto, mas sobretudo do PSD, não aceita bem.
2: Esta é uma convergência comum, o facto do histórico do PSD e o antigo ministro das Finanças do PS, Mário Centeno, partilharem o mesmo diagnóstico crítico em público, acentuou o debate sobre o déficit reformista que a oposição e algumas franjas da própria direita apontam à atual governação. O líder do CDS-PP, Nuno Melo, garantiu que o partido mantém total autonomia dentro da Aliança Democrática e face ao PSD. A afirmação foi feita no sábado em Albergaria Velha durante o arranque do novo ano político dos centristas.
5: Em 2022, o CDS teve 1,6% de votos. Em eleições legislativas e pela primeira vez na nossa história, perdemos a representação parlamentar. Mas o mais recente estudo de opinião, o que é que nos diz? Que se as eleições fossem hoje, o CDS teria quadriplicado esse resultado. Ele geria sozinho por si 7 a 8 deputados em listas próprias. Significa que se para nós a AD é o melhor projeto político, porque é o projeto político que melhor serve Portugal neste momento, também sabemos que se necessário fosse, concorrêssemos sozinhos hoje, por nós, elegeríamos deputados.
2: Ao delinear o posicionamento do partido no Executivo, o também Ministro da Defesa Nacional sublinhou que a coligação é um projeto certo para Portugal, mas recusou qualquer anulação da identidade própria do CDS-PP. Futebol. Primeira Liga. O Gil Vicente e o Marítimo empataram um golo em Barcelos no sábado, no jogo inaugural da 7ª jornada do campeonato. Pedro Costa adiantou os gilistas, que dominaram o jogo quase todo, logo aos 7 minutos. No entanto, ao 3º minuto, descontos da partida e depois de muito desperdício caseiro, Israel Ayuma empatou. Do lado insular, na nota para a lesão de Adriano Busto, que foi transportado para fora de campo em maca. Final da partida, o treinador do Marítimo, Michel Vendelgag, reagiu na flash interview da Sport TV ao empate. O técnico admitiu que a equipa entrou muito mal no jogo, mas elogiou a capacidade de sofrimento e a reação que permitiram quebrar um ciclo de 3 derrotas consecutivas.
6: Foi um jogo difícil, já sabia antes, porque na minha opinião o Gil tem uma equipa muito forte, tem boa dinâmica, tem energia e sabe jogar, tem várias opções em termos de posse, criar superioridade numérica no meio campo, e tem várias opções, e nós tivemos muitas dificuldades com isso, principalmente a dinâmica lado direito do Gil, nosso lado esquerdo, tivemos muitas dificuldades. E pronto, faltava aquelas palavras de clichê, a energia, a dinâmica da nossa equipa. Nós tivemos dificuldades com isso, e nossa equipa precisa, e normalmente a equipa tem. O sorte, entre aspas, só ficava 1-0, tivemos a primeira paragem, e a partir deste momento a equipa recuperou um bocado. Mudámos também o sistema, nunca trabalhámos esse sistema, fomos com 5, em linha de 5. A equipa recuperou bem, criámos acho que 2 oportunidades antes do intervalo, por isso também foi importante para chegar lá, porque antes ganhámos a bola e não havia ninguém para atacar a baliza adversária, por isso também acabámos forte, mas pelo menos chegámos lá na primeira parte. E segunda parte, eu não costumo dizer que controlámos o jogo, mas foi uma Marítimo diferente, mais compacta, mais com mais energia, com mais dinâmica, e Gil jogava mais, e também tem seu direito, mais no contra-ataque, um bloco médio, e nós tentámos criar oportunidades. Começámos muito bem, acho que logo o primeiro minuto o Maxinho tem aquela oportunidade, e pronto, a equipa não desistiu, tinha essa sensação contra Moreirense principalmente, agora não desistiu, foi um campo, mais uma vez foi difícil, e lutámos para um bom resultado, porque também quebrámos aquela dinâmica de 3 derrotas seguidas, porque não, são 4, depois paragem, e depois toda a gente fala, já são 4 e próximo adversário é Porto, sabe como isto funciona, por isto foi importante. E também hoje havia, eu já disse várias vezes, havia mais do que 200 adeptos do Marítimo, é sempre um bom sinal, e também foi difícil na primeira parte, mas depois da segunda parte elas começaram também a equipa, porque a equipa precisava, e nós dizemos sempre assim, nós precisamos daquela dinâmica, a energia dos adeptos, e às vezes vai ser um jogo difícil, uma fase do campeonato difícil. Aconteceu hoje de primeira 30 minutos, recuperamos, também faz parte, o jogo demora, é um clichê também, 90 minutos e pouca coisa, e nós fomos capazes hoje para empatar o jogo. Foi importante, agora temos paragem e temos a recuperar.
2: Incrédulo estava Luís Pinto, técnico de Gil Vicente, na flash da jogo da Sport TV, mostrou tristeza com este resultado.
7: É um jogo muito, muito... Se quiser ser politicamente correto, digo que a justiça no futebol existe pelo resultado. E se quiser ser alguém que vai analisar o jogo, sabe que este resultado, em condições normais, teria de ser uma vitória. Não era por 1-0, não era por 2-0, era por outros números. A primeira parte foi fantástica, até ali aos últimos 5, 10 minutos, em que perdemos um bocadinho o nosso posicionamento. A segunda parte, nós não conseguimos ser tão fortes, mas mesmo assim as melhores oportunidades são nossas, temos mais do dobro dos remates do nosso adversário. Agora o Marítimo teve uma coisa e competir é isto, é acreditar até o fim, tentou de todas as formas e feitios conseguir aproximar-se da nossa baliza e acabou por ter a felicidade de numa das poucas aproximações que teve, fazer um gol. E isto é futebol e nós temos que ter a capacidade de perceber o que é parte do processo que está bem feita e que nós acreditamos, e não são estes resultados menos positivos, porque se nós formos a comparar os resultados com as exibições a nível de exibições, nós temos que estar muito satisfeitos com aquilo que é o caminho que queremos trilhar, e isto é um teste para ver se nós nos desviamos ou não daquilo que queremos ser, e nós sabemos perfeitamente aquilo que queremos ser, sabemos perfeitamente como é que nós queremos estar dentro de campo, porque eu não me acredito que alguém tenha vindo ao estádio ou que tenha estado em casa a ver este jogo tenha perdido tempo a ver o jogo. Acho que foi tempo ganho, e é assim que eu quero estar no futebol, é assim que esta equipa quer estar no futebol, e queremos obviamente com 3 pontos, mas não deu para ficar com eles hoje.
2: Gil Vicente e Marítimo ocupam o 8º e 11º lugar, respectivamente, ambos com 8 pontos. Também na Primeira Liga, e a primeira vitória da temporada do Famalicão, o chegou em grande estilo. Uma goleada, 4-0, no terreno nacional da Madeira, no sábado, a contar para a 7ª jornada do campeonato. Foi um triunfo construído sobre 2 bis, de Jorgio Cotesias, aos 7:40 minutos, e de Sorriso, aos 13 e aos 67. Ao minuto 77, já com o jogo resolvido, Mateus Dias viu o segundo cartão amarelo e o respectivo vermelho, deixando o Nacional reduzido a 10 unidades. No final da partida, o treinador famalicense, Carlos Carvalhal, elogiou a excelente exibição da equipa na flash da entrevista da Sport TV. O técnico manifestou-se muito satisfeito pela obtenção da primeira vitória da época na Primeira Liga.
8: Nós sabíamos que a equipa do Nacional notava alguma ansiedade, fomos uma equipa com um bloco ali intermédio, mas muito pressionante, entramos muito bem no jogo e sabíamos que se fizéssemos um golo, o nervosismo da equipa adversária iria aumentar, como se veio a verificar, o que é absolutamente normal. E acabámos de fazer um jogo muito bem conseguido, um passo claramente à frente daquilo que nós temos dito da nossa evolução como equipa, que era um dos objetivos, era não só ganhar, mas também evoluir coletivamente como equipa, em termos defensivos, em termos ofensivos, nas transições, na bola parada, tentarmos a equipa ser cada vez melhor. Eu diria que esta equipa já está a passar da fase da adolescência para a fase adulta, e isso é muito bom para nós, porque há aqui competência, há muitos bons jogadores. Nós temos um grupo muitíssimo bom em termos de camaradagem, de união, e aquela nossa expectativa é que a equipa venha a melhorar, a jogar cada vez melhor. Hoje fez um bom jogo, uma data de coisas positivas, fizemos 4 golos, não sofremos nenhum, também é importante, mais um clean sheet, não fizemos nenhum, marcámos 4, tivemos personalidade no jogo, personalidade com bola, quando não tivemos bola soubemos fechar muito bem, ao ponto do Lazar não teve assim grandes intervenções, também deveu-se à forma coesa como nós jogámos e criámos muitas dificuldades ao Nacional. No fundo, uma vitória inteiramente justa, boa, e que nos dá alento para o futuro.
2: Também na flash, entrevista da Sport TV, o treinador do Nacional, Alexandre Santos, assumiu o mau momento da equipa após esta pesada derrota por 4-0 em casa.
9: É duro e às vezes difícil de explicar, até porque no futebol às vezes há situações que são difíceis de compreender ou difíceis de perceber, porque nós preparámos muito bem o jogo, preparámos muito bem até a forma de anular a capacidade ofensiva do Famalicão, que todos reconhecemos que é bastante alta, e foi visível a eficácia, a capacidade de resolver erros e aproveitar os erros que nós fizemos. Mas eu gostava de no fundo, era destacar acima de tudo que nós acaba por, nestes momentos difíceis, algumas questões, não digo de azar, porque isso, mas acontece-nos tudo, não é? A primeira bola está em nosso poder, nós perdemos, não podemos perder dentro da área bolas que estão em nosso poder, acaba por ser um remate, que me parece um remate inadvertidamente errado e que dá um excelente golo. Depois, logo a seguir, nós conseguimos reagir e conseguimos atacar a baliza do Famalicão e aproximarmos e fazermos uma jogada fantástica que tem tudo para dar golo e que falhamos em cima da linha, mas o Famalicão fez aquilo que tinha que fazer, que foi logo a seguir aproveitar outra grande oportunidade que nós tínhamos novamente a bola em nosso poder, perdemos-a ao pé da nossa área e os jogadores estão realmente desiludidos com isso tudo, nós estamos todos desiludidos com esse tipo de erros, porque ninguém trabalhou para fazer esse tipo de erros, temos de trabalhar mais e melhor, e aquilo que vai acontecer é que vai haver 3 semanas de paragem, 2 semanas sem jogos, e temos que trabalhar muito e bem como estávamos a trabalhar e como estamos, porque houve muita coisa bem feita neste jogo. Agora, lógico, depois de sofrer o terceiro golo, quando temos outra vez a bola em nosso poder, nós temos que ser capazes de ser mais agressivos, temos que ser capazes de continuar a trabalhar nesse sentido, da nossa identidade, da nossa capacidade de ser mais competitivos, para quando chegarmos ao reinício do campeonato, sermos mais aquilo que queremos ser, e que não podemos dar estes avanços e estas vantagens e estas oportunidades claras a equipas que têm a qualidade que têm fazer os golos que fizeram.
2: Com esta vitória, a primeira da época para a equipa de Carlos Carvalhal, o Famalicão sobe ao 12º lugar com 7 pontos, o Nacional 15º com 4, os mesmos de Rio Ave, primeira equipa abaixo da linha de água. O Instituto Português do Mar e da Atmosfera prevê para esta segunda-feira continuação de tempo quente, com céu pouco nublado ou limpo, aumentando a nebulosidade no litoral da região norte no final do dia, vento em geral fraco, quadrante leste, mudando para noroeste a partir do meio da tarde, e superando moderado, nas terras altas, a partir do meio da tarde, previsão de uma pequena descida da temperatura máxima no litoral oeste.
10: 27 graus.

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1: Quanto custam os novos iPhones da Apple? Modelo mais caro, próximo dos 4 mil euros. A ex-Anthropic avisa que a IA pode matar todos os humanos. Reclamações sobre Facebook, Instagram, Google e X disparam 195%. Google vai investir 13 mil milhões de euros na Finlândia. Investigação revela que televisões LG gravam áudio com ecrã desligado. Especialista chinês alerta que a IA não pode substituir médicos. Europa quer afirmar-se no espaço, apesar de entalada entre China e Estados Unidos. Quase metade dos jovens portugueses já usa IA para estudar. A Alemanha lança o primeiro foguetão comercial para a órbita a partir da Europa continental. Google Chrome começará a lançar atualizações a cada 2 semanas para proteger os utilizadores.
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Apple apresentou na quarta-feira, dia 9, os seus novos telemóveis. Um alinhamento que é composto pelo iPhone 18 Pro e o 18 Pro Max e ainda pelo primeiro dobrável da marca, o iPhone Duo. Além de todas as novidades, a Apple também revelou os preços destes novos modelos, que, como seria de esperar, também estão mais caros do que os antecessores lançados no ano passado. A versão base do iPhone 18 Pro com 256 GB está disponível por 1.499 euros, mais do que os 1.349 euros do iPhone 17 Pro na mesma configuração. O iPhone 18 Pro Max de 256 GB começa nos 1.649 euros, quando a mesma configuração do iPhone 17 Pro Max foi lançada por 1.499 euros no ano passado. A grande diferença chega, sobretudo, quando comparamos as versões com maior capacidade de armazenamento interno, nomeadamente as de 2 terabytes. O iPhone 18 Pro Max, com este armazenamento, custa 3.149 euros, bem mais do que os 2.499, que custava a mesma configuração no iPhone 17 Pro Max há um ano. No entanto, estes não são os telemóveis mais caros da Apple em 2026. Este estatuto pertence ao iPhone Duo, que começa nos 2.399, pela versão de 256 GB. Quanto à versão de 2 TB, pode ser adquirida pela módica quantia de 3.899 euros. Lembrar que, tal como era de esperar, o iPhone 17 Pro e o 17 Pro Max desapareceram da loja online da Apple, o que significa que só poderá encontrar em outras lojas e em breve deixarão de estar disponíveis.

Um investigador da Anthropic de nome Jacob Coxon fez uma publicação na rede social X, onde, além de dar conta da sua saída, aproveitou para acusar as gigantes tecnológicas de estarem a jogar com as nossas vidas. Através de uma série de publicações na rede social X, Coxon afirmou que o mundo não deve menosprezar o poder desta tecnologia, notando que pode representar um risco existencial para todos os humanos. As pessoas que estão a desenvolver a inteligência artificial acreditam de verdade que a tecnologia poderá matar-nos a todos até ao final da década. Escreveu Coxon. O investigador de inteligência artificial acusou ainda a antiga empresa e a OpenAI de estarem numa corrida para desenvolverem uma super inteligência que se melhora a ela própria. Acreditamos mesmo que a inteligência artificial pode matar todos os humanos, afirmou Humbinger, explicando que acredita que há uma probabilidade superior a 10% de tal acontecer na próxima década.

As reclamações sobre os serviços digitais subiram 195% no segundo trimestre de 2026, consolidando o quarto trimestre consecutivo de aumento de reclamações, segundo a Autoridade Nacional de Comunicações. O principal motivo das reclamações sobre serviços digitais foi a suspensão, restrição ou remoção de contas ou conteúdos pelos prestadores, com base em alegadas infrações à lei e aos respectivos termos e condições, consideradas indevidas pelos destinatários dos serviços, lê-se no comunicado do regulador. As reclamações relacionadas com a denúncia de conteúdos ilegais totalizaram 20 ocorrências e duplicaram face ao segundo trimestre de 2025. Por sua vez, os processos de tratamento de reclamações motivaram 13 reclamações, correspondendo a um aumento de 86%. As plataformas da Meta são responsáveis por mais de 50% das reclamações registadas no período em análise. O Facebook lidera, representando 30% do total de reclamações, seguido pelo Instagram, com 25%. Segue-se a plataforma X, com 7% das reclamações registadas neste período, e a Google, com 6%. As restantes reclamações distribuíram-se por mais de 20 outros prestadores de serviços intermediários.

empresa de tecnologia norte-americana Google anunciou hoje que vai investir nos próximos 2 anos pelo menos 13 mil milhões de euros na Finlândia em projetos de infraestruturas digitais, incluindo centros de dados destinados a operar modelos de inteligência artificial. De acordo com a empresa, os recursos abrangem também projetos de energia limpa, assim como vão ser atribuídos fundos orientados para a natureza e para as comunidades, de forma a apoiar a biodiversidade local, a educação, a investigação e o desenvolvimento de competências. Graças ao preço da eletricidade relativamente barata e ao clima frio, a Finlândia viu o número de centros de dados aumentar nos últimos anos, estando dezenas de projetos em construção. A instalação integra as 43 regiões de cloud da Google e utiliza centenas de fornecedores finlandeses na construção, operação e infraestruturas de rede. Segundo as estimativas da Google, os investimentos podem ajudar a aumentar o produto interno bruto finlandês em 3,6 mil milhões de euros por ano e garantir mais de 37 mil empregos no país, 16 mil dos quais no setor da construção civil.

da marca coreana LG, que mapeiam telemóveis e dispositivos próximos. Captam áudio através do microfone quando o ecrã está desligado e transformam-nas em dispositivos de escuta clandestinos. A análise utilizou diversas metodologias de interação de redes, incluindo o Wireshark, o analisador de protocolos de rede mais popular, e a desmontagem de código. O tráfego de rede dos televisores LG analisado com o Wireshark revelou que estavam a digitalizar a rede local em busca de dispositivos não relacionados, como smartphones, e a extrair e gravar dados com endereços de IP, SSID, intensidade do sinal de redes Wi-Fi vizinhas e localização geográfica. Quando o ecrã da TV LG está desligado, a equipa descobriu que, após desligar a TV da rede doméstica, esta continua a gravar o áudio da voz local, guardando-o na sua memória flash interna. Quando a ligação era restabelecida, os ficheiros armazenados eram enviados para os servidores da empresa. Segundo a equipa de investigação, esta descoberta representa um risco de segurança para ambientes profissionais e empresariais, onde as TV de ecrã grande são comuns. De acordo com os investigadores, embora a LG tenha vendido cerca de 216 milhões de Smart TV a nível global, a recolha de dados abrange aproximadamente 363 milhões de dispositivos só nos Estados Unidos.

principal especialista médico e epidemiologista chinês Zhong Nanshan afirmou que a inteligência artificial não pode substituir os médicos, uma vez que os doentes sempre necessitarão do julgamento clínico dos profissionais humanos. Algumas pessoas, incluindo figuras como Jack Ma, disseram que haverá cada vez menos médicos no futuro, afirmou Zhong. Isso está errado. A IA pode auxiliar, mas não pode substituir os médicos, o julgamento clínico ou a empatia que define um bom médico, acrescentou o epidemiologista, que se tornou conhecido durante a pandemia de Covid-19. O especialista de 89 anos, que é também diretor do Laboratório Conjunto China-Portugal em Inteligência Artificial e Tecnologias de Saúde Pública, falava durante um evento académico na Universidade de Ciência e Tecnologia de Macau. Zhong notou que colegas em Pequim estão a usar a IA para analisar métodos diagnóstico de MTC, como examinar diferentes partes do olho para detectar doenças nos órgãos. Os primeiros resultados têm sido promissores. Em alguns casos, a análise por IA detectou risco de diabetes antes do diagnóstico convencional. Mas Zhong sublinhou que este continua a ser um longo processo que requer colaboração de ambos os lados.

Entre os Estados Unidos e a China, a Europa procura afirmar-se no espaço na primeira cimeira internacional, que começa na quarta-feira em Paris, ignorada pelos conglomerados dos Estados Unidos e sem o chanceler alemão. Os industriais esperam assinar numerosos contratos no Grand Palais, que acolhe este evento de dois dias, aberto pelo presidente francês Emmanuel Macron, para o qual foram convidados 120 estados. O tema do acesso ao espaço designa um mercado em plena explosão. Segundo um estudo da PwC, divulgado na terça-feira, a economia espacial mundial, que superou 500 mil milhões de dólares em 2025, pode atingir os 1,1 bilhões de dólares até 2035. Assente nas comunicações por satélite, na navegação, na observação da Terra, nos serviços de lançamento e nas atividades em torno da Lua. A cimeira realiza-se quando Donald Trump fixou o objetivo de 1000 lançamentos até 2030, ao passo que a Europa, cujos lançamentos contam-se por dezenas, arrisca uma penúria de lançadores até 2030, segundo o diretor da ESA.

Quase metade dos alunos portugueses de 15 anos usam inteligência artificial para estudar e fazer trabalhos, e há cada vez mais relatos de estudantes distraídos com os ecrãs durante as aulas. Estas são algumas das conclusões da nova edição do maior estudo internacional sobre educação, o Programa Internacional para Estudantes, que envolveu mais de 760 mil alunos em 91 países e economias. O estudo avaliou a relação dos alunos de 15 anos com os dispositivos digitais e concluiu que os portugueses passam em média 1 hora e 24 minutos por dia na escola a usá-los para aprender, abaixo da média diária da OCDE de 1 hora e 42 minutos. No entanto, os portugueses passam mais tempo em frente aos ecrãs para lazer, superando a média da OCDE. São 1 hora e 20 de lazer contra 1 hora e 1 na OCDE. Voltando à sala de aula, 31% dos estudantes portugueses dizem que os seus colegas se distraem frequentemente com dispositivos digitais nas aulas de ciências, contra 28% na OCDE. O estudo mostra ainda que os estudantes que se distraem com os ecrãs têm piores desempenhos académicos quando comparados com os colegas que garantem não se distrair. Em 2015, os alunos ficaram pela primeira vez acima da média da OCDE nas três literacias testadas: matemática, ciências e literatura. Em 2018, os resultados estabilizaram, mas na última década a tendência de melhoria inverteu-se.

0: A startup alemã ISAR Aerospace escreveu uma nova página na história espacial europeia. O foguetão Spectrum, lançado a partir do Ártico norueguês, chegou à órbita e marca o início de uma corrida que promete mudar o mapa do acesso ao espaço no velho continente. Durante décadas, a Europa dependeu quase exclusivamente de infraestruturas fora do continente ou de bases geridas por consórcios para colocar satélites em órbita. Entretanto, este domingo, a ISAR Aerospace confirmou que o seu foguetão não tripulado Spectrum completou com sucesso o primeiro lançamento orbital comercial feito a partir da Europa continental. Feito aconteceu no Andia Spaceport, uma base situada no extremo norte da Noruega, dentro do Círculo Polar Ártico. A bordo seguiam 5 pequenos satélites, além de uma experiência tecnológica testada durante o voo.
1: Ser mulher aqui é ser mulher de quem? Ter um papel assinado para ser alguém. Ser decente, quem se apresenta à mãe.

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2: A GNR deteve 16 pessoas numa operação especial de prevenção criminal nos concelhos de Grândola, Moita e Sesimbra, no distrito de Setúbal, revelou no domingo aquela força de segurança. O Comando Territorial de Setúbal da Guarda Nacional Republicana indicou no domingo, em comunicado, que se desenvolveu aquela operação na sexta-feira, que culminou na detenção de 16 pessoas e na elaboração de 60 autos de contornação. Segundo a GNR, a operação incidiu na prevenção e combate à criminalidade, no reforço da visibilidade policial e na fiscalização rodoviária. Daquela operação resultaram então 16 detidos, 5 por condução sob o efeito do álcool, 4 por permanência ilegal no território nacional, 2 por condução sem habilitação legal, 2 por posse de arma proibida, 1 por tráfico de produtos estupefacientes, outro por falsificação de documentos e 1 por desobediência, adiantou aquela força de segurança. No decorrer da ação, acrescentou e da GNR, foram elaborados 60 autos de contornação, 49 de natureza rodoviária, 6 referentes a estabelecimentos, 3 por consumo de estupefacientes e 2 referentes a animais de companhia. Da operação ainda resultou a apreensão de um bastão de borracha, 44 doses de cocaína, 10 doses de MDMA e 4 doses de cannabis resina. Estiveram envolvidos na OPC 73 militares das diversas valências do Comando Territorial de Setúbal, nomeadamente o Dispositivo Territorial de Intervenção e Investigação Criminal. Um casal é suspeito de dezenas de assaltos a carros no Estoril, em Alcabidez, no concelho de Cascais, nos últimos meses. Foram agora detidos numa investigação da PSP e ficaram em prisão preventiva. Ambos tinham sido presos por crimes semelhantes há cerca de um ano, mas ficaram na liberdade por terem sido condenados a pena suspensa. A dupla, ele com 46 anos e ela com 39, procurava maioritariamente viaturas destrancadas na via pública ou no interior de condomínios privados, mas também escalavam muros de residências e quintais para a subtração de bens de valor. Adianta a PSP. Depois vasculhavam o interior dos veículos à procura de bens de valor e cartões bancários. Na posse dos cartões bancários furtados às vítimas, efetuavam de imediato diversos pagamentos a estabelecimentos comerciais e postos de abastecimento de combustível através de métodos contactless, acrescenta o Comando Tupitano de Lisboa. Com assaltos a um ritmo quase diário, o casal conseguia viver apenas com este esquema, causando às vítimas um prejuízo patrimonial global estimado em vários milhares de euros. Duas mulheres inglesas de 26 e 27 anos foram resgatadas no sábado, depois de se encontrarem dificuldades enquanto praticavam stand-up paddle ao largo da praia da Ribeira do Cavalo, em Sesimbra. De acordo com o comunicado enviado pela Autoridade Marítima Nacional à Rádio Bazul, tudo aconteceu ao final da tarde. A dupla encontrava-se em dificuldades na água devido ao vento forte que se fazia sentir na zona. Na sequência de um alerta recebido pelas 19h35 e através de uma empresa marítima turística, foram de imediato ativados para o local tripulantes da Seção Salva-Vidas de Sesimbra, lê-se na nota da Autoridade Marítima Nacional. Quando chegaram ao local, os tripulantes da Estação Salva-Vidas constataram que as duas jovens se encontravam bem fisicamente, sem necessidade de assistência médica, tendo procedido ao seu resgate de transporte para o Porto de Sesimbra. Recorde-se que é cada vez mais comum a prática deste desporto, não só nas praias portuguesas, como por todo o mundo. Há cerca de 3 anos e meio, uma jovem com então 17 anos, que praticava paddle em Monte Gordo, esteve desaparecida durante quase um dia, tendo sobrevivido mais de 20 horas na água. O caso remonta a abril de 2023, quando na Praia do Coelho, a adolescente praticava paddle e foi empurrada pelo vento. Foi resgatada depois de estar mais de 20 horas na água, depois de ser avistada por um navio mercante, o MSC Reef. Após o resgate, recorde-se que a jovem foi então encaminhada para Tânger, em Marrocos, para onde a embarcação se dirigia e posteriormente trazida de volta para Portugal, sendo internada no Hospital de Faro. O motete ateou 2 fogos no Hospital Santa Maria, em Lisboa, durante a manhã de sábado. A mulher foi posteriormente internada no serviço de psiquiatria daquela unidade hospitalar. A informação foi avançada pela CNN de Portugal e a Polícia Judiciária confirmou apenas que estava a investigar o caso. Segundo a estação televisiva, a mulher ateou o primeiro fogo a um lençol, na zona do serviço de urgência do hospital. Depois terá fugido e ateou um outro fogo a uma viatura estacionada no parque de estacionamento. O alerta foi dado pelas 7 da manhã de sábado e ambos os fogos foram extintos rapidamente. A utente deverá ser detida pela PJ após ter alta hospitalar, ainda de acordo com a CNN de Portugal. 4 bombeiros ficaram feridos, um deles com gravidade, num acidente rodoviário em Corujo, quando iam prestar socorro num incêndio nesta localidade, no distrito de Santarém. A voa à Lusa, fonte da Autoridade Marítima Nacional de Emergência e Proteção Civil. Segundo a mesma fonte, o acidente ocorreu por volta das 15 horas de sábado, quando a viatura da Corporação de Bombeiros de Canha se despistou e capotou na Estrada Nacional 251 perto de Corujo. Dos 4 bombeiros feridos no acidente, 3 tiveram ferimentos ligeiros e foram assistidos no Hospital de Santarém, enquanto que o ferido grave foi heli-transportado para o Hospital Garcia de Horta em Almada. No local estiveram 11 viaturas das autoridades, nomeadamente a GNR, bombeiros e INEM, viatura de desencarceramento, no total de 32 operacionais. No futebol, na Primeira Liga, o Santa Clara continua invicto no Campeonato de Futebol após empatar a 0 com o Sporting Braga em Ponta Delgada, num jogo marcado pelo equilíbrio que contou para a 7ª jornada. O Sporting Braga começou a panagem e dominou a posse de bola, chegou ao intervalo com 54% de posse e conseguiu estar em praticamente toda a equipa instalada no meio-campo adversário durante vários momentos, mas teve dificuldades para chegar com critério às zonas de finalização. O Santa Clara, contudo, através de uma exibição personalizada, esforçou-se para não deixar a equipa de Vicente impor o seu ritmo e procurou roubar a bola ao adversário, jogando em toda a largura do terreno. No primeiro tempo, o Sporting Braga conseguiu criar perigo, Pirozovic, através de uma zona central, e por Paulo Vítor, numa grande jogada individual, enquanto o lance mais perigoso do Santa Clara só foi protagonizado pelo remate fora da área de Vinícius. Na segunda parte, o Santa Clara demonstrou que tinha argumentos para jogar olhos nos olhos, frente à formação minhota. Os açorianos assumiram o domínio da posse de bola e mostraram-se confiantes a controlar o ritmo do jogo. Contudo, com um jogo muito concentrado na zona central do terreno, as duas equipas continuaram a ter dificuldades para penetrar no último terço do terreno adversário e a partida continuou a ter um equilíbrio como nota dominante. Nos instantes finais do encontro, o Santa Clara esteve perto do golo através de um lance individual de Vinícius, mas Bárcia realizou um corte fundamental para evitar que o remate brasileiro seguisse o rumo da baliza. No final da partida, o treinador Petit, treinador de Santa Clara, expressou alguma frustração com o resultado na sua flash anterior, sublinhando que a sua equipa merecia a vitória pelas oportunidades criadas.
3: Foi um jogo difícil contra uma equipa que nos últimos anos tem estado sempre nos 4 primeiros. Sabíamos que tem jogadores com muita qualidade, que privilegia muito a sua posse de bola. Trabalhámos bem no processo defensivo para que o Braga não conseguisse ligar tão por dentro o jogo ou levar para os corredores com 4, 5 jogadores, e obrigámos o Braga muitas vezes a ter que esticar nas nossas costas. Também tínhamos trabalhado sobre isso, que quando há uma equipa que se sente apertado, este ano mais consegue esticar, mas nós sempre com a nossa linha defensiva conseguiu controlar essa profundidade. Uma primeira parte não com muitas oportunidades, surge um remate do Braga aqui, nós pelo Bini também, e outra situação que poderíamos ter finalizado de outra maneira, e uma segunda parte onde nós queremos ir à procura dos 3 pontos. Foi isso que nos propusemos desde o início da época, e peca pela finalização. Temos a do Brenner, que faz uma grande defesa ao guarda-redes, a do Torrão, a do Fernando Sozinha. Temos 3-4 situações que poderíamos ter matado. O Braga tem um livro do Horta, que o Lucas faz uma grande defesa, mas acho que sinto o balear um bocadinho triste, porque queríamos ir para os 17 pontos. É um ponto conquistado, mas a mentalidade é sempre olhar para cima, e enquanto nós podemos estar nesta tabela classificativa, é isso que vamos fazer.
2: Também na sua flash anterior à Sport TV, o treinador do Sporting Braga, Carlos Vicente, assumiu que a sua equipa teve uma quebra de energia muito cedo no decorrer da segunda parte, o que acabou por custar o controle da partida.
4: Queríamos ganhar o partido, não se conseguiu, não foi nosso partido mais brilhante, houve que luchar, houve que sofrer-lo. Não nos vamos satisfeitos y a levantar la cabeza, aprovechar este parón primero para recuperar a los jugadores, porque ya son muchos partidos acumulados en las piernas de varios jugadores, y volver preparados, porque con diferentes competiciones y en el que vamos a tener que hacer muchas cosas mejor para conseguir los resultados que queremos, ¿no? Pero bueno, ahora es tiempo de que los chicos se recuperen y de que entrenemos bien cuando volvamos, aprovechar ese tiempo y después pues a pensar en el siguiente rival cuando toque.
2: ¿Qué que ficou a faltar hoje?
4: Bueno, primero concretar las ocasiones, porque creo que la primera parte, sin prácticamente conceder nada, el equipo está con una o dos situaciones suficientemente claras como para poder adelantarse en el marcador, y es algo que nos está faltando, ya no solo hoy, sino en los partidos que venimos a disputar. Y luego, pues teníamos que acabar el partido mejor.
2: Com este empate, os açorianos, que estão a realizar o melhor arranque de sempre do clube da Primeira Liga, chegam aos 15 pontos, o quarto lugar, enquanto que os minhotos somam 11, mas com menos um jogo.

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2: A edição 2027 das Marchas Populares de Setúbal, um dos maiores eventos de cariz cultural do concelho, a realizar em junho, está a aceitar candidaturas de participação de coletividades. As instituições interessadas em participar no sistema organizado pela Câmara Municipal podem inscrever-se até ao dia 15 de outubro mediante o preenchimento do formulário disponível no site oficial do município. Nesse mesmo local é então possível consultar o regulamento municipal do concurso das Marchas Populares de Setúbal, o qual define um limite máximo de 10 marchas por edição, que devem ser entidades sem fins lucrativos do concelho e cada uma participando apenas com um projeto. A GNR teve na madrugada de sábado mais de 50 condutores por excesso de álcool em 4 horas numa operação especial de fiscalização rodoviária na área metropolitana de Lisboa, no âmbito das festas da Moita. Em comunicado enviado à Rádio Azul, a GNR explica que nas 4 horas da operação que decorreu entre as 2 da manhã e as 6, foram fiscalizados e submetidos a teste de álcool 1.050 condutores, tendo sido detectados 116 contagens superiores aos limites permitidos por lei. Dos condutores detectados com excesso de álcool no sangue, mais de 40%, 51, apresentava uma taxa considerada crime. Segundo a GNR, no total foram detidos 55 condutores, dos quais 51 pela prática do crime de condução de veículo em estado de embriaguez. As restantes detenções devem-se a outros ilícitos criminais relacionados com a circulação rodoviária. Foram ainda elaborados 113 autos de contornação, dos quais 18 por infrações ligeiras, 41 por infrações graves e 46 por infrações muito graves. A GNR detectou ainda infrações relacionadas com sistemas de retenção, seguro de responsabilidade civil, inspeção periódica obrigatória, iluminação, pneus e veículos de duas rodas. A operação contou com elementos dos destacamentos de trânsito de Carcavelos, Carregado, Torres Vedras e Setúbal, bem como no primeiro destacamento de ação conjunta da Unidade Nacional de Trânsito. O Instituto Português do Mar e da Atmosfera alargou a duração do aviso amarelo por tempo quente para 9 distritos de Portugal continental devido à persistência de valores elevados da temperatura máxima. A aproximação de uma massa de ar quente e seco vai provocar uma subida gradual das temperaturas, com os termómetros a poderem chegar a máximas de 38 graus do Alentejo e Vale do Tejo, como refere o meteorologista Bruno Café.
3: Temos aqui a influência do anticiclone que está localizado a nordeste do arquipélago dos Açores. Ele estende-se em grista até o Golfo da Biscaia, estende-se mesmo até à Europa Central, e depois em conjunção com um vale depressionário desde o norte de Marrocos até a Portugal continental, gera um fluxo de leste, e é ele que se vai manter durante os próximos dias, aqui com pequenas variações normais. Portanto, temos o vento do quadrante leste, é fraco a moderado, mas no entanto nas terras altas vai superar moderado por vezes forte, em particular entre o final da tarde e o final da manhã. E também em particular nas regiões do centro e sul. Isto é um fator bastante importante na evolução dos incêndios rurais.
2: Os avisos foram estendidos e vão manter-se em vigor entre as 9 da manhã deste domingo até às 19 horas de segunda-feira, 21 de setembro. O primeiro-ministro Luís Montenegro prometeu que não será o pai da austeridade. A afirmação foi feita no sábado, em Esposende, durante uma homenagem aos antigos ministros Couto dos Santos e Oliveira Martins.
4: Se eu trocasse isso por uma medalha destinada a premiar uma grande ajuda que eu pudesse dar hoje às famílias e às empresas portuguesas, significaria no futuro sacrifícios, cortes, aquilo que o país conheceu lá atrás como políticas de austeridade. E há uma coisa que eu prometo aos portugueses: eu não vou ser o pai da austeridade.
2: Montenegro explicou que desequilibrar as contas públicas fará com que o dinheiro fique mais caro para Portugal e este resultaria mais tarde em sacrifícios, cortes e políticas de austeridade idênticas às que o país já viveu no passado.
4: Isso vai significar mais déficit e mais dívida, isso vai significar o dinheiro mais caro e depois vamos ter que o pagar. E o país lembra-se bem o preço que é o desequilíbrio. Portanto, temos de ser responsáveis, com certeza com sensibilidade social. Se nós desequilibrarmos as contas, se nós formos demasiado voluntaristas e facilitistas, o dinheiro vai ficar mais caro. E se o dinheiro ficar mais caro, é preciso pagá-lo, é preciso pagar o preço do dinheiro também.
2: Ao abordar a crise global e os conflitos internacionais como os do Médio Oriente, o governante assumiu o compromisso de agir diplomaticamente no plano internacional para mitigar estas crises, mas alertou que internamente o governo tem de atuar com a máxima responsabilidade financeira.
4: E aquilo que eu pretendo é, também no plano internacional, utilizar toda a diplomacia portuguesa e toda a nossa intervenção nas organizações internacionais com vista a o mais depressa que for possível, estabilizarmos o mercado dos combustíveis para podermos continuar o caminho de progresso económico e social que temos vindo a trilhar em Portugal.
2: Sobre as críticas feitas por Pedro Passos Coelho sobre a falta de ousadia deste governo, Luís Montenegro não quis particularizar o discurso.
4: É um país que está a crescer mais do que a média da União Europeia e do que a média da zona euro onde nos integramos. É um país que está a criar mais emprego do que as outras economias do espaço onde estamos integrados.
2: Recordes que o antigo Primeiro-Ministro Pedro Passos Coelho insistiu na pressão sobre o Executivo de Luís Montenegro, defendendo que o Governo devia usar mais na implementação de reformas estruturais e pensar além da gestão corrente do país. José Luís Carneiro acusou o Governo de reagir demasiado tarde ao aumento do custo de vida. À margem de uma iniciativa em Torres Vedras, o secretário-geral do Partido Socialista garantiu ainda que as medidas que o PS propõe não põem em causa o equilíbrio orçamental.
5: As propostas que o Partido Socialista apresentou são propostas sustentáveis do ponto de vista financeiro. Nós já demonstramos, mas terei muito gosto em demonstrar ao Sr. Ministro das Finanças e também ao Primeiro-Ministro que todas as propostas que apresentamos cabem no âmbito da folga orçamental. É que este governo funciona sempre ao retardador e nós temos de ter um governo que seja capaz de antecipar as crises e responder às necessidades das pessoas. E é aquilo que o governo é incapaz de fazer.
2: Os socialistas votaram a defender no domingo a descida do IVA sobre os combustíveis e o IVA zero no cabaz alimentar, medidas que o Ministro das Finanças, Joaquim Miranda Sarmento, disse que levariam Portugal a entrar em déficit em 2027. Futebol, Primeira Liga. No Estádio Municipal de Rio Maior, que serviu de casa emprestada para a Estrela da Amadora, o Académico de Viseu bateu a formação da Reboleira por 2-0, somando a sua terceira vitória seguida na competição. A história desta partida conta-se com 2 golos na primeira parte. André Clóvis, o goleador de serviço dos vizienses, voltou a ser o herói para a formação de Bruno Pinheiro e somou 2 remates certeiros na partida, aos 10 e aos 24 minutos, ambos após assistências de Caraman. Do lado do Estrela da Amadora, Pepa foi lançando opções ofensivas para tentar contrariar a liderança no marcador dos vizienses, mas os tricolores estavam claramente num dia não a nível ofensivo e acabaram por sofrer a primeira derrota no campeonato. Na flash entrevista da Sport TV, no final da partida, o treinador do Académico de Viseu, Bruno Pinheiro, mostrou-se extremamente satisfeito por ter cumprido o grande objetivo delineado para a partida.
6: Eu já tinha dito, ganhámos em Barcelos com muita felicidade, com muita capacidade de sacrifício. Com o Vitória, acho que já foi um jogo muito equilibrado, que poderia ter caído para os dois lados, mas acho que mesmo assim sabíamos mais o que procurar no último terço, e hoje acho que foi uma vitória, honestamente acho que foi mais do que merecida. Acho que não digo que dominamos o jogo porque não houve esse domínio, mas foi um jogo controlado, acho que entramos fortes no jogo. Resolvemos relativamente cedo os golos e depois soubemos controlar, fechamos os caminhos para a baliza, acho que temos poucas oportunidades, provavelmente estivemos mais perto de fazer o 3-0 do que o adversário de fazer o 2-1, acho que nesse sentido é 3 pontos merecidos e acho que hoje é sem história. Não faço contas aos pontos, acho que as contas fazem-se no fim, basicamente foco-me no processo, tento perceber onde é que posso ajudar a equipa a melhorar. Os jogos têm-nos dado isso, têm-nos dado sempre uma avaliação de onde crescer. Acho que a forma como temos crescido durante a época mostra que estamos a identificar onde a equipa precisa de crescer, onde é preciso tocar, e esse é o meu foco, os pontos só no fim. Honestamente não faço contas a pontos.
2: Na faixa de tribuna da Sport TV, também o treinador do Estrela da Amadora, Pepa, mostrou-se bastante desiludido com a exibição da sua equipa, lamentando a falta de lucidez e dinâmicas ofensivas.
7: Foi um dia mau, foi um dia onde mérito do Académico Viseu, portanto uma vitória, na nossa opinião, na minha opinião, justíssima, onde também criou-nos, logo naquele golo muito inicial, também um canto também um pouco esquisito, mas aí está, uma batida boa, mérito do Académico, mas foi muito consentido da nossa parte, pois a verdade é que tentar ir atrás, como temos ido, mas a verdade é que com muita precipitação, com pouco discernimento, com muito tempo ainda para jogar, e a equipa estranhamente até ficou muito ansiosa, o Académico com uma pressão alta a condicionar-nos a fase de construção, mas depois rapidamente a baixar para uma linha de 5 e 6 com muito mérito, a controlar a largura com as linhas juntas, e nós não tivemos paciência para circular mais a bola, e a verdade é que sofremos o segundo gol também numa situação um pouco caricata, com muito espaço, o Clóvis ficou praticamente sozinho entre os nossos centrais, E depois disso ainda tentamos, principalmente na primeira parte, ainda tentamos assentar o jogo, tivemos alguma paciência com bola, mas mais decisões no último terço, e na segunda parte foi muito descaracterizado. Ficou um jogo muito anárquico, e não pode acontecer. Aí está, temos que manter o discernimento, manter a calma, não entrar em frustração, e a equipa acabou por se desorganizar, entre aspas, muito pela ansiedade de ir atrás do resultado. E quem está atrás do resultado com o calor destes também não ajuda. Portanto, foi um dia mau da nossa parte. Mesmo na primeira linha de pressão, o Académico com muita tranquilidade, fazia a linha 3 com o Luís Silva, aproveitava também muito bem o guarda-redes, porque também dá muita tranquilidade à equipa. E nós, na primeira parte, estávamos com a linha defensiva muito distante. Ou seja, houve aqui várias coisas que nos... Não são normais, mas a verdade é que aconteceram, e aí está. Quando acontecem, paga-se caro, e mérito ao Académico, foi melhor.
2: Feitas as contas, o Académico de Viseu subiu ao sexto lugar com 11 pontos, mais um do que os anfitriões, oitavos. O Instituto Português do Mar e da Atmosfera prevê para esta segunda-feira tempo quente, com céu limpo, vento em geral fraco do quadrante leste, temporariamente moderado de norte-noroeste durante a tarde.
1: 25 graus.

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2: As previsões do IPMA de tempo quente, que eram antes para 11 distritos e a maioria até às 18 horas terça-feira, são agora até à mesma hora, de quarta-feira, para Bragança, Viseu, Évora, Guarda, Vila Real, Lisboa, Castelo Branco e Porto Alegre. Além destes distritos, o aviso amarelo devido à persistência de valores elevados na temperatura máxima estende-se a outros 8 distritos de Portugal continental, sendo que Setúbal é o único em que a previsão é só até às 19 horas de segunda-feira. Para os distritos do Porto, Santarém, Viana do Castelo, Leiria, Aveiro, Coimbra, Braga, o aviso amarelo é até agora às 18 horas de terça-feira. O aviso amarelo é o menos grave de uma escala de 13 e é emitido sempre que existe uma situação de risco para determinadas atividades dependentes da situação meteorológica. Segundo o IPMA, a subida gradual de temperatura desde sábado deve-se à influência do anticiclone, localizado a norte dos Açores, que se estende em crista até ao Golfo da Biscaia, promovendo o transporte de uma massa de ar de origem continental quente e seco sob a Península Ibérica. A temperatura máxima deverá atingir valores acima dos 30 graus na generalidade do território do continente, prevê o IPMA. O Instituto refere que se considera uma onda de calor quando, num período de 6 dias consecutivos, a temperatura máxima do ar é superior em 5 graus Celsius ao valor médio das temperaturas máximas diárias para um determinado período de referência. Um homem com cerca de 30 anos morreu na noite de sábado na sequência de um tiroteio na rua Inácio Pradelha Sanches, em Campolide, Lisboa. A vítima foi atingida e acabou por morrer no local. Foram efetuados pelo menos 2 disparos, um deles fatal por 2 pessoas. Um dos tiros atingiu a vítima no joelho. Segundo revela o Correio da Manhã, que avançou com notícia, os 2 suspeitos estão em fuga após o tiroteio. As autoridades estão a investigar as circunstâncias do crime e procuram localizar os autores dos disparos. A ocorrência foi acompanhada pela PSP, esteve no local uma viatura do INE. A família da vítima está a receber acompanhamento psicológico. Fonte oficial da PSP confirmou ao mesmo jornal que a ocorrência vai ficar a cargo da Polícia Judiciária, que também foi para o local do incidente. O Comando Territorial de Setúbal, através do Posto Territorial de Palmelo, no passado dia 17 de setembro, deteve 2 homens de 20 e 40 anos por tráfico de estupefacientes no concelho de Palmela. No decorrer do patrulhamento diário da vila de Palmela, os militares da Guarda fiscalizaram os 2 suspeitos que adotaram comportamento suspeito no local conotado com o consumo e tráfico de estupefacientes. Na sequência da ação policial, foi possível apreender 77 doses de cannabis resina. Os detidos foram notificados para comparecer ao Tribunal Judicial de Setúbal para a aplicação das medidas de coação. A Câmara Municipal de Almada apresentou no sábado, no Salão de Festas da Incrível Almadense, a candidatura oficial do Conselho a Capital Portuguesa da Cultura 2028. A candidatura, cuja apresentação foi feita pela Presidente da Câmara Municipal de Almada, Inês Medeiros, assenta no conceito de confluência. Almada apresenta-se como um território de encontros, moldado ao longo dos séculos, por quem chegou, por rio e ficou, e por quem atravessou e permaneceu, por quem partiu e deixou legado. A candidatura reconhece ainda os desafios trazidos pelo crescimento acelerado do concelho, com o risco de anonimato urbano e de acesso desigual à cultura. A resposta proposta passa por aproximar associações históricas e novos coletivos, cruzar gerações e alargar oportunidades culturais a todo o território, do Monte Caparica à Trafaria e da Costa ao Pragal. Nesta conferência de imprensa foram ainda divulgados os nomes dos embaixadores da candidatura de Almada à Capital Portuguesa da Cultura 2028, entre eles António Gomes de Pinho, antigo secretário-geral da Cultura, fundador e antigo presidente da Fundação de Serralves e atual presidente da Federação Arpazentes, Vieira da Silva, a atriz e apresentadora e modelo Fernanda Serrano, os músicos almadenses Carlão e António Manuel Pinho, a atriz e autora Ana Vilaça, cartunista e autor de BD Almadense Nuno de Saraiva, a escritora, dramaturga, guionista e cronista Luísa Costa Gomes, o ator e bailarino Romeu Runa, Rodrigo Francisco, encenador, dramaturgo e diretor artístico da Companhia de Teatro de Almada, do Festival de Almada, o músico e diretor artístico do Festival de Música dos Capuchos, Filipe Pinto Ribeiro, e a artista plástica Fernanda Fragateiro. O comandante dos bombeiros de Erganil foi atropelado por uma viatura da GNR durante o combate a um incêndio que estava a lavrar em Vila Nova de Poiares, na tarde de sábado. O acidente provocou vários feridos. O comandante sofreu ferimentos ligeiros e, na sequência do atropelamento, foi transportado para o Hospital Universitário de Coimbra, onde recebeu assistência médica. O acidente ocorreu enquanto as equipas de emergência combatiam o incêndio que lavrava no concelho de Vila Nova de Poiares. As circunstâncias do atropelamento estão ainda por apurar. O antigo Ministro das Finanças, Mário Centeno, criticou duramente a decisão do antigo Presidente da República, Marcelo Rebelo de Sousa, de ter dado posse ao governo da AD, liderado por Luís Montenegro, sem uma maioria parlamentar de apoio.
3: Eu não consigo entender como é que se dá posse, como é que se dá posse a governos que não têm apoio parlamentar. Não consigo entender. E acho que O presidente Cavaco Silva, quando fez o que fez em 2015, fez provavelmente um dos maiores contributos que ele possa ter dado na sua longuíssima carreira política para a democracia em Portugal. Olhar para um governo que não tem apoio parlamentar, que não fez uma única reunião que se saiba para poder ter apoio parlamentar, e depois pedir-lhe reformas.
2: Também o antigo líder parlamentar do PSD, Paulo Mota Pinto, alinhou com as críticas de Mário Centeno e acusou o governo de Luís Montenegro de sofrer de uma profunda insuficiência de proposta reformista.
0: Evidentemente que hoje é difícil, porque é preciso acordos, não há sequer uma maioria que suporte o governo para fazer passar reformas no Parlamento. Mas isso, o ponto fundamental é este, isso não dispensa o governo de as propor e de confrontar com a sua responsabilidade a oposição. Portanto, assumir uma atitude de gestão do cotidiano é algo que o eleitorado do PS, e eu até diria, enfim, peço desculpa dizer isto, mas sobretudo do PSD, não aceita bem.
2: Esta é uma convergência comum, o facto do histórico do PSD e o antigo ministro das Finanças do PS, Mário Centeno, partilharem o mesmo diagnóstico crítico em público, acentuou o debate sobre o déficit reformista que a oposição e algumas franjas da própria direita apontam à atual governação. O líder do CDS-PP, Nuno Melo, garantiu que o partido mantém total autonomia dentro da Aliança Democrática e face ao PSD. A afirmação foi feita no sábado em Albergaria Velha durante o arranque do novo ano político dos centristas.
4: Em 2022, o CDS teve 1,6% de votos. Em eleições legislativas e pela primeira vez na nossa história, perdemos a representação parlamentar. Mas o mais recente estudo de opinião, o que é que nos diz? Que se as eleições fossem hoje, o CDS teria quadriplicado esse resultado. Elegeria sozinho por si 7 a 8 deputados em listas próprias. Significa que se para nós, a AD é o melhor projeto político, porque é o projeto político que melhor serve Portugal neste momento. Também sabemos que se necessário fosse, e se necessário fosse, concorrêssemos sozinhos hoje, por nós, elegeríamos deputados.
2: Ao delinear o posicionamento do partido no Executivo, o também Ministro da Defesa Nacional sublinhou que a coligação é um projeto certo para Portugal, mas recusou qualquer anulação da identidade própria do CDS-PP. Futebol, Primeira Liga. O Casa Pia conseguiu, no domingo, a primeira vitória da época ao vencer em casa do Estoril Praia por 2-1, num jogo que esteve a perder e que alcançou o triunfo em cima do apito final. O Estoril Praia entrou melhor, com mais bola e pressionante sob a defesa dos gansos. Logo aos 5 minutos, Omerovic arrematou pouco ao lado e um minuto depois, João Carvalho, à entrada da área, fez a bola raspar o poste da baliza à guarda de Mandic. Depois de primeiros minutos mais complicados, o Casa Pia soltou-se de pressão estorilista e aos 20 minutos teve um golo invalidado. Sierra fez autogol na emenda a um cruzamento de Henrique Araújo, mas o lance acabou invalidado por fora do jogo do avançado. O defesa de 23 anos acusou o lance e 5 minutos depois cometeu grande penalidade ao puxar João Rego dentro da área. Penalti claro que Henrique Araújo desperdiçou com um remate desastrado por cima da baliza de Joel Robles. Ainda assim, o Casa Pia estava claramente melhor no jogo e aos 28 minutos ficou novamente perto da vantagem com o remate de Rosas a embater na barra. Tal como na primeira parte, o Estoril Praia voltou a entrar melhor para o segundo tempo e deixou o Casa Pia sem bola. A equipa de Vasco de Matos alojou-se no meio campo, Casa Piano, e a melhor ocasião do jogo surgiu pouco depois da hora do jogo. Com Mandic a mostrar pergaminhos da baliza dos Lisboetas, o croata deteve primeiro o remate de Guitan, ainda no chão, e impediu que Beragui fizesse a recarga com sucesso. À entrada dos 20 minutos finais, chegaram os golos e a emoção subiu no relvado à Moreira. Aos 70, Richard Sanches inaugurou o marcador para os anfitriões. Osgoff picou a bola para a área. Richard Sanches, à saída de Mandic, desviou-a para o fundo das redes, fazendo 1-0. Mas os adeptos do Estoril Praia rapidamente perderam o sorriso, já que apenas 2 minutos depois o Casa Pia chegou ao empate. Ofori cruzou para a área. Selvi Clu adiantou-se à defesa canarinha para chegar ao golo, sem hipótese para Robles. O Casa Pia ganhou ânimo e logo no minuto seguinte podia ter virado o jogo, com Sierra a cortar em cima da linha de golo. Perante o desnorte da equipa de Vasco Matos, o Casa Pia tomou conta do jogo nos últimos minutos e foi sem surpresa a que fez a reviravolta no marcador, já depois de Dafé ter rematado à trave, num lance inacreditável e só com baliza pela frente. Pavels fez o mesmo, o 2-1 para a equipa de Filipe Coelho. No lance de insistência, depois de mais uma boa defesa de Robles aos 37, o Casa Pia rematou em arco e fez a bola entrar junto ao poste, confirmando o triunfo em casa no Estoril Praia. Na sua flash da TV à Sport TV, depois da reviravolta e a vitória frente ao Estoril Praia, o treinador adjunto Casa Pial, Santos Santana, expressou enorme satisfação e alívio pela conquista dos primeiros 3 pontos da equipa na Liga.
5: Mais que merecido. Não só pelo jogo de hoje, mas por tudo aquilo que tínhamos vindo a fazer desde Guimarães até aqui, de uma forma mais visível. Trabalhando bem, trabalhando com um sentido, trabalhando naquilo que sabíamos que era necessário. E se olharmos para os últimos 2 jogos antes deste, já sentimos a falta de pontuar desta maneira. Hoje foi o croar de uma exibição com muita bola para fazer golo. Não fomos tão felizes como poderíamos ser, podíamos sair aqui com o resultado muito mais dilatado, mas mais do que o resultado, mais do que os pontos, é pensar que hoje somos os mesmos homens que aqui estávamos, e para a semana, e para a outra, vamos ser também as mesmas pessoas que aqui estamos, a trabalhar com um rumo muito bem definido, de toda a estrutura, de todos os jogadores, toda a equipa técnica, de todas as pessoas envolvidas no processo. Hoje estamos muito felizes porque conseguimos casar o trabalho com a exibição e com o resultado. E quando assim é, a cara de quem perde é diferente de quem ganha, e hoje estamos bastante felizes e com cara feliz. Nestas alturas, às vezes, por mais que o processo seja bom, parece que a bola também não entrar. Esta talvez seja aquela questão da confiança, daquela pontinha que com o tempo vai aportar mais pontos e vai aportar melhores exibições. Vamos construindo em cima disto, com pedras e com coisas boas também, mas vamos construindo passo a passo, de forma a que chegamos ao próximo jogo com a mesma ideia de vitória, sem ela nunca ser abandonada, e à espera de pontuar mais vezes.
6: E agora esta pausa no campeonato, Alexandre, vem na melhor altura, tendo em conta também que o Casa Pia vai para este descanso com esta primeira vitória na Liga Portuguesa.
5: Nós gostamos é de jogar. Gostamos de jogar, de ganhar. Vem a pausa, é com a pausa que vamos viver. Se não viesse pausa, não vivíamos com ela. Sabemos que são coisas que estão pré-definidas, contamos com elas, planeamos a contar com isso. Portanto, para nós vão ser mais momentos de aprendizagem durante a semana para trabalhar.
2: Na sua flash de entrevista à Sport TV, após a derrota, o treinador do Estoril Praia, Vasco Matos, não escondeu o desalento e assumiu que este é o momento mais difícil da sua carreira.
7: Não foi um jogo bem conseguido. Nos primeiros 10 minutos a equipa entrou bem, a partir daí depois muita dificuldade, e não foi este o Estoril, não é este o Estoril que queremos, não é esta imagem, e de certeza absoluta que não vai ser este o Estoril do futuro. Temos de ter uma imagem diferente, temos que ter comportamentos diferentes, e é isso que vamos fazer. Falta claramente os comportamentos coletivos, uma vontade enorme de vencer, uma vontade enorme de ir ao limite, porque até fazemos algumas coisas bem, mas não chega, claramente não chega, e é isso que temos que ter consciência, claramente que este não é o Estoril, e temos obviamente que mudar e que alterar estes comportamentos, porque não é isto que queremos. Da minha parte, sempre o máximo, é isso que eu fiz. Obviamente, como líder da equipa, tenho que dar a cara e perceber claramente a insatisfação dos adeptos. Nós também estamos insatisfeitos, mas resta-nos trabalhar para dar a volta à situação.
2: Com este desfecho, o Estoril Praia, com 2 pontos, 10 para o último lugar da classificação, ultrapassado pelo Casa Pia, e com 4 pontos, ocupa agora o 17º posto. O Instituto Português do Mar e da Atmosfera prevê para esta segunda-feira tempo quente, com céu limpo, vento em geral fraco do quadrante leste, temporariamente moderado de norte e noroeste durante a tarde.
1: 22 graus.

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4: Olá, estamos na segunda parte do programa de entrevista com a professora doutora Maria Luísa Pedroso Lima. É autora do livro Nós e os Outros, A Importância das Relações Sociais. Fique connosco.

0: A Maria Luísa Lima, queria colocar-lhe duas questões. Uma delas é: já ouviu aquele velho ditado, diz-me com quem andas, dir-te-ei quem és? Que tem a dizer sobre isso?
1: Já ouvi, e faz muito sentido, porque nós escolhemos os nossos amigos, pessoas que são parecidas connosco. Quer dizer, nós tendemos a ter amigos que são parecidos em muitas coisas. São da mesma raça que nós, em primeiro lugar. Quantos de nós é que temos amigos íntimos que sejam de outras etnias diferentes da nossa? Nós tendemos a ter amigos que têm o mesmo estatuto socioeconómico, que fizeram pessoas licenciadas, dão-se com pessoas licenciadas, pessoas que só ficaram pelo secundário têm mais amigos que são com o mesmo nível de escolaridade, e por isso nós tendemos a ser amigos de pessoas que são parecidas connosco, que é mais fácil compreenderem a nossa vida se forem como nós. E nesse sentido, diz-me com quem andas, dir-te-ei quem és, faz sentido, não é? Porque se nós somos parecidos com os nossos amigos, então se eu conhecer um amigo, também estou a conhecer a outra pessoa. Por isso é que às vezes nós nos damos bem com amigos dos nossos amigos, porque são pessoas que eles conhecem, que são parecidas com eles e que, portanto, também acabam por ser parecidas connosco. Por isso eu acho que faz sentido esse ditado popular. O povo tem muita sabedoria.
0: E será que nós procuramos estabelecer relações de amizade ou relações de namoro por dependência ou por, digamos, venerarmos ou por dependência? Vamos supor, eu sou um miúdo do 5º ano, meto-me com aquele grupo dos dreads, os mal comportados, aqueles que mostram atitude, e eu vou procurar estar com eles, que é para eu ter aquela imagem de sou fixe, tenho atitude. Lá está, eu estou a procurar estar com pessoas que apresentam um estilo, apresentam atitude, mas será que eles, eu ao estar com eles, serei como eles, ou estou à procura de tornar-me como eles e não ser exatamente aquilo que eu quero?
1: É uma boa questão. Nós temos de ver que quando nós temos 15, 14, 12, 10 anos, por aí, a partir dos 13, 14, estamos a descobrir quem é que somos, não é? E por isso precisamos de experimentar ser coisas diferentes. Por isso é que é tão importante os jovens darem-se com muitas pessoas e com pessoas diferentes, até para perceberem onde é que querem estar. E há aqueles grupos que são vistos como mais fixes e os que são vistos como menos fixes, e dar-me com os vários grupos é experimentar partes diferentes do meu eu, não é? Porque nós não somos só uma pessoa, nós podemos ser, temos um grande potencial para ser coisas muito diferentes, e às vezes com umas pessoas somos uma coisa, com outras pessoas somos outras. E por isso, se quer que lhe diga, o que me preocupa muito é hoje os jovens estarem-se a dar muito menos com outros jovens, conviverem menos presencialmente. Fazem muito pelas redes sociais e estão a conviver menos presencialmente do que conviviam, não estou a dizer há 50 anos atrás, estou a dizer há 10 anos atrás. E está bem que houve uma pandemia pelo meio, está bem que isso mudou muito na maneira como as pessoas funcionam, mas essa época que é a juventude, aquilo que estava a dizer, de se experimentar estar com pessoas diferentes, é mais complicado para eles, e acho que estamos a perder aqui qualquer coisa de muito importante na descoberta de quem é que nós somos, porque ficamos muito mais dependentes daquilo que os pais nos dão, aquilo que é o ambiente familiar e o próximo em que nós nos desenvolvemos. E essa liberdade para escolher pessoas diferentes, para ver como é que outras pessoas pensam. Pois se calhar aquilo não é bem a minha cena e por isso eu saio. Mas a mim preocupa-me muito esta dependência das redes sociais e a falta do convívio presencial, principalmente nos mais jovens. Nos outros, já de alguma maneira, nós já descobrimos qual é o nosso caminho. Às vezes podemos não estar muito contentes com ele, mas pronto, já... Mas naquela altura em que nós estamos a descobrir quem é que vamos ser, quem é que somos, não é? Estar muito reduzido no número de pessoas com quem nos damos e no tipo de pessoas com quem nos damos, isso para mim é muito preocupante para o que vem aí. Porque as pessoas ficam fechadas no seu, seu casulo, não é? No seu pequeno mundo. E o mundo é tão grande.
0: Muito obrigado.

0: Boa tarde, a doutora Maria Luísa Pedroso Lima.
1: Boa tarde.
0: Gostava de perguntar, quanto à expressão, conhece-te a ti mesmo, se estivéssemos isolados, não existiríamos, precisamos mesmo dos outros para ser, e os monges budistas e católicos são através do quê ou de quem?
1: Pois é, vocês fazem perguntas muito difíceis. Mesmo quem está quem está sozinho na nossa cabeça, nós temos modelos de como é que gostávamos de ser e como é que não gostávamos de ser, não é? Nós, e as pessoas que fazem essas opções por viver mais isolados têm na sua cabeça modelos de como é que, e já viveram com outras pessoas, não é? Ninguém. Ainda no outro dia me estavam a dizer alguém que assistiu uma ovelhinha a nascer e ela, 10 segundos depois, estava em pé. Nós, para nos pormos em pé a andar, demoramos um ano e tal. Se ninguém tratar de nós, não vamos longe. E, portanto, nós, para chegarmos à altura como essas monges budistas de resolverem viver sozinhos, já viveu muito com outras pessoas, não é? E construímos padrões do que é, o que é que nós queremos para nós e o que é que não queremos e, portanto, dentro da nossa cabeça, nós vivemos com os outros. E eu não sei, nunca falei com pessoas dessas, mas agora estou com vontade de ir. Bom, se calhar não querem falar comigo. Mas como é que se... ou ler, não é? Como é que se sobrevive numa experiência dessas? Não sei se vocês viram aquele filme que se chama O Náufrago, de Tom Hanks, em que ele... que acho que é uma história verdadeira. FedEx, O Náufrago é uma história que aconteceu mesmo, de um senhor que já não me lembro porquê, porque já vi o filme há uma série de tempo, mas é com o Tom Hanks, e ele fica numa ilha deserta uma série de tempo e depois ele fala com a bola, é o Wilson, é uma bola de futebol que ele usa, e a certa altura ele está magoado na mão e agarra na bola e aquilo fica, parece uma cara, e então ele deu-lhe um nome, o Wilson, e ele andava com o Wilson e conversava com o Wilson. Porque nós precisamos de relações com as outras pessoas, e se calhar essas pessoas falam com Deus, sei lá, falam, mas estarem sozinhos sem pensamento, e ter pensamento é sempre uma espécie de conversa, não é? Que nós temos connosco próprios, mas com um contraditório às vezes, não é? E sim, penso que essa é uma situação daquela solidão desejada, não é? Porque as pessoas optam por essa situação. E acho que se tem de ser muito forte para ser capaz de aturar-se a si próprio todos os dias. Eu não sei se conseguia aturar-me a mim próprio todos os dias.
0: Obrigada.
2: Olá, Maria Luísa Pedroso Lima. E esta é a minha pergunta. Até que ponto é que podemos conceber viver com o outro ou poder viver sem o outro numa sociedade que está cada vez mais concentrada num modelo muito... cosmopolita, muito super urbano, com super cidades, com super metrópoles, digamos assim, metrópoles com imensos milhares de pessoas, em que na prática, quanto mais somos, mais anónimos nos tornamos uns para os outros, menos ligados, menos nos conhecemos. E às vezes, pronto, pelo menos falo no meu caso pessoal, às vezes sinto-me como se fosse um fantasma social, porque para além de, pronto, estar aqui, não é, com os meus amigos da Rádio Aurora e com a minha família e tudo mais, muitas vezes sinto que para o resto da sociedade, por muito que me esforce, enfim, nem sequer, não digo que não exista, mas é muito difícil afirmar a minha existência numa sociedade que navega a uma velocidade que muitas vezes eu não consigo acompanhar, nem quero acompanhar, porque, enfim, acaba por ser demais, se calhar, para mim.
1: É verdade que as grandes cidades são sítios de grande anonimato e de grande solidão. Parece um paradoxo, não é? Mas isto, a nossa vida está cheia de paradoxos. Temos os telemóveis e que podemos contactar as pessoas a qualquer momento e sentimos que não comunicamos o suficiente. Estamos numa cidade cheia de gente e sentimos que estamos sozinhos. As terras pequenas têm outros inconvenientes. As terras pequenas têm um controle social gigantesco. Nas terras pequenas toda a gente sabe quem é que foi e aonde. Tem coisas boas. Quando uma vizinha não vai ao pão naquele dia, ela costuma ir sempre, a padeira nota e vai bater à porta a saber se está tudo bem ali na casa. Cá em Lisboa ninguém faria isso, não é? Eu sou de Ovar. Então eu estava a dizer que há este perigo das pessoas se sentirem anónimas e invisíveis nas grandes cidades, não é? Cruzamos-nos com montes de pessoas e não conhecemos ninguém e podemos uma pessoa cair para o lado e ninguém ir fazer-lhe nada. E nas terras pequenas é outra coisa. Eu tenho alunos que vêm de aldeias pequeninas, no Alentejo, por exemplo, e que primeiro chegam a Lisboa e se sentem perdidos, mas depois, passados uns anos, já acham aquilo muito opressivo estar na terrinha. Porque toda a gente sabe com quem é que saiu, toda a gente viu a que horas é que chegou a casa, mesmo que os pais não notem, os vizinhos depois dizem no dia a seguir, e portanto este controle social também pode ser asfixiante, não é? Mas percebo que nas grandes cidades é muito importante que se comecem a pensar espaços públicos onde as pessoas se possam encontrar, principalmente porque as questões das pessoas se sentirem sozinhas, da solidão, não é só, durante muito tempo achou-se que isso podia ter a ver com as pessoas terem falta de capacidade de relacionamento com os outros ou o que seja, mas nós vimos que as pessoas que se sentem mais sozinhas normalmente são as mais pobres, as pessoas desempregadas, as pessoas que se sentem discriminadas ou excluídas ou de alguma maneira estigmatizadas na sociedade. E quando associamos isso às pessoas mais pobres, por exemplo, às pessoas que têm menos recursos, estar com amigos, estar com outras pessoas, muitas vezes implica gastar dinheiro, não é? Vamos beber um café, nem que seja para tomar o café, tem de ter dinheiro para tomar o café. Portanto, ter um espaço de qualidade, espaços públicos de qualidade em que as pessoas se possam encontrar com os seus interesses, por exemplo. Eu primeiro achei muito estúpido os parques para cães, se querem que vos diga. Os parques infantis para cães, não sei como é que se chama, mas sabe o que é? Não é infantis, pronto, é parques para cães. Em que tem, assim, parques caninos, que há assim um espaço em Lisboa onde os cães podem ir brincar. Não sei se os cães gostam, mas sei que os donos se encontram lá, porque é uma coisa que têm em comum, gostam de cães. Por exemplo, as pessoas que têm gatos não há parques para gatos. Pronto, então?
3: Sou bi, gosto de cães e gosto de gatos.
1: Não pode ir para os parques dos cães, tá? Com mais sorte quem só gosta de gatos, porque aquilo é um sítio, portanto é o que eu estava a falar, da importância de haver espaços públicos que não se tenha de pagar dinheiro e em que se encontrem pessoas que gostem das mesmas coisas que nós. Parques dos cães, os parques de skates, os parques... Hã? Speed dating também tem de pagar. O que eu estou a dizer é sítios, e por isso já não sei com quem falávamos há um bocadinho, das associações, das coletividades serem muito importantes. Pessoas do Sporting, pessoas, pessoas que da mesma religião, pessoas que tenham algum interesse em comum e te possam fazer alguma coisa, encontrem outras pessoas que sabem que têm os mesmos interesses. Fazer, por exemplo, voluntariado é outra coisa que não gasta dinheiro, faz bem a alguém, e portanto nós temos de ter mais se é uma coisa que nas grandes cidades nos pode ajudar a deixar de ser anónimos, é duas coisas. Não fazer compras pela internet e ir lá às lojas falar com as pessoas, não usar os grandes espaços comerciais, mas usar as lojas de bairro, e portanto estabelecermos alguma ligação com os espaços e transformar as grandes cidades, que são sítios anónimos e horríveis, em espaços onde as pessoas se conhecem. Ou quantas pessoas é que vivem às vezes no mesmo prédio e não se conhecem umas às outras, não é? E dá trabalho fazermos isso, mas vivemos numa sociedade que não estimula isso. Você tem razão, estimula o individualismo, cada um por si, cada um é que se safa. Se eu estou a pedir ajuda a alguém, pedir ajuda é visto como um sinal de fraqueza. Pedir ajuda é um sinal de força. É alguém que se conhece a si próprio tanto que sabe que precisa de ajuda.

0: pergunta era: tudo o que fez ao longo da sua carreira, que escreveu, produziu, realizou, construiu, navegou, tudo o que fez, se deu algum fruto que tenha servido, sido retribuído, como de algum modo amoroso, ou regozijo, ou gozo, ou...
1: Eu escrevi muitas coisas na vida, mas a coisa que me deu mais gosto de escrever foi esse livro aí, que está aí. Esse livro. Foi a coisa que eu mais me orgulho de ter feito. Foi um pedido que a Fundação Francisco Manuel dos Santos me fez para eu escrever esse livro. Foi uma antiga aluna minha que tinha gostado das minhas aulas e que achou que eu era capaz de escrever um livro em uma linguagem que as pessoas percebessem, porque nem sempre, quando escrevemos de uma maneira que as outras pessoas percebam. E, portanto, ela achou que eu era capaz de escrever, e é de tais coisas, quando às vezes as pessoas esperam coisas boas de nós, nós esforçamos por corresponder a essas expectativas. Então eu escrevi esse livro. E se quer que lhe diga, ainda hoje eu tenho a retorno desse livro. Por exemplo, se vocês me convidaram hoje para esta experiência tão bonita que eu tive aqui hoje e aprendi tanto com as vossas perguntas, que me puseram a pensar sobre muitas coisas que eu nunca tinha pensado, e portanto estou-vos imensamente grata. Se alguém me trouxe até aqui, foi esse livro. Foi este aqui. E ainda hoje voltei meio, porque eu pus ali qual era o meu e-mail, já não sei porque lá no fim lá digo, se quiserem podem, as pessoas podem mandar-me mails, e ainda agora recebo mails de pessoas que leram o livro e que acharam que lhes fazia sentido. E às vezes a pessoa faz artigos científicos e coisas que ninguém lê, ou que há um número muito pequeno de pessoas que lê e que usa nos trabalhos delas, se calhar foram importantes. Mas este aqui eu senti que tocou muita gente e que houve coisas que eu lá digo que fazem sentido para muitas pessoas. Portanto, já fiz muitas coisas na vida, mas desse livro eu tenho particular orgulho.
2: Então, Maria Luísa...
1: Luísa só.
2: Luísa, ok. Pronto. Então, Luísa, estamos a chegar ao fim desta nossa entrevista. Foi um gosto tê-la aqui entre nós. Resta-me desejar-lhe muitas felicidades e um grande bem-aja. Que o seu percurso seja repleto de coisas boas. Eu ia só deixar aqui uma pergunta para dizer em breves palavras, também não sei se será propriamente a sua área. Eu ia só perguntar: o que é que acha que leva um grupo a ser estigmatizado? Isto porque nós sentimos isso na pele muitas vezes. E como é que acha que se pode combater o estigma? Para terminar.
1: É uma pergunta. Então, os grupos estigmatizados são grupos que têm menos poder. Portanto, estamos sempre a falar de relações de poder. As anedotas que aqui contamos dos alentejanos, o Alentejo era a zona mais pobre do país. Não é por acaso que as anedotas eram dos alentejanos, era a zona mais

0: de se manterem as fronteiras entre as pessoas e as pessoas poderem pensar que há pessoas que são menos pessoas do que elas. Okay. Isso é horrível, quer seja para pessoas com doença mental, ou seja para pessoas...
1: E se calhar está a aumentar também, não é?
0: E está a aumentar.
1: Bem, então eu ia só propor uma grande salva de palmas para a nossa convidada.
0: Olha, eu queria, posso? Eu queria agradecer. Eu queria agradecer muito. Foi um gosto mesmo do coração estar aqui com vocês. Aprendi muito com as vossas perguntas. Espero ter respondido a algumas inquietações. Levo muito vocês comigo. Espero também ter deixado ficar alguma coisa. Obrigada.
2: E chegamos ao fim de mais um programa da Rádio Aurora Outra Voz. Até para a semana.

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